0: é o Jota Neto cantando Cabeça de Mulher. Antes você ouviu o Roberto Carlos, Guerra dos Meninos. Ah, música boa, né, gente boa? Tem mais alguém para falar com a gente aí, produção? Tem? Não? Então vamos seguindo com a programação. Aliás, nós vamos a um breve apoio cultural. Na sequência, a gente volta com muito mais sucesso para você. Combinado assim? Ainda hoje, depois do nosso programa, tem o Sintonia Emocional com Geraldo Ferreira.
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2: 9:07.
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4: 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Os fabricantes terão até 2028 para se adaptar. 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
4: Governo Federal.

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5: Ufa! 21 e 23, agora a gente.

0: uma das maiores vozes do mundo. Olha, Iglesias, ninguém duvida, ninguém contesta. O cara é sensacional, né? Essa voz dele nasceu pra cantar o romantismo, né? Aí até quem não tá apaixonado fica e se confunde consigo mesmo. Vamos lá, gente boa. Daqui a pouquinho tem Geraldo Ferreira, que já se encontra por cá. Né, Geraldão?
1: Boa noite, Coimbra. Boa noite, ouvintes do Romance na Cidade. Cheguei.
0: Alguma novidade para o povo que tá aguardando o seu programa? Ô, Geraldo, você tem que falar agora ou o Carlos fala sempre?
1: Deixa eu procurar aqui o nome do poeta.
0: Ah, tá. Então, enquanto você procura aí...
1: Vai falando.
0: Enquanto você procura aí, gente, são 21 horas e 26 minutos, hora de Brasília, hora oficial do Brasil, aqui na cidade dos bons ventos que gera energia. Guanambi, Bahia, Brasil. Olha, amanhã, 7 da manhã... Tem Val Rodrigues, o Bucão, amanhã, quinta-feira. É, o rapaz chega às 7h25 agora, por conta do horário político. Mas ele chega rápido, sem demora, com a informação precisa dos fatos. Entrevista, polícia, política, tudo que acontece na Bahia, em Guanambi, no Brasil, no mundo, gente boa. Você fica sabendo com Val Rodrigues, o Bucão. Fala, Geraldo.
1: Você acredita que não divulguei? É Antônio Calado.
0: Pronto, ele vai falar, apesar de ser calado.

0: Essa é Carmen Silva. Quem é que não lembra de Carmen Silva, né? Ela tem uma música icônica que em todos os dias dos pais é sucesso no Brasil inteiro e é pedido nas rádios do país inteiro, né, gente boa? Aquela música, meu velho pai, pedido, eu nem lembro mais, mas eu sei que a música é linda demais, né, Geraldo? Carmen Silva. Jeito, você conhece essa música, Geraldo? É uma das músicas mais belas da Carmen Silva. Não essa que tá passando, a do pai, que fala de pai. É uma das músicas mais belas, entre outras, aquela Espinho na Cama. Você conhece Espinho na Cama, né?
1: Quem? Okay.
0: Espinho na Cama. Aí você tá por fora, Geraldo. Aquela música da Carmen Silva, Espinho na Cama, é uma coisa extraordinária.
1: Ela.
0: Rapaz, você tá estranhando o título da música, mas se você ouvir a música... Se você ouvir, você vai gostar, Geraldo. Porque a música é fenomenal. Além da Carmen Silva cantar essa, Espinho na Cama, tem também Meu Velho Pai, né? É coisa extraordinária. Tô falando. É só procurar. E você vai ver. Que musicaço da Carmen Silva. Ela canta muito. Uma negra, né? De uma voz inspiradora. Show de bola. Aliás, quem não conhece a Carmen Silva precisa conhecer, viu? Vocês da geração nova, vocês precisam saber quem é a Carmen Silva e outros mais aí que fez sucesso nos anos 60, 70, 80, 90, 2000, né? 2000 pra trás aí. Espinho na Cama, Geraldo. Não é essa daí, não. Mas quem foi que botou isso aí? Produção, deixa de doideira, produção. Acorda pra vida, põe o pé no chão. Pelo amor de Deus, é onde andará? Tem razão, entrou uma bagaça ali que não tem nada a ver. mas que eu vou passar isso aí, eu vou. Mas que eu vou passar, eu vou, porque eu sou polivalente, insistente e dramático. Vamos lá. Olha, Geraldo. Olha que letra.

0: que incomoda, ela não consegue dormir. É como se tivesse espinho na cama, né? Você pensou besteira?
1: Eu conheço essa música com uma dupla, mas também não sei mais que dupla é.
0: Ah, eu também lembro de uma dupla cantando essa música, não me lembro quem mais. Mas essa música ela foi regravada e regravada. A Carmen Silva, além de ser, aliás, é Carmen Silva mesmo. Além dela ser uma ótima cantora com uma voz extraordinária, ela também era compositora, né? Pô, já morreu, já não tá mais entre nós não, que pena. Ela cantou com o Lindomar Castilho. Ela foi bastante ouvida nos anos 60, 70, né? E aí a gente sempre faz aqui menção ao nome da Carmen Silva. Como não fazer menção a uma voz dessa, né, Geraldo? Fala a verdade.
1: Com certeza.
0: Uma voz extraordinária, uma voz icônica, que a gente sempre passa aqui, às vezes, no nosso programa, fazendo voltar e falar a boa música, a música que você ouviu no passado e ouve aqui, recordando no nosso programa. Pra terminar, mais uma de Carmen Silva, hein, produção? Mais uma. Meu velho pai. Meu...

0: STK Carmen Silva, mas nós não temos mais tempo hábil. Geraldo está chegando com o seu programa Sintonia Emocionante. Tem gente para falar com a gente aí? Tem? É mole?
1: Para terminar. Meu amigo Marcos Coimbra, boa noite.
0: Boa noite,
1: mãe. Rapaz, como é que tá você? Tudo bem?
0: Oh, seu Carlinho grande. Seu Carlinho é uma figura excepcional. Tô muito bom, viu, meu irmão? Ele é pai do Mateuzinho. Mateuzinho, eu acho que é a voz dele, não é?
1: Para terminar. Meu amigo Marcos Coimbra, boa noite. Rapaz, como é que tá você? Tudo bem?
0: É ele mesmo, seu Carlinho, é uma figura excepcional. Uma boa noite pro senhor, viu, seu Carlinhos? Pra Mateuzinho, pra todo mundo. Tem mais alguém aí, produção?
2: Boa noite, Marcos Coimbra. Por aqui na comunicação, locutor jovem, dinâmico, Franklin Pereira Santana, da Fazenda Beira Rio. Estou passando nessa noite para lhe pedir a próxima música. Ofereço para o meu filho Davi, para minha filha Maria Lívia, para o meu filho Samuel Franklin, para minha filha Vitória no bairro Monte Pascoal, para minha filha Rebeca no bairro lá em Carinhanha, para todos que estão sintonizados no seu maravilhoso programa. Valeu então, Marcos Coimbra e Roberto Fernandes, no Romance na Cidade, na 104 FM. Um abraço todo especial, meu querido, e tenha uma ótima noite. Tudo de bom. Valeu então, Marcos Coimbra. Tá na 104, tá feliz.
0: Eu gosto da empolgação dele, Geraldo. A empolgação dele é coisa extraordinária. Bom, né? Gente, eu tô ficando por aqui. O meu abraço, meu carinho, meu muito obrigado. Amanhã, quinta-feira maior, eu vou estar aqui com mais uma edição do programa Romance na Cidade. Não desliga, não. Na sequência vem Geraldão Ferreira com Sintonia Emocional. Tenha fé em Deus, tenha fé na vida. Tente outra vez.
3: 9:35. 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

0: 10:03.
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0: Boa noite, Guanambi região. Boa noite, Bahia do meu coração. Boa noite, Brasil. Buenas noites, Latinoamérica. Boa noite, planeta Terra. Você está ouvindo Geraldo Ferreira e o programa Sintonia Emocional nas ondas da Rádio Cidade 104,9 FM de Guanambi, Bahia. Ou poderá me ver através das minhas lives nos meus Facebook Geraldo Ferreira da Silva ou ainda através das outras lives minhas nos meus Instagrams também Geraldo Ferreira da Silva ou nos ouvir mediante o aplicativo da TV Guanambi. Baixe o app da TV Guanambi no seu celular, no seu tablet, na sua TV Smart, no seu computador e nos ouça em Guanambi, nas cidades da região, na Bahia, no Brasil e em qualquer lugar do planeta Terra ou do espaço sideral que tenha internet. Eu quero aqui externar meus agradecimentos a Jesus Cristo, a Maria, sua mãe, nossa mãe, a você, ouvinte do Geraldo Ferreira, e o Sintonia Emocional, razão maior deste programa, deste locutor e desta emissora. Expandi meus agradecimentos a Tony Nogueira, o nosso diretor, o cara legal, a Marcos Coimbra, meu professor de sonoplastia, e aos demais colegas locutores desta emissora, na pessoa de Val Rodrigues. Registrando a audiência da professora Ovalina, de Ian, de Edson Dutra Júnior, Edinho, de Jonas Viana e Dona Delma, na Fazenda Mulungu, do empresário Tom e Dona Leia da ProBike, de Gilda Mochila, João Fernandes e sua esposa da Moto Peças Ribeiro, Alminon Pereira e família, Marlúcia Técnica Enfermagem, Geraldo Escrubirubi, Dona Luizinha, Geraldo Fernandes, Cida no bairro Paraíso, Cláudio Castro na Barão do Rio Branco, Cidão da Pipoca e Dona Antônia, Cidão da Pipoca, tem um carrinho de pipoca que é um mini shop, tem pipoca de todas as cores e sabores, pirulito, bombons, brinquedos, é um mini shop, Chicão. Zélia Santos e o filho Biel, Dona Benedita, filhos e netos no bairro Amambaí. Caros ouvintes, hoje a gente começa perguntando que país é este, né? Dado ao escândalo de ontem e de sempre, né? Um país que a maioria dos políticos são corruptos, que não cumpre as leis, inclusive o judiciário, o Supremo Tribunal, que a gente viu ontem uma falta de respeito com o brasileiro. Como é que uma pessoa que é condenada, tinha várias, né? Participa do seu auto-julgamento e com direito a voto? Isso só pode existir no Brasil. Que país é esse? Vamos ouvir. Quem mais? Quem mais? Renato Russo, a Legião Urbana, dizendo isso.
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0: Tocando poesia musical no Sintonia Emocional. Glória Maria, boa noite, obrigado pela audiência. Lenice Amorim, seja bem-vinda ao Sintonia Emocional.

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1: 22:22, ou seja, 10:22 aqui na Rádio Cidade. Registrando a audiência de Girlamor, é isso? Da minha ex-professora e confreira da Academia Guanambiense de Letra, professora Elzita Ladeia Teixeira, seja bem-vinda ao Sintonia Emocional. Ao nosso ex-prefeito de Guanambi, Jairo Magalhães, boa noite, obrigado pelo carinho da audiência. Ione Oliveira, seja bem-vinda ao Sintonia Emocional do Rio de Janeiro, obrigado pelo carinho da audiência. 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E vamos ouvir, eu tô procurando uma mulher para fugir comigo. Se topar, eu vou fugir desse país. Vamos fugir com Gilberto Gil.
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1: Tocando poesia musical no Sintonia Emocional. A Sodiol, boa noite. Obrigado.

0: Registrando a audiência do professor Vandir Leão, o mordedor de fronha da Vila Gay, de Coquinho e João Nogueira e touro do supermercado Irmãos Frotas. Vamos aos nossos apoiadores culturais.
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1: 22:36, ou seja, 10:36 aqui na Rádio Cidade. Registrando audiência de Nalva, de Ana Brito no bairro Alvorada, Mary Gonzalez, Buenos Aires, Argentina, Eliane Farias, a colega locutora radialista da Rádio 104,9 FM de Candiba, Lúcia, Banda Lúcia. Quem mais? O cantor e compositor Del Lima. Obrigado pela audiência. 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Tati dos Santos, boa noite, seja bem-vinda ao Sintonia Emocional. Maria Nilza, boa noite, obrigado pelo carinho da audiência. Caros ouvintes, o tema do nosso programa de hoje é o escândalo, a corrupção brasileira, que é desde a origem deste país, desde quando os portugueses, franceses, espanhóis chegaram no Brasil, dominaram o Brasil, mataram o nosso povo, implantaram a corrupção e nós, de maneira geral, somos naturalmente corruptos, produto dessa corrupção.

0: Ô Ivan Coruja, cuidado com o Vandileão, senão ele rouba sua cachaça, viu?
1: Desse jeito. 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
0: 22:44, ou seja, 10:44, registrando a audiência de Márcia Marculino. Boa noite, obrigado pelo carinho da audiência. Marliete Silva, seja bem-vinda ao Sintonia Emocional e vamos ao momento poético de hoje.

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Caros ouvintes, o poema de hoje, aliás, são dois. Um poema aqui que eu vou declamar e o outro que tornou-se uma música. Ambos foram feitos ontem, depois daquele círculo ridículo que a gente viu na televisão da justiça brasileira. O poema foram feito ontem e publicado hoje na Elba, no Espaço Literário Baiano, um grupo de poetas, né, no qual faço parte. O poeta aqui é Paulo Henrique Cardoso Medrado, é poeta formado em filosofia pela UCSAL, Universidade Católica de Salvador, professor do estado, escritor, membro da Academia Barreirense de Letras e mestrando em letras pela UESB, é autor de Banquete de Palavras 1 e 2, Gráfica Está 2018 e 2019, A Cabana de Jomapavi, Viseu 2021 e Quintal do Mundo, edição Casa 2023. Seus livros trazem poemas que abarcam desde questões aparentemente cotidianas, de maneira nada corriqueira, passando por famílias, amores, dores, superação, afetos e questões sociais, muitas vezes bebendo na fonte da filosofia. E um poeta filósofo não pode deixar as coisas passarem em branco, tem que ser registrado em poesia e denunciar a tirania. Não é que deu rima? Vamos ao poema de Paulo Medrado, que chama-se A Máscara. No Brasil, infelizmente, tudo acaba com pizza, né? E começa com elas também, como diz Bezerra da Silva aí. O escândalo tenta correr, o escândalo tenta esconder, o escândalo tenta prever. O escândalo se vendeu, o escândalo se rendeu, o escândalo se comprometeu. Pois o lucro é particular e o prejuízo é meu, e o prejuízo é seu, e o prejuízo é teu. E o celular cheio de mensagens foi achado dentro de uma pizza com borda de chocolate e um recheio muita gente depois esqueceu. Para complementar, vamos ouvir uma outra poesia que é de Souza Neto, J.A., nascido em Canavieiras, Bahia, é oficial superior da Marinha do Brasil na reserva, professor aposentado do Magistério da Bahia e membro da Academia de Letras e Artes de Canavieira, a ALAC. A música chama-se Condenáveis Tramas. Vamos ouvir.

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1: 22:53, ou seja, 10:53 aqui na Rádio Cidade. Registrando a audiência de Ivan Soares Luz, boa noite. Obrigado pelo carinho da audiência. 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E no oferecimento da Mundo Music, vamos ao Música Erudita, Música Instrumental de hoje.
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1: Música instrumental de hoje vai com a banda Vai Que Cola, Se Gritar Pega Ladrão. Segura, Vandi. Registrando audiência de Nalva, de Tati dos Santos, de Marliette Silva, de José Augusto, boa noite, obrigado pelo carinho da audiência. Adina Rosa em Poções, Bahia, e o Donete Maria Boa Sorte em São Gabriel, Bahia, professor Ovalina, Mary Gonzalez em Buenos Aires, Argentina, Ivan Soares Luz, a colega Wanda Lúcia, Del Lima e Yolanda, o cantador e tocador João de Diocrido, acorda Diocrido. Acorda Diocrido. Almi Bahia, Douglas e Edmar, funcionários da Pai Bahia, Juventina Guimarães, Rony, Luciana Tomé de Souza, professora Dete Nascimento, Orlando Normanha, Cris Oliveira, Adalto no bairro Santo André, Buraquinho, Dalva Maria, Dr. José Lúcio Nogueira, Solon e família, Neido Alvorada e sua esposa Claudiane, Floriano do Vale Raspe, João Mota, João do Táxi na Rodoviária de Guanambi e todos os demais taxistas de Guanambi e região, Joelão do Vomitamel, professora Valdirene Bezerra, professora Noélia Câmara, Léo Suri, Almido Renascer 2, Leandro Guedes em Seraíma, Vavá Santos da Mais Frio, Dona Marlita, a família Marilene Silva, Heitor, Alessandra e Isabelle, na escuta do Sintonia Emocional, Avelino Pereira na Vila Nova, Gil Gomes da Guanambi Premiável, Francisco Tio Sam, Maurício, motorista de aplicativo, e todos os demais motoristas de aplicativo de Guanambi região, na escuta do Sintonia Emocional, Joel da Pedreira e sua esposa. Quem mais, meu rei? Aqui vamos. Gena na Fazenda Olho d'Água. Helenice e Elisângela Costa. Flaviano do Carro Pipa. Marcelo Lavador de Carro. Casca de Bala. De Germano Filhote de Luthier. Juscelino Pereira, irmão de Farofinha. Quem mais? Guinalva Alves e sua mãe, Dona Lindaíra, no bairro Lagoinha. Delmar Cabeleireiro e sua esposa na Vila Nova. Janice, Edson Araújo em Jequié, Bahia. E Cida Aguiar no bairro São João. Desse jeito e do outro também. Então vamos emendando aqui com a música que Ana Brito pediu no bairro Alvorada. Xuxa e José Augusto, Sonho Meu.
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1: 23:10, ou seja, 11:10 aqui na Rádio Cidade. Receba o meu boa noite.

Então, boa noite, Bahia do meu coração. Caros ouvintes, participe do Sintonia Emocional, mande áudio ou mensagem de texto para o nosso WhatsApp da nossa emissora, ou mande mensagem de texto aqui nas minhas lives no Facebook e no Instagram, tá? Peça sua música, participe do programa, de preferência no WhatsApp da nossa emissora, que é este aqui, ó.

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2: 23:15, ou seja, 11:15 aqui na Rádio Cidade. 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Caros ouvintes, vamos ao nosso WhatsApp ouvir uma sonora da minha amiga Cida no bairro Paraíso. Boa noite, Cida.
3: Boa noite, Geraldo Ferreira. Boa noite.
2: Boa noite, Cida.
3: Geraldo, sim. Passa pra mim uma música aí da sintonia aí. Quero que é uma dedicar pra você, Geraldo Ferreira. E dedicar para meu esposo, meus 2 filhos, para Marcos Coimba, para Roberto. Para todos que estiver na escuta. Valeu, Geraldo Ferreira.
2: Valeu,
3: Cida. Feliz.
2: É desse
3: um
2: jeito.
3: Um abraço, Cida. Meu amigo.
2: Sintonia melhor ainda. Obrigado, Cida, pela participação. Quem é aqui? Vamos ver aqui. Quem poderá ser? Quem poderá ser? Ana Brito mandou a figurinha aqui. Obrigado, Ana, pela participação. Cadê meu rei? Voltando aqui. Aqui, assado. E atendendo ao pedido do meu amigo Floriano da Vale Raspe, vamos ouvir Guilherme Arantes, Cheia de Charme.
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2: Atendendo ao seu pedido musical no Sintonia Emocional. Doutora Daiane Teixeira, boa noite. Seja bem-vinda ao Sintonia Emocional. Obrigado pela audiência.

0: João Araújo, boa noite, seja bem-vindo ao Sintonia Emocional.
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0: 23:22, ou seja, 11:22 aqui na Rádio Cidade.

0: 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E essa moda é para botar a mulherada para arrastar o chifre no chão. E os caboclos da Vila Gay, professor Vandir Leão, Coquim, Touro do Supermercado, Ivan Coruja, para encher o busto de cachaça. Raimundo Fagner, Deslize.
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0: Tocando poesia musical no Sintonia Emocional. Essa é para encher a ponta do chifre de cachaça. Zé Maria Bonfim, boa noite. Obrigado pelo carinho da

0: de amargar, camarada.
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0: Aí, meu bom. 23:29, ou seja, 11:29 aqui na Rádio Cidade. E tem mulher que tem um fogueirão retado.

0: Danço. 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
1: 23:35, ou seja, 11:35 aqui na Rádio Cidade. Registrando a audiência de Neuza Duarte, Zenilda Sena e do meu colega radialista Roberto Fernandes, do programa Top Music, nas tardes de sábado, aqui na 104,9 FM. Chega junto, Robertão, e vamos ao nosso WhatsApp. Eu vi um texto aqui da minha colega radialista Wanda Lúcia, da Rádio Alternativa 104,9 FM de Candiba. Ela colocou assim: boa noite, G. Gostaria de ouvir Moacir Franco, Cartas na Mesa. Vai para todos que estão no Sintonia. Obrigado, Wanda. Obrigado pelo carinho. Então vamos ouvir Moacir Franco, Cartas.

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0: 23:40, ou seja, 11:40 aqui na Rádio Cidade. Registrando a audiência de Claudinha Freire. Boa noite, seja bem-vinda ao Sintonia Emocional. E a minha amiga Gabriela Nogueira, de Palmas de Monte Alto. Chega junto, Gabriela. 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E vamos com Araqueto Cobertor. Eu queria ser cobertor de alguma pessoa, alguma fêmea bonita.
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Registrando audiência de Kátia Silene Pierini. Seja bem-vinda ao Sintonia Emocional. Obrigado pelo carinho da audiência. Cadê você? Não é agora não, meu rei. Ô, meu rei, não é você agora não, meu rei. Cadê aqui, assim...

0: Pereira. Boa noite, seja bem-vindo ao Sintonia Emocional. Obrigado pelo carinho da audiência.
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0: 23 horas e 52 minutos, ou seja, 11 horas e 52 minutos aqui na Rádio Cidade de Guanambi, Bahia. E para machucar o coração da mulherada, né? De Wanda Lúcia, de Mary Gonzalez, de Odonete Boa Sorte, de Gabriela Nogueira e até de Del Lima, vamos ouvir The Fevers, Se Você Me Quiser Assim, ó.
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0: mulher, se você me quiser, nós vai embora agora, na trás do C.
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caros ouvintes, são 23h56, ou seja, 11h56 aqui na Rádio Cidade. É hora do lobisomem guanambiense voltar para casa. É hora do lobisomem guanambiense procurar uma coisinha para comer, uma cosita de sangue. É hora do lobisomem turrar. Quem turra é lobisomem ou marruá, a

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caros ouvintes, para você que vai passar a noite trabalhando ou negociando ou pensando em negócio, molhando biscoito, fazendo variação, fazendo bobiça, fique com o rádio ligado ou com o aplicativo da TV Guanambi no seu celular e ouça a melhor programação de música popular brasileira de Guanambi, região.

caros ouvintes, fiquem com a paz de Jesus Cristo e Maria, sua mãe, nossa mãe, que ele nos abençoe e nos dê uma noite de sono tranquila e reparadora. Boa noite a Gabriela Nogueira, tá na hora de menina dormir. Moisés Ferreira Pereira, boa noite, durma com a paz de Jesus Cristo. Professor Vandir Leão, durma com um litro de cachaça rolando no chão. Mary Gonzalez, durma com os cururus. Cantor Del Lima, durma com um litro de pinga. Avelino da Vila Nova, durma com as muriçocas. Adina Rosa, durma com as rosas e com as anjas. Colega Wanda Lúcia, durma com as anjas. E o Donete Maria, boa sorte, durma com as abelhinhas. Demais ouvintes, fiquem com a paz de Jesus Cristo e Maria e até amanhã, se assim ele nos permitir, e vamos ouvir Roberto Carlos, o homem.

0: 6:07.
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3: Pai nosso que estás no céu, santo é o teu nome. Que o teu reino venha sobre nós e a tua vontade seja feita aqui na terra, assim como é feita no céu. Dá-nos hoje o alimento de que precisamos. Perdoa as nossas ofensas, como também nós perdoamos os que nos ofenderam. E não nos deixes cair em tentação. Livra-nos do mal.

0: meu amigo, olá, minha amiga ouvinte, graça e paz da parte de Cristo Jesus. Este é o momento Despertai. Que bom que estamos juntos mais uma vez. Gostaria de conversar sobre a importância de superar as projeções no amor. O que significa isso? Isto vale para todos nós para compreendermos como funciona também os nossos sentimentos. No início do amor, há sempre muita projeção. Então, a pessoa que começa a namorar alguém, ela projeta nessa pessoa aquilo que ela imagina de melhor. Então, parece que ela encontrou a pessoa mais perfeita possível. É o tempo do apaixonamento, onde não se percebe erros no outro, onde também um faz tudo para agradar o outro. No início do relacionamento, então, os namorados estão no céu. Eles vivem dentro de um clima de lua de mel, de felicidade. Parece que tudo é pleno, tudo é maravilhoso. Um corresponde às expectativas do outro. Ambos pensam ter encontrado a pessoa ideal dos seus sonhos. Por isso, um diz para o outro: você é tudo para mim, eu encontrei em você tudo aquilo que eu imaginava. Mas de repente, após certo tempo, as conversas que os dois mantêm terminam em brigas e não se sabe por quê. No dia seguinte, tudo parece pacífico de novo. Até que pouco tempo depois surge outra briga, seguida de nova reconciliação e assim por diante. O que acontece nessa realidade? Por que ocorrem essas brigas apesar de os dois se amarem? E muitas vezes, quanto mais brigam, mais se amam. Como podemos entender esse comportamento contraditório? É agora que os parceiros começam a confrontar-se com a problemática das projeções inconscientes e dos seus efeitos sobre o relacionamento. Aquilo que eu falava no início, eles projetam no outro aquilo que é ideal, parece que no início do namoro tudo é maravilhoso e depois percebem que não é bem assim. Então essas projeções precisam ser percebidas e precisa ser percebido o que é real na outra pessoa. No início de todo relacionamento, cada um se esforça para corresponder à imagem do outro. Então, um tenta fazer o máximo para agradar o outro. No começo de um namoro, a pessoa, de certa maneira, não é ela mesma. Ela também, dá para dizer na linguagem popular, se faz muito para agradar o outro. Ela tenta, muitas vezes, até inconscientemente, corresponder às expectativas reais ou imaginadas do parceiro ou da parceira. A pessoa imagina, acho que ele espera de mim isso, acho que ela espera de mim isso. Então ele procura adequar-se a essas expectativas, só que não consegue suportar isso por muito tempo. Incentivado pelas expectativas do parceiro ou da parceira, cada um tenta desenvolver aquilo que há de melhor nele e nela. Preocupa-se então em mostrar as características positivas e ao mesmo tempo tenta esconder as outras das quais pensa que o parceiro não vai gostar. Caro ouvinte, espero que este tema também ajude a muitos a compreenderem certas situações muitas vezes complicadas. Incentive a outros escutarem também este momento Despertai. Um forte abraço para você, Deus te abençoe em nome do Pai, do Filho e do Espírito Santo. Amém.
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3: 1 hora e 2 minutos.

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1: Duas horas.
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1: Duas horas e um minuto.

0: 23 horas.
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0: 3 horas e 1 minuto.

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0: 4:30.
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0: 5:01.
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0: 5 horas e 6 minutos.

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1: 5:31.
2: Bom dia, muito bom dia, Deus, bom dia Guanambi, bom dia Bahia, bom dia Brasil, bom dia a todas as regiões, bom dia mundão de Deus, muito bom dia a todos os ouvintes sintonizados na 104.9 Rádio Cidade FM, muito bom dia. Hoje, 17 de setembro de 2026, começando mais um programa diretamente da Cidade Sertaneja.
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2: E com vocês, ela, a irreverente, a alegria, a correria, a rainha do sertanejo.
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2: E eu por cá, Dalva Produções, e você aí é o meu convidado, é a minha convidada mais que especial para fazer parte desta nave sertaneja que começa agora com muito

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1: Acorda, meu povo, porque o dia já começou, o sol já tá clareando, o tempo já está claro hoje, um ventinho agradável nesta quinta-feira aqui em Guanambi. Tá um clima bom, clima de ventinho, né? Tá aquele vento bom, oh, vontade de continuar recebendo aquele ventinho na cara. E pra você que já acordou agora, já abriu a porta, já deixou o vento entrar, já deixou o sol querer entrar dentro da sua casa pra te dar energia, e você já colocou a água no fogo para fazer o gostoso, saboroso cafezinho, bom sabor, aquele café que combina com pão de queijo, com cuscuz, com queijinho, né? Oh, delícia, é o cafezinho bom sabor. Mas tem muita gente dormindo agora ainda. Eu sei que na cidade, a cidade ainda não acordou. Então vamos acordar essa cidade maravilhosa, vamos acordar essa região.

0: ao som desse puleiro. E eu quero mandar um alô especial para a dona Regina, do restaurante Regina, para a Monique, para a Michele, para toda a galera do restaurante Regina, a comida mais gostosa, mais saborosa, a comida caseira de Guanambi. Quero mandar um alô especial para Lucianos Frios, lá no Mercado Municipal, no Pavilhão 3, no Box 2021, com a linguiça caseira mais gostosa. Agora, com a novidade, a linguiça de carne, de frango, de boi e de carne. E quero mandar um alô pro chefe Rinaldo, aí da Delícias da Juju. E hoje teremos um sorteio do bolo de paçoca. E o bolo já tá pronto, você já vai terminar aqui. Ganhou o programa, ganhou no programa, você vai buscar. Então começa a mandar seu áudio aí, que daqui a pouquinho eu volto pra gente já começar a ouvir os áudios. E você que quer ganhar aquele bolo gostoso, saboroso, coloca aí Delícias da Juju e do chefe Rinaldo. E agora vamos para mais um apoio cultural.
1: 5:36.
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1: 5:45.
2: É isso aí, meu povo, vamos acordar, porque hoje a quinta-feira promete. Quero mandar um alô ao pessoal da Feira Livre de Guanambi, que já está na lida, pessoal que já está trabalhando agora, madrugadona, né, já levantou, já está na feira, você que está em casa, que está indo para a feira também, um alô especial para vocês. E hoje é quinta-feira, temos feira hoje, um alô especial pessoal lá das barracas de comida, da praça de alimentação, que já está preparando a comida para logo mais, né? Então, um bom dia especial para vocês. Um bom dia para as meninas, as garis, as meninas da rua, as meninas que limpam essa cidade, as guerreiras. Um bom dia especial para vocês da Rainha Sertaneja. Vocês são guerreiras, assim como eu, acorda de madrugada. Todos os dias, quando eu vim para a rádio, eu já vejo elas na rua, gente. Então, elas merecem uma salva de palmas, né? Para essas mulheres guerreiras de Guanambi. E para você, Pitinga, que já acordou cedinho, hein, Pitinga? Hoje o meu programa começou 5:30, mas você mandou quase na hora. Vamos ouvir, já tem gente na linha. E agora, eu quero ver todo mundo mandando o áudio para participar do sorteio. O sorteio é um bolo de paçoca da Delícias da Juju e do chefe Rinaldo. Rinaldo, o pessoal já está começando a participar. E quando acabar aqui, você vai entrar em contato com o chefe Rinaldo, vai pegar o bolo com ele, já está pronto. Ele já fez o bolo, já deixou pronto para a pessoa que ganhar pegar hoje, viu? Hoje, não pode passar de hoje. Então, para você que vai ser o sorteado e a sorteada, você vai comer um delicioso bolo. Bolo de paçoca, gente, que novidade! Eu quero ver a foto desse bolo, eu quero ver você comendo esse bolo em casa. Manda pra mim uma foto, um vídeo, quem ganhar esse bolo. Ele falou que em cima é um recheio todo de paçoca. Gente, você aí que final de semana vai receber os amigos, durante a semana tomar aquele cafezinho gostoso, não tem tempo, entre em contato com o chefe Rinaldo pra você encomendar o seu bolo. O telefone dele eu vou passar para vocês agora, que é para vocês poderem já pedir o seu, né? O telefone é 991-60-6361. Tem vários sabores. Agora hoje é o de paçoca, viu? O de paçoca é o bolo gostoso. Ô, delícia do chefe Rinaldo. E agora fala comigo, meu amigo Pitinga.
3: Bom dia. Com Jesus.
2: Amém.
3: Deus te abençoe e fica com Deus.
2: Bom dia, Pitinga. Deus abençoe você, abençoe o seu dia, viu? Que Deus abençoe muito. Bom dia, Carleone.
4: Bom dia, Dava Produções, a Rainha Sertaneja. Ô, Dava, eu quero participar do kit do café Bom Sabor, na Marmitec do restaurante da Regina, da linguiça Luciano Frio, o frango Luciano Frio, Box 2021, Pavilhão 3. E quero participar de mandar uma música aí para Dima Alves, para minha irmã Vanessa, para minha mãe

0: de lavanda, para Eva, minha esposa, para o compadre Gigão do bairro Beija-Flor, da Chaca do Vovô, para Dava Produções, para Luciano valeu. Frio, para todos os pessoal lindo do grupo de Dava. E quero curtir uma música, Dava, de Barreirito. Bye. Uma música. Tá nas suas mãos aí, você escolhe aí, viu? Fica com Deus, abração, que Deus proteja você e toda sua família. Fica com Deus, tchau, tchau. Falou.
1: Tchau, tchau. Tenha um bom dia. E hoje tem, você não mandou, porque você mandou cedinho e eu anunciei agora. Hoje, não tere, hoje teremos o sorteio do, do bolo do chefe Rinaldo. Só esse sorteio hoje, viu? Então manda agora o seu áudio que dá tempo ainda, o programa tá só começando. Manda o seu áudio falando que você quer ganhar o bolo de paçoca do chefe Rinaldo. E entra no Instagram dele aí, chefe Rinaldo. E aí, fala comigo.
2: Rainha, tá, rainha das madrugadas sertanejas, a mulher empoderada. Vamos dar, vamos acordar esse povo, um jeguinho pra tu raidar, quem madruga, Deus ajuda, tenha um bom dia.
1: Bom dia, já fez a caminhadinha, Claudezinho? Já caminhou hoje? Já deu aquela volta?
3: Bom dia, minha rainha sertaneja, pelo céu do Ipiranga, tô na escuta do programa, tô passando pra desejar uma feliz quinta-feira pra você e pra todos nós.
1: Amém.
3: Coloco meu nome no sorteio do kit café Bom Sabor, do Mamitec da Restaurante Regina, da linguiça do Luciano Frios. Tá na 104, tô feliz.
1: E do bolo, amiga, hoje o sorteio é de um bolo, manda um áudio aí novamente falando que você quer ganhar o bolo do chefe Rinaldo. Da Delícias da Juju e do chefe Rinaldo, bolo de paçoca.
4: Bom dia, Dava Produções, Rainha Sertaneja, que é Leda do Alto Caiçara.
1: Boa, Leda.
4: Gostaria de participar do sorteio. Quem está na 104 está feliz. Delícias da Juju do chefe Rinaldo.
1: Isso, Leda, tem que falar, tem que falar. Vamos aproveitar, manda o áudio. Você pode ser o sorteado, a sorteada agora. Ganhar um bolo gostoso de paçoca do chefe Rinaldo e da Delícias da Juju. Eu vou fazer agora, né, esse bloco. Aí eu vou colocar no apoio cultural. Quando eu voltar, eu vou fazer o sorteio. Então você que tá em casa, pega logo o seu telefone, já manda o seu áudio. Participa, olha aqui como é que é pra participar. Ó, vou...

0: 99929-104.9, mas é assim, 99929-1049, viu? Então anota aí, manda o seu áudio.
1: Bom dia, Dalvinha. Eu sou Ana Paula da Fazenda Queimada. Quero concorrer ao sorteio da Delícia da Juju e o Chefe Rinaldo.
0: Isso.
1: Kit do Café Bom Sabor. Quero participar também do sorteio da linguiça, oferecimento Luciano Frios. E sorteio da marmita Regina. E gostaria que você rodasse a música aí de Amado Batista, Se Não For Por Amor.
0: Valeu.
1: Beijo, minha linda, até nas quatro, tá feliz.
0: Valeu, amiga.
2: Bom dia, Dalva.
0: Bom
2: nossa
0: dia, Suzy.
2: Dalva, eu sou Suzy Lange do bairro Brasília. Gostaria de ouvir qualquer música aí com Eduardo Costa, só pra curtir. Vamos falar aí de Luciano Frios, que fica ali no box 2021 do Mercado Municipal. Restaurante Regina, que fica na rua Deocleciano de Andrade, pela comida caseira de Guanambi. E Café Bom Sabor, melhor café que há. E também as delícias da Juju e do Chefe Rinaldo. Tá no 104? Tá feliz?
0: Valeu!
3: Bom dia, Dalva.
0: Bom
3: que
0: dia.
3: É o senhor da Fazenda Olho d'Água em Caporã. Que você tenha um ótimo dia, abençoado por Deus. Se tiver o sorteio hoje da Marmitec, da Regina, do Café Bom Sabor, da linguiça de Luciano Frio, coloca meu nome, Dalva. Gostaria muito de ser sorteada.
0: Amém, minha linda.
4: Bom dia, Dalva, que é João Guilherme Dalva.
0: Tu sumiu ontem. Coloca
4: um maldão pra nós aí, Dalva. De Marcos Sabrina, Relux, a música eu quero oferecer pra todos meus irmãos lá do Pente Fernandes. Quero oferecer pra Norma Nogueira, minha prima. Quero oferecer para ele, esposa de Norma Nogueira, para todos lá da Chico Fernandes. Viu bom, meu amigo no Beija-Flor, tal do pastel. Luciano Frio no bloco 20, 21 no Mercado Municipal. Léo do Empório lá no bloco 5, Mercado Municipal. Quero oferecer também essa música para Dãozinho lá da Polimeg, Dão Vigilante e Família. Quero oferecer também essa música para um amigo meu também aqui na Avenida Tiradentes, Gil Moto, Juarez. E quero oferecer para todos meus amigos lá das Corujas e para todos os seus ouvintes, Dalva. Uma boa quinta-feira, Dalva, de muita paz, muita saúde, muita felicidade para você e sua família. E tudo da 104. Tá na 104, tá feliz. Um abraço, minha rainha Dalva.
0: Um abraço, João. Que Deus proteja todas as pessoas que você aí desejou, né? Mandar um alô, a Rainha Sertaneja tá mandando, eu vou procurar sua música daqui a pouco. Gente, esse período eleitoral, eu quero pedir desculpa a vocês que a gente não tá podendo fazer um programa com horário normal, né? Então não tá dando pra passar todas as músicas, aí eu passo uma ou duas, viu, gente? Aí eu vou passar depois, eu vou passar agora Barreirito, Andorinha Mensageira, que nosso amigo Carleone pediu cedinho. Então o programa tá muito corrido por conta do horário eleitoral. Mas isso é só o mês de setembro. Mês de outubro, depois das eleições, a gente volta ao normal.

0: 5:58.
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0: 47 e 46.
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1: 6:12.
2: É isso aí, meu povo, quintou, e hoje tem o sorteio do bolo de paçoca da Delícias da Juju e do chefe Rinaldo. E que bom, você ganhando, você já pode ir lá buscar agora. Fala comigo, Mazinha.
3: Dalva, põe meu nome no sorteio desse bolo maravilhoso do chefe.
2: Delícia.
3: Rinaldo aí, viu, Dalva?
2: Rinaldo.
3: Quero ganhar esse bolo hoje, viu, Dalva? Quem sabe que hoje é na sortuda aí pra mim provar desse bolo. Valeu, Dalva. Tá na 104, tá feliz. Bora, Dalva. Chama.
2: Bora. E quem ganhar vai fazer propaganda desse bolo. Porque esse bolo tá gostoso. Esse bolo, só de olhar pra ele, vou mandar aí no grupo agora a foto do bolo, viu? Tem dois. Tem o de paçoca e o de ninho. O de ninho é meu, porque eu ganhei. Eu também já ganhei o meu, viu? Obrigada, viu, chefe Rinaldo? Fala comigo.
4: Bom dia, Dalva. Qual é o meu nome? Tentei, Dalva, quero ganhar esse bolo delicioso de paçoca. Da Delícia da Juju e do chefe Rinaldo. E passa aquele modão aí, Chico Rei Paraná, um degrau na escada. E oferecer a todos que estão na escuta da 104. Valeu, Dalva.
2: Valeu, minha flor. Fala comigo. É, ela já ganhou, ó.
5: Bom dia, Dalva, tudo bem? Aqui é Lara Vasconcelos, do bairro Alto Caiçara. Dalva, eu gostaria de ganhar esse bolo aí de paçoca do chefe Rinaldo, né? Fui a ganhadora da semana passada. O meu sabor escolhido foi o leite ninho e tava simplesmente maravilhoso, viu, Dalva? Então, gostaria de ganhar esse novo sabor para também experimentar. Beijos.
2: Beijos, minha linda. Ela aqui colocou eu quero.
6: Bom dia, minha rainha, que era dentro do bavorado.
2: Ah, é você, né?
6: Eu gostaria de ver a música de José de Camargo na madrugada.
2: Hoje não vai
6: mandar passar. Eu sei que eu tô ouvinte e gostaria de passar o sorteio do bolo e o oferecimento do chefe Reinaldo e da Delícia Juju. Bolo de paçoca. Eu quero ganhar. Valeu, dos quatro, tá feliz. Beijos.
2: Beijos, minha linda.
7: O Dalva, eu quero participar também do bolo de paçoca de Reinaldo, chefe Ronaldo. Quero participar aí, viu?
2: Valeu, cara.
7: Do bolo de paçoca do chefe Ronaldo, viu?
2: Certo.
7: Reinaldo. Tá bom, Dalva.
2: Valeu.
7: Quero ganhar o bolo de paçoca do Reinaldo.
2: Isso.
7: Do chefe do Ronaldo.
2: Isso.
7: Falou. É da Delícia da Juju. O bolo da Delícia da Juju.
8: Bom dia, Dalva, aqui a gente da Fazenda Caldeirão. Dalva, se for possível, eu quero saber que você tocasse qualquer música aí com Leandro e Leonardo, só para curtir. Se tiver sorteio da Luciano Frio, da Marmitec da Regina, o Café Bom Sabor, coloca meu nome. Tenha uma ótima quinta-feira, todo bom trabalho, tô saindo para trabalhar também.
2: Valeu,
8: tá na 104, tá feliz.
2: Vai com Deus e o Deus te proteja.
9: Bom dia, Dalva.
2: Bom dia.
9: Do Residencial Burunga. Gostaria de participar no sorteio da linguiça, oferecimento Luciano Frios, Bocos 2021, Mercado Municipal, do Marmitex, Dona Regina, na rua Deocleciano de Andrade.
2: Isso.
9: Do kit do Café Bom Sabor, da Delícia da Juju, do chefe Reinaldo. E tenha um bom dia.
2: Bom
9: dia. Tá na 104,
2: dia,
9: está feliz.
2: Valeu, minha linda.
10: Bom dia, Dalva, tudo bem?
2: Tudo bom.
10: Gostaria de participar do sorteio desse maravilhoso bolo de paçoca e do chefe Reinaldo e as delícias de Juju. Aqui é a Andréia do Beneval, boa sorte.
2: Valeu, Andréia.
11: Bom dia, Dalva. Hoje eu quero participar do sorteio do chefe Reinaldo e delícias da Juju. Coloquei meu nome no sorteio, viu? E aproveitando aqui, quero falar também do sorteio aqui de uma plástica capilar que vai ser maravilhosa, viu, Dalva?
2: Amanhã eu vou falar bastante, viu? Prepara, porque amanhã vai ser o sorteio da plástica, viu? Hoje é do bolo de paçoca. Amanhã nós vamos falar da plástica.
1: Bom dia, Dalva, Canário Eduardo, do Fender da município de Gaporã. Quero participar do sorteio da restaurante da Mamitex da Regina, kit do café Bom Sabor e linguiça, oferecimento Luciano Frio.
2: Valeu, minha linda.
12: Bom dia, Dalva, manda alô pra nós aí, pra minha esposa e a carreirinha, todos que estão na escuta aí. Coloca meu nome sorteio do bolo da Delícia da Juju e o chefe Reinaldo. Valeu.
2: Valeu!
13: Bom dia, Dalvinha. Sou Zélio Maria do Bar Paraíso. Quero participar do sorteio da Delícia da Juju e do chefe Reinaldo. Toca um modão aí pra mim só pra curtir, Dalvinha.
2: Bom dia, sou Luiz Felipe do bairro Paraíso. Quero participar do sorteio das delícias da Juju e do chefe Rinaldo. Valeu, meu amiguinho. Gente, vai entrando no Instagram do homem aí, chefe Rinaldo. E aí, Gil, fala comigo, Gil.
14: Bom dia, minha rainha sertaneja. Bom dia. Aqui é Gil Gomes do bairro Beija-Flor. O Dalva. Eu quero pedir uma música com Roberta Miranda, Além da Cama. Essa música eu ofereço para compadre Carleão do bairro Alvorada, para Martino Ruitamel, para Dona Cida do bairro Brasília, mãe de Robinho, para João Nogueira do bairro Vasconcelos, Chicão Noto Caiçara, para todos que estiverem escutando do programa. E quero participar do sorteio do bolo de paçoca do chefe Reinaldo. Um abraço e quero oferecer também para meu amigo Luciano Frios do Box 21 no Mercado Municipal. 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Um abraço, Dalva, e tenha uma ótima quinta-feira, abençoada por Deus, minha rainha.
2: Amém, Gil. Gil, para você também, viu? E tá participando do sorteio. E amanhã teremos o sorteio do Luciano Frios. Gente, agora eu vou passar a música do chefe Reinaldo, que ele me pediu já faz alguns dias. E eu vou passar agora para ele, viu? Essa música. Tá ouvindo, meu amigo? Chefe Reinaldo, olha a sua música aí, viu? Eu encontrei do Duca Dalvan, Espinheira.

0: Linda, linda, linda essa música. Você escolheu muito bem, viu, chefe Rinaldo? Muito bonita, viu, essa música. Ele já tinha me pedido há alguns dias e eu tô selecionando aqui, gente, para passar as músicas, porque o horário, como eu falei, tá muito restrito agora na época da política. Então não tá dando pra gente passar. A nossa amiga Simone, deixa eu ver aqui, ela mandou aqui. Simone mandou que quer participar também, né, do... Quero participar, meu Deus, vai, que do Café Bom Sabor, Restaurante Regina, né? Que ela quer participar, nossa amiga também tá chegando.
1: Bom dia, Dal, só na luz da Fazenda Queimada, eu gostaria de participar do sorteio do Café Bom Sabor, da linguiça e do frango Luciano Frios e do chefe Ronaldo. O sorteio do chefe Ronaldo, valeu, Dal, votar na 74, tá feliz.
0: Valeu, minha linda. Olha
1: o menino sorteio, Dal. Cadê os pessoal? Ainda não acordou tudo, Dava. Põe o jeguinho pra acordar. Valeu, Dava.
0: Pra acordar o povo. Fala comigo.
2: Alvinha, tudo bem?
0: Tudo bem.
2: Gostaria muito de ganhar esse maravilhoso
0: Mariane.
2: Bolo aí, que é o meu preferido de paçoca.
0: Paçoca?
2: Do chefe Rinaldo e das delícias da Juju. Aqui é Mariane do Vomita Mel. Tá na 104, tá feliz.
0: Valeu, minha linda.
3: Bom dia, Dava. Aqui é o Ulisses do Centro, que é participar do sorteio. Do bolo da Juju, do chefe Ronaldo, do kit do Café Bom Sabor, da linguiça da Luciano Frios, bloco 2021, Mercado Municipal. Está na 104, está feliz.
0: Valeu, valeu, valeu, valeu, valeu. E agora vamos para mais um apoio cultural. Daqui a pouco eu volto para fazer o sorteio, viu, gente?
4: 6 horas. 25 minutos.
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1: 6:37.
2: É isso aí, meu povo, tem muita gente dormindo, com preguiça, sem querer levantar, mas levanta porque o dia promete, você tem compromisso, tá na hora de cumprir. E agora, meu jumentinho, acorda o povo, acorda o nosso amigo lá na borracharia do bairro Brasília, chegue mais!

agora vamos cantar os parabéns para nossa amiga Cris, minha colega aqui, que hoje é do programa da tarde, Cris, do programa Junto com Cafona, tá fazendo aniversário hoje, então vamos cantar os parabéns para ela. Já recebeu, Cris, feliz aniversário, já recebeu agora de manhã os parabéns da Rainha Sertaneja, muitas felicidades, que Deus abençoe grandemente o seu dia, né? E que Deus te dê muitos anos de vida!

0: Felicidades, amiga. Deus te abençoe. E agora tem gente aí. Su, fala comigo, Su.
1: Bar Vila Nova, Dava, gostaria de participar aí do bolo da Juju e do chefe Ronaldo, do café Bom Sabor e da linguiça de Luciano Frio.
0: Valeu, fala comigo.
2: Oi, Dalva. Oi. Muito obrigada, gratidão. Amiga. Deus abençoe nós todos. Feliz demais. Muito, muito, muito contente. Dia especial. Tô viva, tô respirando.
0: Amém.
2: Tô feliz da vida porque tenho saúde. Obrigada, Dalva Produções.
0: Valeu, minha linda. Beijo. É isso aí, Cris. Temos que agradecer a cada minuto, viu? É isso aí, que tem um dia maravilhoso, cheio de muita festa hoje, viu? Pra você. E agora, fala comigo, quem tá aí?
3: Bom dia, Dalvinha. Bom dia. Só passei pra te dar um bom dia, minha querida, Cidinha. Linda, maravilhosa. E coloca meu nome no sorteio aí, viu, Dá?
0: Tá bom.
3: E tá na 74, feliz e muito feliz falando com a Dalvinha.
0: É isso aí, tava sumida, mulher. Esse dia, o programa tá corrido, vamos que vamos. 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

0: e eventos. Se não, você pode ir lá buscar, levar para comer em casa. R$30, buchado e feijoada. Que delícia! Eu também vou comer, né? Um pouquinho só. Porque com essa dieta não tá descendo nada. Ai! Mas agora, vamos para o sorteio mais esperado. O bolo de paçoca. Aquele bolo gostoso. E quem ganhar vai ter que fazer propaganda. Eu quero que amanhã venha me falar como é que foi o bolo, como é que tá gostoso. Eu quero que conte pra todo mundo. Porque a Delícias da Juju e do chefe Rinaldo tá colocando pra torar aqui dentro de Guanambi com esses bolos, viu, gente? 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E agora?
1: O que tá falando aqui é Mazinha do Barra Bovista. Dava, foi meu nome no sorteio desse bolo maravilhoso do chefe Ronaldo aí, viu, Dava?
0: Ronaldo, pois é, tem que ir lá
1: buscar,
0: viu? Quero
1: ganhar esse bolo hoje, viu, Dava? Quem sabe que hoje é na sortuda aí pra me provar desse bolo. Valeu, Dava. Tá na 74, tá feliz. Bora, Dava.
0: Ô, mulher, chama. Faz tempo que ela não ganha no meu programa. Ela fala direto, você não tá deixando eu ganhar mais o programa. Não sou eu, não. É a sorte. Hoje foi seu dia, Mazinha. Mazinha tem que buscar hoje, viu? Que o bolo já tá pronto. Eu vou passar depois o endereço pra você. E agora... já chegou a nossa hora, né? De nos despedir. Mas daqui a pouquinho, 7 horas em ponto, continua sintonizado durante todo o dia com a programação da 104.9 e 7 horas em ponto, Val Rodrigues, o Bocão, trazendo as notícias aí com credibilidade.

queridas, fique com Deus. Um beijo no coração de cada um de vocês. E se Ele permitir, amanhã estarei novamente aqui com vocês. Amo vocês. Maria, passa na frente. Passa na frente.

0: 6:44.
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0: 6:55.
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0: meu amigo, olá, minha amiga ouvinte, graça e paz da parte de Cristo Jesus. Este é o momento Despertai. Que bom que estamos juntos mais uma vez. Gostaria de conversar sobre a importância de superar as projeções no amor. O que significa isso? Isto vale para todos nós, para compreendermos como funciona também os nossos sentimentos. No início do amor, há sempre muita projeção. Então, a pessoa que começa a namorar alguém, ela projeta nessa pessoa aquilo que ela imagina de melhor. Então, parece que ela encontrou a pessoa mais perfeita possível. É o tempo do apaixonamento, onde não se percebe erros no outro, onde também um faz tudo para agradar o outro. No início do relacionamento, então, os namorados estão no céu. Eles vivem dentro de um clima de lua de mel, de felicidade. Parece que tudo é pleno, tudo é maravilhoso. Um corresponde às expectativas do outro. Ambos pensam ter encontrado a pessoa ideal dos seus sonhos. Por isso, um diz para o outro: você é tudo para mim, eu encontrei em você tudo aquilo que eu imaginava. Mas de repente, após certo tempo, as conversas que os dois mantêm terminam em brigas e não se sabe por quê. No dia seguinte, tudo parece pacífico de novo. Até que pouco tempo depois surge outra briga, seguida de nova reconciliação e assim por diante. O que acontece nessa realidade? Por que ocorrem essas brigas apesar de os dois se amarem? E muitas vezes, quanto mais brigam, mais se amam. Como podemos entender esse comportamento contraditório? É agora que os parceiros começam a confrontar-se com a problemática das projeções inconscientes e dos seus efeitos sobre o relacionamento. Aquilo que eu falava no início, eles projetam no outro aquilo que é ideal, parece que no início do namoro tudo é maravilhoso e depois percebem que não é bem assim. Então essas projeções precisam ser percebidas e precisa ser percebido o que é real na outra pessoa. No início de todo relacionamento, cada um se esforça para corresponder à imagem do outro. Então, um tenta fazer o máximo para agradar o outro. No começo de um namoro, a pessoa, de certa maneira, não é ela mesma. Ela também, dá para dizer na linguagem popular, se faz muito para agradar o outro. Ela tenta, muitas vezes, até inconscientemente, corresponder às expectativas reais ou imaginadas do parceiro ou da parceira. A pessoa imagina: acho que ele espera de mim isso, acho que ela espera de mim isso. Então ele procura adequar-se a essas expectativas, só que não consegue suportar isso por muito tempo. Incentivado pelas expectativas do parceiro ou da parceira, cada um tenta desenvolver aquilo que há de melhor nele e nela. Preocupa-se então em mostrar as características positivas e ao mesmo tempo tenta esconder as outras das quais pensa que o parceiro não vai gostar. Caro ouvinte, espero que este tema também ajude a muitos a compreenderem certas situações muitas vezes complicadas. Incentive a outros escutarem também este momento Despertai. Um forte abraço para você, Deus te abençoe em nome do Pai, do Filho e do Espírito Santo. Amém.
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2: Olá, bom dia. Em Guanambi, 7:25. 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Hoje é quinta-feira, são 17 de setembro de 2026. Eu me chamo Val Rodrigues e a partir de agora até as 9 da manhã, nós vamos estar levando a vocês as notícias de momento, as informações das últimas 24 horas. Muitas informações para você estão em pauta. Comigo, os nossos repórteres que já estão se colocando, né, nos seus. Rony Santos, na redação, Marcos Coimbra, de algum ponto da cidade, se aprontando para poder fazer com que até as 9 você acompanhe o melhor do nosso jornalismo. Vamos lá, conferindo as principais manchetes para hoje.
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0: Suspeito rende funcionários e rouba dinheiro em estabelecimento comercial em Guanambi. Idoso de 86 anos é encontrado morto em área rural de Guanambi após possível ataque de abelhas. Malhadense vítima de acidente não resiste e morre no hospital. Seis pessoas morrem e mais de 30 ficam feridas em colisão entre ônibus e carreta na BR-116 no norte de Minas. Homem de 36 anos é detido durante cumprimento de mandado de prisão civil em Guanambi. Colisão entre dois veículos é registrado na BR-122 em Guanambi. Motoristas do aplicativo 99 em Guanambi paralisam atividades em protesto contra baixa remuneração. Motorista fica ferido após carro sair da pista e capotar às margens da BR-122 em Candiba. Prefeitura de Guanambi anuncia 12 milhões para asfaltamento de 13 quilômetros de vias em 4 bairros. Você vai saber quais são os 4 bairros que receberá pavimentação asfáltica. Prefeitura de Guanambi adia leilão de veículos para o próximo dia 22. Polícia Militar conduz a delegacia homem suspeito de roubo a estabelecimento comercial em Guanambi. Câmara de Vereadores de Guanambi reúne comissão para buscar solução para atraso salarial de trabalhadores terceirizados. Qualquer problema na sua rua, no seu bairro, na sua comunidade, participe. Fala com a gente, 9929-1049. Repórter Marcos Coimbra. Olá, bom dia.
1: Bom dia, Bocão, bom dia, ouvintes, bom dia para todo mundo. Manhã de quinta-feira, dia 17 do mês de setembro, ano 2026. Daqui a pouquinho no giro de algum ponto da grande GBI, eu, Marcos Coimbra, como sempre, falando aí ao jornalismo Verdade, o 104 Notícias, que começa agora. Já, já.
0: Muito bem, obrigado, Marcos Coimbra. Da nossa redação, Rony Santos, bom dia.
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1: Muito bem, caros amigos e amigas de Guarambi, nós estamos iniciando as nossas atividades desse dia. E o primeiro assunto que eu quero estar tratando com vocês é a respeito de uma comissão que foi criada na Câmara Municipal de Guarambi para acompanhar a situação dos trabalhadores terceirizados do município. Especialmente os atrasos no pagamento dos salários. A comissão é formada pelos vereadores Maria Silvia, André Moitinho, Edmilson, Eponina e Paulo Costa. Na tarde desta terça-feira, os integrantes da comissão se reuniram com o secretário municipal de administração, Anderson Ribeiro dos Santos, para tratar da situação dos trabalhadores e também discutir o planejamento e as ações futuras da administração municipal. Também participaram da reunião o presidente da Câmara, Fausto Azevedo, e o vereador Daldi Jairo. Durante o encontro, foi informado que a Prefeitura de Guarambi já realizou o repasse dos recursos à empresa responsável e que os pagamentos aos trabalhadores terceirizados seriam regularizados já a partir da terça, no caso, anteontem. A comissão seguirá acompanhando a situação, buscando contribuir para que os pagamentos sejam regularizados e os trabalhadores tenham seus direitos assegurados. Olha, já era a hora da Câmara de Vereadores tomar uma decisão a favor dos trabalhadores. Já tinha passado da hora. O que as pessoas mais me diziam nas suas participações: cadê os 17 vereadores que temos em Guarambi? Será que eles não estão vendo o sofrimento dos trabalhadores? Mas o momento chegou. Foi criada a comissão. Os vereadores designados para essa comissão já se reuniram com o secretário de administração, tiveram uma boa reunião e o secretário assegurou que a prefeitura já havia repassado às empresas terceirizadas o pagamento. Agora, será que, a exemplo da Gênesis, já pagou os salários dos trabalhadores? Porque a prefeitura já fez o repasse, segundo o secretário Anderson. E a empresa Gênese, que é a mais cobrada, já pagou os trabalhadores? Tem algum trabalhador da Gênese me ouvindo agora para me informar se o salário já caiu em conta? Ainda anteontem, um funcionário da LFC, empresa prestadora de serviços ao município, me informou que o salário deles já estava em conta da empresa LFC. Mas e a Gênesis? Eu quero, na primeira oportunidade, estar conversando com o prefeito de Guarambi, Nau Azevedo. Nau, sempre muito acessível, sempre muito solícito. Eu vou perguntar ao prefeito até quando o município vai aguentar, suportar essas empresas terceirizadas que não têm o mínimo de respeito, o mínimo de compromisso com os trabalhadores. Porque eu vejo muita gente culpando o prefeito, culpando a prefeitura. Mas se a prefeitura já fez o repasse, quem tem que pagar os trabalhadores são as empresas. Ninguém sabe quem são os proprietários dessas empresas. Eles não se apresentam. Eu vi um vídeo de uma senhora onde ela diz que a Gênesis se manifesta via notas. Aqui para mim nunca chegou uma nota da empresa Gênesis esclarecendo atraso de pagamento. Eu acredito que o jurídico da prefeitura deve estar tomando providências em rescindir o contrato, porque são pais e mães de família que trabalham, que precisam receber os seus salários. A prefeitura faz a parte dela, mas a Gênesis, repito, não está cumprindo com as suas obrigações. Então, se a empresa terceirizada ela não cumpre com a obrigação, o prefeito tem que passar a caneta, rescindir contrato, cancelar. Absurdo. Absurdo o que está acontecendo. Olha aí, uma funcionária da Gênesis diz o seguinte: bom dia, Val, salário nada ainda. Olha aí, funcionária da Gênesis, tá me informando que o salário nada ainda. Tem outro funcionário da Gênesis, diz o seguinte: o meu pagamento não caiu não, viu aí? Se a prefeitura fez o repasse, o porquê que a Gênesis não pagou os funcionários? Ah, será que Deus vai operar um milagre hoje e alguém da Gênesis, quem sabe o dono da Gênesis, fala comigo? Ah, será que eu vou ter essa bela oportunidade de falar com algum preposto da Gênesis? O secretário Anderson já informou que a prefeitura fez o repasse. E por que a empresa não pagou os trabalhadores? Hã? Olha aí, Bocão, bom dia. Quero fazer uma reclamação sobre a empresa Gênesis. Nós trabalhamos mais de 20 dias, não recebemos o salário. Valeu, Bocão, sou Jairo. Muita falta de respeito com os trabalhadores. Eles não estão cumprindo nada, nem vale transporte, nem alimentação, nem pagamento, já está indo para 2 meses, viu aí? Viu aí? Triste realidade. A prefeitura diz que já fez o repasse, mas a empresa tá deixando os funcionários ao léu. Me faça uma garapa, a primeira do dia, tem que ser azeda. Lamentável o que está acontecendo.

0: Eu volto, tem mais informações no Bocão.
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Olha, agora são 7:48, 7:48. 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

0: 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Olha, a Prefeitura de Guanambi instituiu o REFIS, Programa de Regularização Fiscal, que oferece condições especiais com descontos de até 100% em juros e multas e parcelamento de até 6 vezes para quem está em débito com títulos municipais como ISS, IPTU e outros. A hora é agora. Evite problemas de ordem tributária para você e sua empresa, como a negativação nos serviços de proteção ao crédito, como SPC, Serasa, Cadim e execuções tributárias. Procure a Secretaria Municipal da Fazenda e não perca esta oportunidade. Com esta nova lei, acabou aquele costume antigo de pagar IPTU da casa ou empresa só quando fosse comprar ou vender o imóvel. IPTU vencido agora é igual conta de água ou luz. Conta o prazo de vencimento da fatura e negativa ao nome do contribuinte no SPC e Serasa. Se for pessoa jurídica, o nome da empresa vai até pro Cadim. Portanto, a oportunidade está aí, aproveite, quer saber como está a situação, vá até a sede da Cefaz Municipal e peça para analisar o seu cadastro. 7:52, 7:52.
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Um idoso de 86 anos. Ele foi encontrado morto na madrugada desta quarta-feira na fazenda Jurema, localizada no distrito de Mutãs. A ocorrência foi registrada por volta de 1 hora da manhã e envolveu uma equipe do 17º BPM e profissionais do SAMU. De acordo com as informações da ocorrência, a polícia militar foi acionada para averiguar a situação após a suspeita de que o idoso teria sido vítima de um possível ataque de insetos, aparentemente abelhas. Ao chegar à propriedade rural, os policiais foram acompanhados pelo filho da vítima até o ponto onde o homem havia sido localizado. O local ficava em uma área de difícil acesso, aproximadamente 400 metros distante da residência da família. A equipe do SAMU constatou o óbito do idoso. Ainda conforme o registro policial, não foram identificados indícios de crime no local. Diante da situação, os familiares receberam orientações sobre os procedimentos legais necessários para a remoção e liberação do corpo junto ao serviço funerário. Que triste realidade. O idoso de 86 anos de vida provavelmente morreu vítima de ataque de abelhas na zona rural de Guanambi, região de Mutãs. Um estabelecimento comercial foi alvo de um roubo na manhã desta terça-feira, na Avenida Prefeito José Neves Teixeira, no bairro Paraíso, em Guanambi. De acordo com informações registradas na ocorrência, uma guarnição do 17º BPM, estabelecimento em uma motocicleta de cor preta, sem retrovisores. O suspeito usava casaco, calça cinza, botas e capacete preto. Conforme os relatos, o homem aparentava estar armado e teria retirado R$ 265 em espécie do caixa antes de deixar o estabelecimento.

0: A equipe policial analisou as imagens das câmeras de segurança e realizou rondas nas imediações na tentativa de localizar o suspeito, mas ele não foi encontrado. Os responsáveis pelo estabelecimento foram orientados a registrar o caso na Delegacia Territorial de Guanambi, onde a ocorrência deverá ser investigada. O comerciante já está enfrentando momentos de dificuldade e ainda é roubado, meu amigo. É de fato de desanimar. Não é mole, não. O mar já não tá para peixe e o camarada, o comerciante, recebe esse prejuízo. Tomara que o indivíduo seja identificado e localizado pela polícia. 7:56. Um homem de 36 anos foi preso na manhã da última terça-feira durante o cumprimento de um mandado de prisão civil no bairro Alvorada. A ocorrência foi registrada por volta das 9 horas da manhã na rua Bem-vindo Dias. Uma guarnição do 17º BPM foi acionada para prestar apoio a um oficial de justiça responsável pelo cumprimento da ordem judicial. No endereço indicado, o homem foi localizado pelos agentes e abordado pelos policiais. Conforme as informações da ocorrência, ele não ofereceu resistência durante a ação. Após o cumprimento do mandado, o homem foi conduzido e apresentado na delegacia, onde foram adotadas as medidas legais cabíveis. Na ocorrência não diz o teor desse cumprimento de mandado de prisão civil. O que de fato esse homem fez para ser preso, né? Geralmente, muito desses processos correm em sigilo absoluto. Mas fica a interrogação aberta, né? Olha, a colisão entre dois veículos foi registrada na BR-122. Uma colisão envolvendo dois carros registrados por volta das 6:50 de ontem, na BR-122 em Guanambi. O acidente aconteceu nas proximidades da Pedreira Amorim. Apesar do impacto, não houve registro de vítimas. Os ocupantes dos veículos não ficaram feridos, sendo constatados apenas danos materiais. Os automóveis foram bastante danificados, aliás, ficaram bastante danificados após a colisão. Agentes de trânsito estiveram no local para acompanhar a ocorrência e auxiliar na organização da situação. A polícia militar também foi acionada para prestar apoio após um desentendimento entre os envolvidos no acidente. A situação foi acompanhada pelas equipes presentes no local. Pelo menos isso, apenas danos materiais. Nós não tivemos nenhuma pessoa ferida neste acidente ocorrido ontem pela manhã na BR-122. Tivemos ainda um capotamento BR-122, só que já na região de Candiba. Além dessa colisão entre dois carros ontem pela manhã próximo à Pedreira Amorim, tivemos esse capotamento. Um senhor de 54 anos ficou ferido após o veículo que conduzia sair da pista e capotar na tarde de anteontem. O acidente aconteceu por volta das 17:48. Segundo informações registradas na ocorrência, o homem conduzia um veículo Renault de cor cinza quando o veículo saiu da pista e capotou, terminando dentro de uma propriedade particular localizada às margens da BR. Uma guarnição do 17º BPM foi acionada para atender a ocorrência. Equipes do SAMU também estiveram no local para prestar atendimento ao motorista. Consciente no momento do socorro, o condutor recebeu os primeiros atendimentos ainda no local e posteriormente foi encaminhado à UPA de Guanambi para avaliação médica. Devido à localização do veículo, em uma área de difícil acesso e fora da pista, o automóvel não estava causando obstrução ao tráfego. Por esse motivo, permaneceu no local sob responsabilidade dos familiares, que ficaram encarregados de providenciar a remoção posteriormente. As circunstâncias que levaram à saída da pista e ao capotamento não foram informadas no registro da ocorrência. Tomara aí que o condutor esteja se recuperando bem, né? Mas o carro, eu vi a foto, até postei em meu stories no Instagram, o carro acabou, o carro deu PT, perca total. 8:02, são 8:02, olha, atenção, o Ita Guanabara faz parte da nossa história. 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São 8:10, só um minutinho aí, que eu já vou às ruas da cidade falar com ele, repórter Marcos Coimbra. Vou também dar um pulinho à redação da Rádio 104 para falar com o Rony Santos. 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Esse é parceiro Daquin Auto Vidros e Acessórios. 8:15, vamos falar com Marcos Coimbra. Bora lá. As ruas da nossa Guanambi. Repórter Marcos Coimbra.
1: Muito bem, bom dia Bocão, bom dia ouvintes, bom dia para todo mundo na manhã desta quinta-feira. Meu amigo Bocão, nós já giramos, nós já tivemos e ainda estamos girando. Já tivemos em muitas vias, principalmente na Barão do Rio Branco. A Barão do Rio Branco, um movimento muito, muito grande. Ela é uma das veias artérias dessa cidade, para além da Santos Dumont, que também é uma grande referência em movimentação. É claro que nós não estamos falando das BRs, onde o movimento é muito mais agressivo, né, e perigoso. Aliás, uma atenção muito grande tem que ser dada por parte do DENIT, Prefeitura de Guanambi, Governo do Estado, em relação às BRs 030 e 122 dentro do perímetro urbano de Guanambi. Algumas melhoras precisam ser feitas porque está ficando muito, mas muito perigoso. É, com o crescimento da cidade, a população flutuante que gira em torno de uns 40 mil, né? Talvez um pouco menos, um pouco mais, a depender do dia. E isso faz com que o trânsito de Guanambi seja excepcionalmente muito grande. Bom, nós temos uma reclamação que já fizemos uma outra vez e vamos reforçá-la agora. Tem um terreno na 13 de maio, meu amigo Bocão, no centrão de Guanambi, né? Um terreno de um lado e outro terreno do outro lado, na 13 de maio, né? Veja bem, esse terreno tem mato, é uma mata, sabe? Uma mata no centro da cidade. A gente não sabe de quem é o dono desse terreno, mas a prefeitura deve saber. E a prefeitura tem que fazer alguma coisa, né? Não é mato seco, é mato verde, porque é alimentado por um canal. Tem um canal de esgoto, né? Que alimenta essa mata. Então é uma mata muito grande, verde, os muros, eles estão minados, qualquer um pode entrar, dando acesso a meliantes, facilitando a vida de quem quer praticar o mal. A gente pede à prefeitura para ter uma ação melhor nesse sentido, uma ação muito melhor nesse sentido, e fazer alguma coisa a respeito. Clamores de quem mora próximo, clamores da população, são pessoas que nos procuram. Caso contrário, nós não estaríamos apertando tanto, falando tanto desse assunto. Já falamos umas duas ou três vezes, alguns dias atrás, alguns meses atrás, e voltamos a falar porque o clamor do povo é constante, principalmente de quem mora nas proximidades. Você sabe, meu amigo Bocão, todo Guanambi sabe do que eu estou falando e de onde eu estou falando. 13 de maio, próximo à Policlínica, próximo à Igreja Sião, de um lado e de outro. Um é murado, o outro tem um muro, mas o muro é minado, é vazado, qualquer pessoa pode entrar. Além da muriçoca, além dos insetos, dos bichos peçonhentos, ainda tem a possibilidade de ser, né, um ponto estratégico para quem tem a intenção de fazer o mal. E sem contar que a cidade fica feia também, fica muito feia. No centrão da cidade, num lugar de um movimento intenso, nós não podemos permitir isso. Uma cidade que está crescendo não pode, mesmo se fosse pequena, mesmo se fosse menor, isso não pode acontecer, porque nós estamos aqui para denunciar, nós estamos aqui para falar, nós estamos aqui para cobrar. E a prefeitura de Guanambi é que tem que chegar junto e não permitir isso acontecer de forma alguma. Quer dizer, se fosse em outro lugar já seria horrível, imagina no centrão da cidade, no centro nervoso de Guanambi. Isso não pode ser permitido. E para além desses terrenos, tem outros, tem muitos outros. Essa é que é a verdade. Nós sabemos disso e vamos apontar com o passar do tempo nas nossas reportagens, ok? 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É, falamos também em nome do Luciano Frios, box 2021, pavilhão 3 do Mercado Municipal. Marcos Coimbra para Val Rodrigues Bocão, âncora da informação, primeira, uma força no ar.
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0: Valeu, obrigado, repórter Marcos Coimbra. 8:21, 8:21. A Prefeitura de Guarambi anunciou um conjunto de obras de requalificação viária que deverá contemplar 13 quilômetros de ruas e avenidas com investimento estimado em 12 milhões. Os serviços serão executados em duas etapas e vão alcançar os bairros Monte Pascoal, Vila Nova, Renascer 2 e Santa Rita, além da Avenida Prisco Viana, antiga Avenida Governador Valdir Pires. Escutaram? Eu vou repetir. A Prefeitura de Guanambi vai pavimentar nos próximos dias, creio eu, Monte Pascoal, segundo a gestão, há ruas que os paralelepípedos estão soltos, a prefeitura vai colocar asfalto no Monte Pascoal, a prefeitura vai colocar asfalto no Vila Nova, bairro Renascer 2, olha aí, bairro Renascer 2, será contemplado com asfalto nesse cronograma anunciado pela gestão do prefeito Nau Azevedo. Bairro Santa Rita tá na lista também. Olha aí, moradores do bairro Santa Rita, o bairro tá na relação para receber esse asfalto. E o pessoal que cobrava a melhoria do asfalto da Avenida Governador Valdir Pires, pessoal que cobrava, vai ter asfalto novo na Valdir Pires. É um investimento estimado em 12 milhões de reais. 13 quilômetros de ruas e avenidas receberão asfalto em Guanambi. Na matéria, só não diz que dia isso vai começar, mas a prefeitura anunciou que serão executados em duas etapas, ok, gente? De acordo com a administração municipal, a primeira etapa será iniciada nos próximos dias. Olha aí, então nos próximos dias, primeira etapa. E terá como foco vias atualmente pavimentadas com paralelepípedos, bairros Monte Pascoal e Vila Nova, além da Avenida Governador Valdir Pires. Então, nos próximos dias, Monte Pascoal, Vila Nova e Avenida Governador Valdir Pires receberão asfalto. A prefeitura informou que os pavimentos dessas localidades sofreram danos ao longo dos anos em razão de diferentes intervenções realizadas nas vias, comprometendo as condições de circulação. A requalificação será feita com aplicação de concreto betuminoso zinado e quente, CBUQ, tipo de investimento asfáltico utilizado em obras viárias por apresentar resistência e durabilidade. Com a intervenção, trechos atualmente pavimentados com paralelepípedos nos bairros Monte Pascoal e Vila Nova receberão revestimento asfáltico. A Avenida Prisco Viana, antiga Valdir Pires, cujo pavimento também apresenta desgaste, está incluída na primeira fase. Segundo a prefeitura, as obras atendem a uma antiga reivindicação de moradores das duas localidades. Após a conclusão dos trabalhos no Monte Pascoal, Vila Nova e Avenida Governador Valdir Pires, a intervenção seguirá, segundo a prefeitura, para os bairros Renascer 2 e Santa Rita. Nesta segunda etapa, a previsão é aplicar asfalto usinado de alta resistência em diversas ruas que ainda não foram urbanizadas. A prefeitura não informou no anúncio quais ruas dos dois bairros serão contempladas, nem apresentou um cronograma individual para cada trecho. Somadas as duas fases, as intervenções devem alcançar aproximadamente 13 quilômetros de vias. O investimento previsto para todo o conjunto de obras é de cerca de 12 milhões. A prefeitura informou que o projeto será realizado em parceria com entes públicos, sem detalhar nas informações divulgadas a divisão dos recursos entre cada participante. Segundo o prefeito Nau Azevedo, a intervenção deverá beneficiar milhares de moradores dos quatro bairros e usuários da Avenida Prisco Viana. São duas etapas de trabalho que irão beneficiar quatro bairros e uma importante avenida da cidade. Contemplando milhares de famílias, estamos trabalhando para melhorar a mobilidade urbana e oferecer vias com mais qualidade, segurança e melhores condições de circulação para a população, afirmou o prefeito Nau Azevedo. O prefeito também informou que a administração pretende ampliar as obras de pavimentação para outras regiões de Guanambi nos próximos meses. Ao longo dos próximos meses, mais bairros também serão contemplados com obras de asfaltamento, acrescentou o prefeito Nau Azevedo. Portanto, na primeira etapa serão atendidos os bairros Monte Pascoal e Vila Nova e a Avenida Prisco Viana. Na sequência, segunda etapa prevê obras nos bairros Renascer 2 e Santa Rita. A prefeitura ainda não divulgou a data exata para o início de cada frente de serviço, nem o prazo previsto para a conclusão dos 13 quilômetros anunciados. Mas é uma boa notícia, principalmente para os moradores do Renascer 2 e do Santa Rita. Moradores que participam periodicamente do meu programa para poder solicitar a gestão, a pavimentação asfáltica. E hoje nós estamos aqui anunciando essa boa notícia. Assim que nós conseguimos, junto à prefeitura, a data de início dessas obras, irei anunciar para vocês. Ok, gente? São 8:28. Sei também que moradores de outros bairros que não têm pavimentação asfáltica ficam na cobrança, e o meu bairro, quando é que o asfalto vai chegar? Mas o prefeito Nau já anunciou que ele, até o fim do mandato, quer pavimentar o máximo de bairros possível. Ele quer pavimentar, quer levar asfalto para um número de bairros o que é maior possível. Olha aí o que está acontecendo no bairro Belo Horizonte. Bairro Belo Horizonte está ganhando uma avenida dupla. Eu passei outro dia pelo bairro Belo Horizonte e fiquei de fato maravilhado. De uma só vez o bairro Belo Horizonte está ganhando um novo PSF, um PSF que, se eu não me engano, será Porte 2. O Belo Horizonte está ganhando uma avenida linda, duplicada, E já tem anos que moradores do Belo Horizonte também participam do meu programa pedindo a atenção da gestão municipal. E coube ao prefeito Nau Azevedo enxergar essa necessidade e está nos próximos dias entregando aqueles moradores essas benfeitorias. É isso que eu prego nesse microfone todos os dias. O que nós queremos é que o dinheiro público se transforme em obras, que as obras alcancem principalmente a esses bairros um pouco mais distantes, moradores que às vezes ficaram meio desesperançosos, achando que a benfeitoria não chegaria e está chegando. Agora eu estou numa dúvida, quando o prefeito Nau diz que ele vai asfaltar já agora o Renascer 2 e o Santa Rita, eu acredito que Nau não vai deixar aquelas 3, 4 ruas do Renascer 1 para trás. Eu tenho absoluta certeza. Se Nau vai asfaltar o Renascer 2, ele vai finalizar o Renascer 1. Lá ficaram 3, 4 ruas. Lembrando que o Renascer 1, a pavimentação asfáltica chegou na gestão do prefeito Nau. Foi Nau que levou asfalto para o Renascer 1. Mas ficaram lá essas pouquíssimas ruas e eu creio que o prefeito não vai começar o Renascer 2 sem finalizar esses pequenos trechos que são muito importantes, que moram famílias e essas famílias querem um asfalto, um tapetão preto na porta de casa para quando chegar o período chuvoso não ter a lama e enfim, o asfalto, a rua pavimentada traz qualidade de vida para as pessoas, eu não tenho a menor dúvida disso. São, conferindo, 8:31, 8:31, vamos a um breve apoio cultural. 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
4: 8:33.
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0: 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Vá acompanhando a hora, são 8:49, 8:49, faltando 11 minutos para as 9 da manhã. Olha, eu tenho uma nota de falecimento que há pouco a pessoa me encaminhou e solicitou para que a gente anunciasse. Os familiares informam o falecimento de Mohamed Khalil. O velório está acontecendo na funerária Pai Bahia. A família agradece a todos pelas mensagens de apoio e carinho neste momento de profunda dor. Noticiamos com muito pesar o falecimento de Mohamed Khalil. Ele morava na rua Maria Quitéria, no centro de Guanambi. Portanto, fica o nosso pesar a todos os familiares e amigos.
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Olha, na manhã de ontem, quarta-feira, dezenas de motoristas que trabalham por meio da plataforma 99 em Guanambi paralisaram as atividades em protesto contra os valores.

valores pagos pelas corridas. Os trabalhadores se concentraram na praça do Centro Administrativo Municipal, ao lado da Câmara de Vereadores, onde reivindicaram a revisão da remuneração e o reajuste do valor pago por quilômetro rodado. Segundo os motoristas, o valor atualmente repassado pela plataforma não seria suficiente para cobrir os custos básicos envolvidos na prestação do serviço, incluindo combustível e manutenção dos veículos. O valor pago pela 99 é de R$ 1,10 por quilômetro. Não compensa e não cobre sequer o custo do combustível do veículo. Temos ainda as despesas com manutenção e estamos reivindicando que a plataforma reveja essa remuneração, afirmou o motorista Tarcísio, que falou com veículos de imprensa no local em nome dos colegas reunidos. Em operação em Guanambi, desde maio, a plataforma 99 conta com cerca de 150 motoristas de automóveis cadastrados no município, segundo informações dos próprios trabalhadores. A empresa também oferece o serviço de transporte por moto na cidade. Então, no dia de ontem, eles, motoristas do aplicativo 99, paralisaram as atividades, protestando contra essa baixa remuneração da plataforma. Ok? Eles dizem que o valor recebido por quilômetro não cobre as despesas que tem com os veículos. Ok? 8:53. A Prefeitura de Guanambi adiou para 22 de setembro a sessão do leilão público de veículo número 01/2026, que estava prevista para quarta-feira, ontem, 16 de setembro. A nova disputa será realizada às 8:30 da manhã pela internet, no dia 22. Segundo a administração municipal, a decisão foi tomada após a identificação de problemas técnicos na transmissão ao vivo realizada pela leiloeira responsável pelo certame. As instabilidades impediram a continuidade adequada dos procedimentos de disputa e arrematação dos lotes. A prefeitura informou que a comissão de leilão entrou em contato com a leiloeira e definiu o adiamento para garantir a regularidade do processo, a transparência, a publicidade e a igualdade de condições entre os participantes. As demais condições previstas no edital permanecem mantidas, salvo eventual alteração que venha a ser oficialmente divulgada. O certame tem como objetivo, como objeto, veículos conservados e sucatas que estão no pátio da Superintendência Municipal de Trânsito. O edital de leilão número 001/2026 foi publicado no Diário Oficial do Município em 13 de agosto. Inicialmente, a sessão estava prevista para 10 de setembro, mas uma errata publicada em 24 de agosto transferiu a realização para 16 de setembro. Com um novo adiamento, esta será a segunda alteração na data da sessão. O leilão será conduzido pela leiloeira oficial Ivana Montenegro Castelo Branco Rocha, na modalidade de maior lance por lote, por meio do site Pátio Rocha Leilões. Ok, gente? Então, leilão da prefeitura que iria acontecer ontem foi adiado para o dia 22 deste mês. 8:55. 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

0: 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Olha, gente, final do nosso programa. Já são 9 horas, hein? O tempo voa, o tempo passa. O tempo correu hoje, né? Tony Nogueira tá chegando para apresentar o Manhã na Cidade. Eu quero deixar aqui um abraço muito especial para você. Obrigado pelo carinho, viu? Não desliga o rádio, porque tem muitas novidades no programa do Tony ainda hoje. Amanhã, após o programa eleitoral, estarei de volta com mais um programa. Tá bom, gente? Valeu, ótima quinta-feira.
1: 9 horas.

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6: Tudo bem, só conferindo comigo. Agora são 9:11. Já estou por aqui. Muito, mas muito bom dia. Bom dia, meus amigos. Bom dia, minhas amigas.

Bom dia, que prazer poder estar em sua companhia. Muito bom dia, meus amigos, bom dia, minhas amigas, que bom, hein? Quinta-feira, dia super consagrado, né? Onde quer que você esteja, o nosso muito obrigado. São Roberto Belarmínio é o santo desta manhã, São Roberto Belarmínio. Hoje é 17, quinta-feira, 17 de setembro de 2026. Começamos o programa de hoje abraçando você que faz aniversário. Quantos anos, felicidades. Você que faz aniversário de casamento, ainda melhor. Que essa data seja ótima, ao lado da pessoa que você gosta, ao lado da pessoa que você tanto admira. Os nossos parabéns e felicidades mil.

Agora são 9:13, 9:13. Você esteve até agora com Paulo Rodrigues e o programa 104 Notícias no rádio e na televisão. 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Agora são 9:14, 9:14. Daqui a pouquinho tem previsão astrológica aqui dentro do nosso programa. E como sempre você pode participar, mande pra gente um WhatsApp 99929-1049. Anotou? Se não, anote aí 99929-1049.

Bem, meus amigos, agora são 9:17, 9:17. Nos últimos dias, a gente tem observado, né, que a Polícia Federal travou diversas diligências dos casos Master, o Banco Master, também INSS. E diante da crise do Supremo Tribunal Federal, será que vão travar novas diligências também nesse mesmo sentido? Já acabou? Já está tudo resolvido? Já não tem mais problema nenhum? Está tudo resolvido? Olha, eu sei que a Polícia Federal passou a adotar, pelo que a gente está sabendo, uma postura de extrema cautela e desacelerou o ritmo das investigações relativas ao caso do Banco Master e ao esquema de irregularidades do INSS diante do impasse institucional no Supremo Tribunal Federal. Desencadeado aí, é claro, após o presidente da corte, o ministro Edson Fachin, determinar o envio de todos os processos à presidência do tribunal. É isso que nós estamos vendo. Agora, a determinação de Fachin ocorreu a meio a questionamentos sobre a conduta do relator original das matérias, que é o ministro André Mendonça. Embora Mendonça permaneça oficialmente na relatoria, interlocutores escolheram o presidente da corte a assumir a condução do procedimento diante da escolha do conflito interno dentro do Supremo Tribunal Federal. Eu sei que Fachin, ele marcou para o próximo dia 23 agora a análise de uma representação aberta após ministros ou ministro, né, Alexandre de Moraes, acusar Mendonça de cometer improbidade administrativa, abuso de poder e crimes de responsabilidade. Esse crime de responsabilidade, né, que é o que está havendo aí, abuso de autoridade, crimes de responsabilidade por supostamente direcionar as apurações do caso Master. No entanto, a possibilidade de um julgamento ser adiado no dia 23. Há uma possibilidade, que até agora nós não vimos ainda nada que se possa falar vai ter ou não vai ter, não tem uma afirmação ainda nesse sentido. Mas, enquanto o Supremo Tribunal Federal não estabelece uma definição sobre quem irá conduzir os dois inquéritos, tanto do INSS quanto do Master, a Polícia Federal, pelo que eu entendi, optou por repensar e represar, talvez, novos requerimentos, como pedidos de quebra de sigilos bancário e telefônico ou solicitações de mandados de busca e apreensão. Os investigadores avaliam que qualquer demanda ficaria estagnada no gabinete do presidente ou da presidência. Isso uma vez que Fachin analisa os processos no momento sem exercer o papel de relator original, porque o relator original está sobre Mendonça ainda. Agora, apesar da paralisação das novas diligências de campo,
posso dizer assim, as equipes técnicas da Polícia Federal mantêm o aprofundamento das provas já colhidas em fases anteriores. Não vai dizer que, ah não, por isso tudo as provas sumiram, não, tá lá. A prioridade da corporação, da Polícia Federal, é concluir as duas frentes mais avançadas das investigações, que independentemente de novas medidas cautelares poderão aparecer. Por exemplo, tem a propina do Banco Central, são as medidas cautelares, né? Inquérito que apura o suposto pagamento de propina a servidores do Banco Central do Brasil. Tem aí a turma, investigação sobre a rede operada pelo ex-banqueiro Daniel Borcar, é uma turma, né? Dono do Banco Master, voltada para o monitoramento de desafetos e o excesso ilegal de altos sigilos da Polícia Federal e do Ministério Público Federal também. Essa turma toda. Agora, a indefinição sobre o comando dos processos no Supremo Tribunal Federal também gerou insegurança jurídica. Claro que isso aí ficou claro. Entre os advogados de defesa, que relatam dúvidas sobre a quem devem endereçar petições e recursos nos autos. Defensores avaliam protocolar pedidos de soltura e de cancelamento de mandados cautelares, isso com base nas diversões e divisões expostas no plenário, que evidenciaram talvez desconfianças de Mendonça em relação à condução dos trabalhos por parte da Polícia Federal. Tudo isso está um meio aí campo embolado. Agora, eu posso dizer que nesse cenário todo, meus amigos, a defesa de Henrique Borcaro, ele é pai do Daniel Borcaro, apresentou um requerimento ao ministro Edson Fachin, solicitando a revogação da suspensão das decisões e o retorno imediato do processo ao relator original, André Mendonça. O que quer dizer com isso? O objetivo dos advogados é garantir que um recurso contra a prisão do investigado seja analisado no âmbito da segunda turma do Supremo Tribunal Federal. Eu vi que nessa petição, eu estava olhando, a defesa sustenta que Henrique está preso mais de 90 dias sem a apresentação de nova fundamentação legal e ressalta que ele sofre de diverticulite, foi o que eu estava dando uma olhada, isso recorrente de uma condição de saúde que impõe riscos graves durante a manutenção da custódia preventiva. Já entraram com esse recurso. Essa crise institucional, meus amigos, ganha contornos ainda mais incertos. Essa crise dentro do Supremo Tribunal Federal. Após o ministro Flávio Dino solicitar vista ao julgamento, que analisava uma questão de ordem envolvendo o ministro Alexandre de Moraes. Agora, o plenário discute a possibilidade, pelo que nós estamos vendo, de reunião de diferentes procedimentos e a restribuição dos casos a um novo relator. Com o pedido de vista, o Dino, ele dispõe de um prazo regimental de 90 dias, que eu tenho falado aqui no programa, para devolver o processo, o que travou uma definição imediata sobre o tema. E aí agora, o que é que acontece? Fica os advogados aí, realmente, sem saber o que vai fazer, para quem manda, para quem deixa de mandar, porque são 90 dias. Paralelamente, o ambiente na Polícia Federal é marcado por apreensão diante do atrito direto entre André Mendonça
E o diretor-geral da corporação, o Andrei Rodrigues, o nome dele, Andrei Rodrigues, na semana passada, Mendonça determinou o afastamento do Rodrigues, do Andrei, do cargo. Mas a decisão foi anulada no mesmo dia, eu falei aqui várias vezes no programa, pelo ministro Flávio Dino. Fachin, em seguida, suspendeu as deliberações de ambos os colegas, e avançou o procedimento do Banco Master e do INSS ao seu gabinete. Então ficou restrito ao gabinete do Fachin. Eu tenho várias preocupações, das quais investigativas, as preocupações investigativas, posso dizer isso, diz respeito ao risco de anulação de provas, as que já estão tendo e que já foi avançada pela Polícia Federal. Isso aí é uma avaliação, eu posso dizer que eu estava dando uma olhada, do interlocutor da Polícia Federal, e que advogados podem se aproveitar do bate-boca público entre os ministros para questionar a legalidade das ações policiais. Há atenção nesse sentido, há atenção especial quando o argumento levantado por Alexandre de Moraes de que teria ocorrido uma falha na cadeia de custódia das provas, onde ficava ali reguardadas as provas, Alexandre Moraes levantou essa questão lá. Conjunto de procedimentos formais, pelo que eu entendo, que assegura a rastreabilidade e a autenticidade de elementos apreendidos pela Polícia Federal. Agora, a crise no tribunal começou a partir de um relatório, para deixar claro para vocês, produzido pela própria Polícia Federal, por Andrei, por ordem de Andrei. E também, nesse sentido, andado ali por ordem de André Mendonça, que foi quem pediu tudo isso, elaborando com base no material apreendido no celular do Daniel Vorcaro, foi todas as provas que ali estavam. O documento apontou, pelo que a gente sabe, que o banqueiro mantinha conversas com o ministro Alexandre de Moraes, ficou claro isso lá nos celulares, Isso em uma das mensagens, para não perder a história, só estou relembrando aqui, em uma das mensagens enviada na véspera de uma prisão, eu posso dizer, daquela prisão em novembro de 2025, na prisão do Vorcaro, quando tentava embarcar para Dubai, nos Emirados Árabes Unidos. Lembra? Eu falei isso aqui no programa, lá nos Estados Unidos. Vorcaro questionava, o que que ele disse na época? Acho que segundo já tenho que estar fora. Foi a frase que ele colocou. Acho que segunda já tenho que estar fora. Uma mensagem ali encaminhada pelo celular, dentro do celular. Mendonça enviou o relatório à Procuradoria-Geral da República. Órgão, no entanto, manifestou-se contra a continuidade das apurações em relação a Moraes e questionou os métodos utilizados na elaboração do documento policial. Isso aí quem questionou foi a Procuradoria-Geral da República. A relação de Moraes foi abrir uma linha de contestação contra a conduta de Mendonça, o seu par lá dentro do Supremo Tribunal Federal, incluindo a apuração sobre o colega no âmbito do inquérito das fake news. Misturou tudo. Vamos misturar aqui para ver se piora a coisa. Fachin, pelo que eu entendi, ele posteriormente retirou a investigação dessa ação, que foi da fake news, e determinou, meus amigos, a abertura de um procedimento autônomo, fazendo com que o Supremo Tribunal Federal
passasse a processar simultaneamente apurações envolvendo dois de seus próprios ministros dentro da corte. Foi uma determinação de Fachin. E tudo isso gerou aquela polêmica, gerou aquela sessão de anteontem, né? Foi na terça-feira, se não me engano, que deu aquele, vamos colocar no jogral popular, um bafafá danado. Até palavras que eu achava que não deveria sair da boca de magistrados, de ministros da Suprema Corte, saíram. Teve ânimos acirrados entre dois ministros, entre um, entre outro, tem um mar de um, foram quatro ministros. O presidente ficou ali de braços cruzados ouvindo, às vezes fazia interferência, às vezes não. Mas ali apareceu a ministra Carmen Lúcia, bastante equilibrada, que diz, envergonhada, como tal povo brasileiro, ela ainda afirmou, envergonhado, pelo fato de isso estar ocorrendo exatamente chamado paredão do Brasil, onde tudo pode resolver, agora não consegue resolver nem os seus próprios impasses que estão mexidos de forma bastante até então arbitrária, porque a gente sabe, pelas conversas, pelas ligações, tem pessoas da Gema metido em tudo isso, e agora eles não têm uma solução para dar ao povo brasileiro. E aqui ficamos do lado de cá, tentando buscar um viés, tentando buscar uma luz no final do túnel, para que vocês entendam aquilo que nós estamos dizendo aqui no programa. Eu já falei muito isso, posso até dizer que alguns falam, para, pelo amor de Deus, que eu não aguento mais. Mas a gente tem que continuar com isso, porque é o órgão principal, meus amigos, é o guardião da Constituição brasileira que está nessa situação. É o guardião da Carta Magna do Brasil, onde tudo para, onde tudo tem que ter solução. Começa em uma delegacia, passa pelo ministro de primeiro grau, passa por um juiz de primeiro grau, depois passa para uma segunda instância, segundo grau, depois vai para o Supremo Tribunal Federal e lá, automaticamente, tem que ser resolvido os problemas. Mas, no entanto, o que eu percebo é que os problemas não estão sendo resolvidos, nenhum deles lá estão sendo resolvidos. Será que vai ter agora essa sessão no dia 27? Como vai ficar? Algum jurista acha que não vai ter, porque vai ficar até pior. Porque o que eles estavam votando seria um movimento ali para resolver os dois impasses juntos. O impasse do André Mendonça, o impasse do próprio Alexandre de Moraes. Foi pedido visto. E neste visto nós temos 90 dias para ficar aqui no blá, blá, blá, blá, blá, blá, blá, blá, blá, sem nenhuma resolução ao problema. O povo brasileiro fica a ver navios, como nós aqui estamos a ver navios, eu estou a ver navios. Tem hora que eu estou ali, busco 5, 6 juristas, busco tanta gente, busco tanta informação, vou até em jornal internacional para tentar ver se isso aparece, uma luz lá no fim do túnel. Parece que não vai aparecer. Parece, pelo que eu estou vendo, não vai aparecer. E tá ficando ruim. Às vezes eu escuto essa frase, para que está feio. Mas como é que vamos parar? Como é que vamos parar nesse sentido? Porque é a instância final, é o paredão, é onde os problemas, que não existe espelho lá, bate e fica. Não é assim? Porque numa delegacia bate e tem espelho. Bate numa primeira instância, no primeiro grau, tem espelho. Bate numa segunda instância, tem espelho. Mas chega até então, onde é o paredão, onde não tem espelho. A parede é fosca. E essa parede sendo fosca, tem que ser resolvido o problema. São os guardiões da Constituição, da Carta Magna brasileira? E eu quero saber como é que eles vão resolver os seus problemas. Me dê uma solução, me mostre como vai ser resolvido. Porque até agora
eu estou perdido, posso dizer, no mato sem cachorro. Olha aqui, eu busco muita informação. É aquela história. Vou dormir tarde e acordo cedo para saber se naquele dia, como hoje, um novo dia, a gente tem uma solução para o problema. Mas parece, meus amigos, para você que está me ouvindo agora, na nossa simplicidade, no nosso jeito de falar, parece que nós estamos sem nenhuma solução. Partindo desde a delegacia, né? Passando por todas as vias, aos tribunais, aos fóruns, e vai alto se andando. Aí, para não deixar a ponta solta, ainda acabamos de misturar os viés políticos junto com tudo isso. Olha quantos e quantos políticos estão envolvidos, estão metidos até as orelhas com tudo isso. Aí é onde é que vem aquela resposta que umas pessoas falam: ô Nogueira, agora a situação ficou bem pior. Enquanto era a justiça, dava para resolver. Deixa eu dar um sorriso aqui, meio disfarçado. Mas quando se mete a política, vai ficar ainda pior. É uma pergunta que a gente faz. Como é que vai ficar a situação? Porque, para vocês terem ideia, quando a gente fala todo esse movimento, meus amigos, todo esse movimento, porque a própria PGR pede afastamento, assunto só, de André Mendonça do TSE. Eu estou falando da política porque já pediu afastamento do André Mendonça do TSE por parcialidade praticada. Assunte, André Mendonça está no Tribunal Superior Eleitoral. Aí a PGR já pede afastamento. Por isso que eu estou falando que está tudo complicado. É uma coisa auto se juntando à outra. Não poderia deixar só na esfera do judiciário, mas tem que também juntar a política. Porque eu estava vendo o deputado federal, Lindenberg Farias, salvo me engano, ele é do PT. Ele é vice-líder do governo na Câmara, quero deixar isso claro. Ele protocolou, eu estava dando uma olhada, não sei qual foi o jornal. Ele protocolou na Procuradoria-Geral da República, ontem, um pedido de afastamento cautelar do ministro André Mendonça de suas funções no Tribunal Superior Eleitoral, sobre a acusação de parcialidade partidária na conduta, pelo que eu entendi, de episódios com impacto direto sobre a eleição presidencial agora de 2026. E aí a procuradoria certamente vai reagir. E isso vai para onde? Hora que a procuradoria, ele pediu, a procuradoria vai encaminhar para a mesa. E quem vai decidir isso? Quem vai dizer se ele vai ser afastado ou não? Vai ser o colegiado. Eu sei que Mendonça é atualmente o vice-presidente do Supremo Tribunal Eleitoral. Ele foi conduzido em maio, deixa eu ver se eu lembro aqui, para mais um biênio como integrante titular da Corte Eleitoral, o Mendonça, ao lado do presidente Nunes Marques, integra o comando do tribunal responsável pelas eleições desse ano. É uma grande suspeita do cabra lá do deputado do PT. Na representação, eu busquei, dei uma olhada,
apresentada ontem. O Lindenberg, meus amigos, ele pede que Mendonça seja afastado cautelarmente das funções na Justiça Eleitoral durante o processo eleitoral. Como caminho, solicito, né, que o ministro seja declarado suspeita para atuar em processos relacionados à disputa presidencial até a diplomação dos eleitos. Da mesma forma que aqueles dois ministros, lá na corte, declararam suspeitos de não votar, nem partir das discussões, aí o PT já ingressa com tudo isso para que o Mendonça também declare suspeito de envolver com tudo isso. É uma mexida danada. Eu sei que eu estava vendo um vídeo após protocolar o pedido, o parlamentar elevou o tom, o parlamentar que fez esse pedido. Eu achei aqui e vou falar para vocês. Tava em vídeo, mas eu anotei à mão o que ele disse. Se tiver algum erro, foi na minha anotação, tá bom, gente? Mas vocês podem recorrer ao vídeo. Se eu ultrapassar os limites aqui da fala, vocês podem recorrer ao vídeo. Ele colocou: André Mendonça tem que sair do TSE. Acabo de protocolar na Procuradoria-Geral da República o pedido de afastamento cautelar por suspensão por parcialidade partidária do ministro André Mendonça. Foi o que ele afirmou no seu vídeo. Que ocupa desde março a vice-liderança. Ele ocupa desde março a vice-liderança do governo na Câmara, o Lindenberg. Ele sustenta, lá no vídeo, continua, que os episódios reunidos na representação precisam ser observados em conjunto. O que ele diz dizer? Que tem que ser resolvido dentro do colegiado. Ele colocou ainda lá no vídeo: não podemos ficar parados enquanto esse cara trama um golpe contra a democracia brasileira. Eu argumento em cima de vários pontos, declarou ele lá no seu vídeo. Ele disse que tentou proteger Flávio Bolsonaro o tempo todo. No vídeo, Lindenberg Farias, veja o vídeo, né? Relacionada diretamente à atuação de Mendonça, à disputa presidencial, e acusa o ministro de favorecer Flávio Bolsonaro do PL. Tá lá no vídeo. O que ele colocou? Vou ler para vocês. Olha, ele colocou: ele tentou proteger Flávio Bolsonaro, abre parênteses, viu, gente? Ele tentou proteger Flávio Bolsonaro o tempo todo, tentou mudar a cúpula da Polícia Federal no momento que a Polícia Federal estava investigando o filme Dark Rose, no momento que a Polícia Federal estava preparando a operação contra Cezinha de Madureira.

entre os elementos que, na avaliação do Lindenberg Farias, lá no seu vídeo, demonstrariam parcialidade política partidária. E certamente a corte vai resolver se ele permanece lá ou não, nesse fato aí, pelo que Lindenberg Farias entrou com esse pedido na PGR. Eu sei que Cezinha, aliado de Mendonça, ele foi alvo no último dia 14 da terceira fase de uma operação da Polícia Federal, Cezinha, que investiga suspeitas de tráfico de influência em tribunais superiores. Lembra que eu falei no programa? A operação foi autorizada pelo ministro Flávio Dino. Aí o Lindenberg Farias aproveitou: vamos entrar com isso aqui para ver se colar a cola. E tá aí aos caminhos, né? Vamos ver qual é que será a posição agora da PGR. Eu sei que no vídeo, para deixar claro, o Lindenberg Faria, ele diz que foi Cezinha quem articulou o encontro secreto entre Mendonça e Daniel Vorcaro, ex-controlador do Banco Master. Ele falou isso no vídeo. Ele colocou, abre parênteses, eu anotei à mão: seu amigo foi o Cezinha de Madureira que apresentou o Vorcaro a André Mendonça, afirmou o Lindenberg em vídeo, fecha aspa. Bem, eu estava vendo, meus amigos, que tudo isso que eu busquei em vários jornais, em várias posições, Cezinha participou da articulação para uma reunião de Mendonça com Vorcaro em 2025. As reportagens, se vocês buscarem, vocês vão encontrarem, tá bom? O próprio ministro confirmou ter recebido o banqueiro. Quem articulou isso foi o Cezinha, que teve uma articulação aí e teve uma busca atrás dele através do ministro Flávio Dino. Teve um ponto também que o Lindenberg ele falou lá, que é a atuação pública de Mendonça às vésperas das manifestações de 7 de setembro. Lembra que teve um ministro lá, na hora do pronunciamento daquela sessão, falou sobre isso? A atuação pública de Mendonça às vésperas das manifestações de 7 de setembro? O que ele colocou lá no vídeo? Ele também atuou na mobilização, abre aspas, viu? Ele atuou na mobilização de 7 de setembro, criando fatos políticos para inflar aquela mobilização do Flávio Bolsonaro. Até videozinho ele fez. Que confusão, afirmou no seu vídeo. Agora, eu sei que a representação, meus amigos, que deu entrada, menciona um vídeo gravado por Mendonça, divulgado, vocês também viram, pela deputada Bia Kiss, ela é do PL, Distrito Federal. Isso pouco antes do dia 7 de setembro, que foi um episódio incluído pelo parlamentar entre os indícios que, em sua avaliação, apontariam para uma atuação incorporativa até então, com a imparcialidade exigindo ou exigida a uma integrante da Justiça Eleitoral. Foi um integrante da Justiça Eleitoral. Agora, o pedido também questiona, os pedidos lá do Lindenberg, o tratamento dado ao sigilo da investigação relacionada ao Banco Master, a divulgação de informações em momentos considerados politicamente sensível pela representação, porque eu acho que aquelas medidas não deveriam ser abertas, aqueles áudios, aquele negócio todo em plena meio eleitoral, confunde bastante a cabeça do eleitor, deixa a gente, deixa a gente meio político. Por quê? Quem disse isso não fui eu que disse. Se você for pegar o pé da letra, o próprio Gilmar Mendes, ele apontou lá na uma das suas falas que o inquérito

viés político-eleitoral. Hã? Isso aí o Lindenberg Farias aproveitou, dois dias antes, depois de uma sessão ou de sessões mais tensa da história recente do Supremo Tribunal Federal. Ao viés político dito lá pelo próprio Gilmar Mendes, aí o Lindenberg aproveita e entra com esse pedido também nesse sentido à PGR. O ministro Gilmar Mendes, ele acusou Mendonça lá durante sessão plenária do Supremo Tribunal Federal de conduzir o caso Master como um inquérito equivocado ao viés político eleitoral. Daquele jeito dele, ele falou. Eu vou abrir aspas e falar o que ele disse lá, porque eu anotei aqui para mim não perder o fio da meada. Abre aspas. É evidente, e até as pedras, lembra dessa frase? Sabem que há um equívoco, viés político eleitoral, na forma como o tema foi conduzido, afirmou Gilmar Mendes lá naquele momento em que ele usou da fala. Eu sei que o decano questionou lá, né? Entre outros pontos, a escolha do momento para a divulgação de informações relacionadas a Alexandre de Moraes dentro de um período conturbado, que foi o período que é esse político, ele criticou o fato, meus amigos, de o assunto ter chegado ao plenário em plena campanha eleitoral, para complicar mais a situação. Mas o Mendonça também reagiu imediatamente e classificou a acusação de Gilmar Mendes naquele instante como leviana. É leviana, leviana, ele respondeu. Ele ainda falou assim lá no momento: não aponte o dedo para mim, não. Não aponte o dedo. Quando o Gilmar levantou assim, talvez, e mostrou para o lado dele, ele: não levanta o dedo, não aponta o dedo para mim, não. Eu sei que essa troca de acusações entre os ministros, meus amigos, foi incorporada à representação, para me chegar ao final, apresentada agora por Lindenbergs como mais um elemento do seu argumento sobre a atuação do vice-presidente do Tribunal Superior Eleitoral, que não pode permanecer nesse cargo até então tomar posse o novo presidente da República, com tudo isso que está acontecendo. Mas, para fecharmos, Nogueira, você falou o que que pensa a Justiça Eleitoral. Eu dei uma buscada, o Código Eleitoral, meus amigos, eu li assim por alto, mas a representação invoca o artigo 20 do Código Eleitoral, que estabelece que qualquer interessado, assunto só, pode arguir perante o Tribunal Superior Eleitoral, qualquer um, a suspensão ou impedimento de seus integrantes nos casos previstos na lei e também por motivo de parcialidade partidária. Isso aí é o Código Eleitoral que fala isso. Nesse dispositivo, pelo que eu entendi, que o Lindenberg Farias, ele sustenta o pedido encaminhado à Procuradoria-Geral da República, dirigido aí a Paulo Gonet, também em sua função de Procurador-Geral da República. Hã? Mas vamos ver no que vai dar. Nós estamos aqui de prontidão, o que vies ao novo. Vamos tentar passar para vocês. E isso é o que nós temos para hoje. Isso aí, para fecharmos agora, caberá agora a PGR avaliar a representação e decidir se adota alguma providência a partir dos fatos apresentados pelo deputado Lindenberg Farias. Eventualmente, reconhecimento de suspensão ou impedimento de integrantes do Tribunal Superior Eleitoral. Segue o procedimento previsto na legislação
e nas normas internas da Justiça Eleitoral, que é uma justiça bastante contundente, é uma justiça bastante segura. A gente sabe disso, a Justiça Eleitoral ela é bastante segura. Não adianta a gente entrar com gracinha, porque não vai colar nada, porque a Justiça Eleitoral, em todas as esferas, desde do primeiro fórum até a última instância, nós temos que respeitar a Justiça Eleitoral, que tem feito um papel bastante coeso e coerente dentro das eleições brasileiras. Para quem acompanha, sabe disso. E nós temos que respeitar o direito e todos os incisos e parágrafos da Justiça Eleitoral, porque tem feito com bastante coerência tudo ocorrer de forma bastante clara. A Justiça Eleitoral tem deixado isso bastante clara. Agora são 9h57.

0: melhor do que eu. Agora são 10 horas aqui na programação da nossa 104,9. Muito, mas muito bom dia.
1: Bom dia.
0: Tô à vontade, espero que você também esteja à vontade em casa, nos ouvindo, né? Muito obrigado mesmo pelo carinho da sintonia. Aqueles que nos acompanham, fico muito feliz, não é? Muito obrigado, você de casa, você do trabalho, ao pessoal da construção civil, às empregadas domésticas, aquelas que mantêm o lar sempre em ordem, muito obrigado. É um setor bastante graduado e gradativo a todas as famílias, são aquelas que mantêm o lar, né? Sempre com seguridade. Obrigado às empregadas domésticas, hoje é servidora do lar, muito obrigado, viu, gente, que sempre escutam o nosso programa, aos comerciantes, aos comerciários, a vocês motoristas de táxi, aos motoristas aí de carros de aplicativo, o nosso muito obrigado pelo carinho da sintonia. Mas vamos à parte que interessa, que é a parte, né? A parte que vocês mais gostam, que é a previsão astrológica.
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0: Atenção e muita atenção você de Áries. Bom dia, Ariano. Bom dia, Ariana, tudo bem? Olha, Áries, seu jeito diplomático no trabalho fortalece relações e abre portas para alianças importantes. No bem-estar, use o bom senso para encontrar equilíbrio e evitar extremos, não é? Já no amor, a comunicação fica muito mais espontânea e cheia de trocas estimulantes. Aproveite para planejar algo especial com quem você gosta e ama de verdade. Já você de Touro, alô Torino, alô Taurina, muito bom dia. Olha, Touro, sua praticidade e comunicação afiada impulsiona o sucesso no trabalho e nas negociações. Mudanças financeiras trazem oportunidades para decisões. No amor, a energia aumenta, fortalecendo conexões e protagonizando aí o romance. Aproveite o dia para construir algo sólido e todos os momentos aí que estiverem na área a qual você atua, tá bom? Você de Touro. Já você de Gêmeos, alô geminianos, alô geminianas, muito bom dia, olha Gêmeos. Dia de fortalecer parcerias, apresentar ideias e aproveitar aí esse notebook chamado para abrir novas portas. É o momento, né? Sua criatividade e comunicação atraem boas oportunidades, enquanto o amor promete momentos divertidos e românticos. Aproveite o dia para se conectar, se divertir e explorar novas emoções ao lado de quem você ama e gosta de verdade. Daqui a pouquinho, dentro do nosso programa, previsão astrológica para Câncer, Leão e Virgem, comigo. Sempre aqui. 104,9. 10 horas, 3 minutos. Ah, não.

0: Tá bom, você se foi. Boa música, hein? Guilherme Santiago, agora são 10 horas mais 6 minutos. Bom dia!
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0: Participe conosco, mande pra gente um WhatsApp.

0: 104, tá feliz, tá comigo? Mande pra gente um WhatsApp. 99929-1049.
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0: Atenção e muita atenção, você de Câncer, muito bom dia. Olha, Câncer, hoje mantenha o foco no trabalho e use sua criatividade para se destacar e conquistar reconhecimento. Cuide da sua saúde com atenção, né? Aos sinais do seu corpo. Já no amor, pode acontecer uma paquera rápida ou começar um romance intenso. Aproveite o momento com muita leveza para você de Câncer. Já você de Leão, alô leonino, alô leonina, muito bom dia. Olha, Leão, seu charme e diplomacia abrem portas no trabalho, impulsionando oportunidades e momentos de destaque. A criatividade fica em alta para apostas, carteiras e novidades surpreendentes. Agora, no amor, a confiança e a ousadia podem conquistar paixões intensas e planos promissores. Já você de Virgem, bom dia, tudo bem? Virgem, excelente dia para organizar suas finanças, reorganizar dívidas e abrir oportunidades de ganho. Já no aspecto familiar, a lua em Sagitário traz liberdade e novidades, facilitando conversas e decisões. No amor, alguém especial promete ir além da atração física, potencializando o seu desejo de ficar cada vez mais junto com a pessoa que você ama. Daqui a pouquinho, dentro do nosso programa, previsão astrológica para Libra, Escorpião e Sagitário comigo. Tá bom, tudo isso logo depois do nosso apoio cultural. São 10 horas mais 9 minutos.
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0: Tá bom, tá na 104, tá feliz, tá comigo até às 11 da manhã. Só conferindo, agora são 10h20, 10 horas 20 minutos, onde quer que você esteja, o nosso.
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0: Registrar aqui, né, com muito carinho, com muito respeito, a nossa colega de trabalho, os nossos.
1: Parabéns pra você!
0: Parabéns, Cris, Cris Pelô. Parabéns, felicidades. Felicidades, Cris. Às 14h, Cris por aqui fazendo sua tarde, parabéns. Parabéns, agora são 10h21, é hora de previsão astrológica.
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0: Atenção e muita atenção, você de Libra, bom dia Libriano, bom dia Libriano, olha Libra. Ah, você fica com a mente afiada e ótima para convencer. Reuniões e parcerias podem abrir portas, né, nesse instante. Já no amor, seu charme fica em alta. E conversas sinceras podem fortalecer vínculos e transformar interesses em romance sério. Aproveite o dia para se conectar e conquistar quem você ama. Já você de Escorpião, tudo bem, Escorpião? Olha, Escorpião, é dia de foco e disciplina no trabalho, valorizando seu esforço para alcançar reconhecimento. Uma surpresa financeira pode chegar com a lua em casa, chamado Casa da Fortuna, e investir em ideias novas garante ganhos extras. Já no amor, fortes e novidades, emoções, é claro, trazem diversão ao seu dia, valendo para você de Escorpião. Já você de Sagitário, tudo bem, Sagitariano? A sorte fica ao seu alcance, basta acreditar e agir com responsabilidade. Com energia elevada e bons momentos com pessoas queridas, sua força se renova, tá bom? Já no amor, a lua favorece conquistas e o seu charme pode transformar uma forte emoção em especial nesse dia. Agora aproveite cada momento que é todo seu. Daqui a pouquinho, dentro do nosso programa, previsão astrológica para Capricórnio, Aquário e Peixes, sempre, sempre aqui.
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0: Legal de ser é a música para Cris Pelô, aniversariante de hoje, né, Cris? João Bosco e Vinícius.

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1: 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Ana Prado!
2: Toda a reverência para esse
0: Vinícius.
2: Queridos! João Bosco e Vinícius!
1: Que coisa linda, que música linda, que interpretação.
0: Agradece, né? Então tá bom. Agora são 10h27, muito bom dia.
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0: Por aqui até as 11, fazendo sua manhã gostosa. Bom, participe conosco, mande pra gente um WhatsApp, fique à vontade.

0: Porque agora é hora de fecharmos nossa previsão astrológica para Capricórnio, Aquário e Peixes.
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0: Atenção e muita atenção, você de Capricórnio. Bom dia, capricorniano. Bom dia, capricorniano. Olha, Capricórnio. Dia excelente para apresentar ideias, fazer contatos e fortalecer vínculos familiares. Aproveite para refletir sobre as suas emoções e intensificar o relacionamento amoroso. Use sua diplomacia e intuição para criar conexões mais fortes e viver momentos de harmonia e crescimento com quem você ama de verdade. Já você de Aquário, tudo bem, aquariano? Muito bom dia. Olha, Aquário, dia super especial para você, dia excelente para impulsionar suas ideias no trabalho, combinando criatividade com planejamento. Momentos com amigos e novas conexões prometem boas conversas e possibilidades. Já no amor, sua vida social está a todo vapor, facilitando encontros e momentos leves. Aproveite as oportunidades. Já você de Peixes, para fecharmos nossa previsão nesta manhã, atenção e muita atenção, você de Peixes. Olha, Peixes, o sucesso bate na porta, com a lua favorecendo negociações e novas oportunidades. As finanças também ganham força para organizar dívidas e melhorar sua atuação. No amor, o coração fica inspirado a sonhar e compartilhar desejos. Aproveite o dia para conectar e crescer juntos. Previsão astrológica de volta amanhã, às 9 horas da manhã, dentro do nosso programa Sempre Comigo. Aqui, é claro. 104,9. Conferindo. São 10 horas 29 minutos. Guilherme Benuto.

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9: Bem, gente, final do nosso programa. Eu estarei de volta amanhã às 9h com o programa Manhã na Cidade. Quero agradecer a audiência e o carinho e dizer que foi muito bom essas 2 horas juntos aqui pela sua 104. Para meu pai, meus irmãos Lúcia e Bena, que estão com Deus, um beijo.

0: 11:01.
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0: 11:54.
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Conferindo agora 12:26, começando aqui pela Rádio 104, nosso programa 104 Debate. Tudo que for do interesse da comunidade, você vai acompanhando. Saúde, educação, segurança pública, notícias policiais, entrevistas, política e esporte. Você acompanha nosso programa 104 Debate todo dia, meio-dia. Acontece nesse período agora, que antecede às eleições 2026, está sendo veiculado no rádio em todo o Brasil o horário político, né? Que no rádio é em dois horários, às 7 da manhã, das 7 da manhã até às 7:25 e do meio-dia até meio-dia 25. Portanto, nosso programa até o dia 1º de outubro, quando termina o horário político neste primeiro turno, nosso programa vai estar começando aí depois do horário político às 12:25, hein? 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Por isso, suas farmácias Martins crescem cada vez mais. 12:28, meu amigo Luiz Carlos Fernando, da Bahia, só tá ligado, tá acompanhando nosso programa de rádio. 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Luiz é empresário, pecuarista, produtor rural, político, fazendeiro, palestrante, professor, piscicultor, estudioso da meteorologia, contador, industrial, sapateiro, borracheiro, sanfoneiro, fisicultor não é aquele pessoal que tem os músculos, fisicultor, ele é piscicultor, ele também é produtor rural, ele também é pastor, pastor também, pastor não, nada contra pastor, né? 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Vamos seguindo aqui na Rádio 104. Olha aí, rapaz, olha aí. Hã? Quem é esse aí? Quem é esse aí? Ah, tá bom. Vamos seguindo aqui, programa 104 Debate comigo, Salvani Cotrim, todo dia, meio-dia. Tudo que for do interesse da comunidade, você vai acompanhando, hein? Abraçando as amigas donas de casas, as empregadas domésticas, os chefes de família, os aposentados, pensionistas, comerciantes, comerciários, os profissionais liberais, a turma do trânsito, né? Nosso programa tem essa particularidade de, nesse horário agora, ter muita audiência com o pessoal que está no trânsito, a turma que vai se locomovendo, geralmente saindo do centro da cidade para os bairros, horário de almoço, muita gente vai acompanhando nosso programa pelo rádio do carro, os pais buscando os filhos nas escolas, nos colégios, depois de uma manhã de aula, estão no trânsito com o rádio do carro ligado e nosso programa, muito obrigado. Meu amigo Roberto, a ideia é o Carlinhos Brasil, você já buscou Ravi? Roberto, nesse horário agora, e nesse horário de meio-dia, Roberto da Eucalipse Brasil, que fica ali quase de frente à Codevasf, né? Roberto, Hugo, toda a turma lá da Eucalipse Brasil, ouvindo nosso programa. Aí Roberto vai buscar Ravi, né? Lá, 9 anos de idade, já é fã do nosso programa de rádio, né? E aí, porque Roberto, às vezes, ele é esquecido, ele esquece de ligar o rádio. Mas Ravi não esquece, não. Liga o rádio aí, pai, no programa Salvani. É a Ravi, filho do Roberto aí, meu amigo Roberto da Eucaliptos Brasil. E Ravi já tá indo na faixa roxa, né? Não é, Roberto? Na faixa roxa do Karatê, né? Faixa roxa do Karatê. E já é fã do nosso programa, garotinho Ravi, 9 anos de idade, filho do meu amigo Roberto aí da Eucaliptos Brasil.
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A lei mudou. Você sabia que a lei mudou? Com a nova lei, acabou aquele costume antigo de pagar IPTU da casa ou empresa só quando fosse comprar ou vender o imóvel. IPTU vencido agora é igual conta de água ou luz, né? Conta o prazo de vencimento da fatura e negativa o nome do contribuinte no SPC e Serasa, hein? Olha aí, se for pessoa jurídica, o nome da empresa vai pro Cadim, até pro Cadim, né? Então aí, portanto, a oportunidade está aí, aproveite. Quer saber como está a situação? Vá até a sede da Secretaria da Fazenda Municipal, né, na Praça do Feijão, e peça para analisar o seu cadastro. De bobeira não, hein? Vai dar bobeira igual Corinthians? Aliás, eu quero falar do Corinthians. O Corinthians, Timão. O Timão tá devendo não sei quantos milhões para Memphis, né? Memphis Depay. É o holandês. O holandês não amarra danado. Ou paga meu dinheiro ou eu vou processar vocês. Falou bem assim. Memphis Depay. Ou paga meu dinheiro ou eu vou processar vocês. Falou com o Corinthians. E o Corinthians ficou assim: seu membro, calma. Foi muito dinheiro, hein? Mais de 100 milhões de reais. Aí não, mas agora, se vocês renovarem o contrato estava vencido, né? Se vocês renovarem meu contrato, eu dou um desconto nesse dinheiro que vocês me devem. Aí dou prazo também, né? Prazo. Aí o Corinthians pensou: é melhor a gente renovar o contrato com ele ou ter que pagar o que a gente não tem para pagar e ainda ser processado? É melhor renovar. Pra você ver. A malandragem do cara, do tal do Memphis Depay, né? Botou o Corinthians na sinuca de bico. Ou renova ou paga meu dinheiro. Ou se não pagar, vou processar. Né? Aí o Corinthians, tá aquela confusão toda, renovou. Pagando um horror. O Memphis, é bom jogador, você tá doido, moço? Seleção holandesa, é da Holanda, rapaz, você tá doido, joga demais. Aí você vê o cara na televisão, os braços do cara dessa grossura, assim, toda grossura. Aí eu pensei, ele é jogador de bola ou ele é levantador de peso? Não tem aqueles caras que ficam na academia levantando peso? Levanta peso, desce peso, levanta peso. A rubração fica. Aí uns caras falam: não, mas não foi só treino, não. Eu falei: é treino, moça? É treino que deixa os braços daquele. Não, não é só treino, não. Não é pra ficar com a rubração daquela grossura. Não é só treino na academia, não. Eu falei: é treino, rapaz. Não é, não. Aí, deixa pra lá. Aí, não tem o que? Aí eu falei assim: ué, ele é fisiculturista? Ele tá levantando muito peso na academia pra ficar com a rubração. E jogador de bola, geralmente, o corpo assim, mais comum, normal, só com a força física, né? O condicionamento físico. Mas o Memphis, o braço de Memphis tá da grossura de uma tora de um morão de porteira. Os braços de Memphis, da grossura do morão de porteira, e cheio de tatuagem. Aí eu falei: ah, é isso aí que é Memphis? É isso aí. Falei: qual? Pagou um horror por ele? Ele ganha quanto por mês? Um horror. Falei: deve ser bom, esse cara aí deve ser bom. Aí o cara vai cobrar um pênalti ontem, meteu a bola, sei quantos metros pra cima do travessão. Eu falei: esse aí que é Memphis Depay, que ganha um horror, que pressionou o Corinthians. Ah, meu Deus. Larga pra lá. Como disse Nilo Coelho no debate contra Jairo. Aliás, Jairo, você pirraçou Nilo, viu, Jairo? Jairo, eu falei com Jairo: não pirracei, não, mas é porque. Jairo Magalhães pirraçou tanto Nilo Coelho no debate. Que Nilo chegou um momento. Na primeira eleição, no primeiro confronto entre Jairo Magalhães e Nilo Coelho pela Prefeitura de Guarambi. Que Jairo ganhou, né? Jairo pirraçou tanto. Nilo chegou um determinado momento do debate. Nilo falou: quer saber de uma? Larga pra lá. Aí eu falei:
como disse Nilo Coelho naquele debate, larga pra lá. Aí agora a torcida do Corinthians tá revoltada, rapaz. Esse sacana que tem que ganhar, pagar seus milhões por esse sacana, não sabe fazer um pênalti, cobrar um pênalti, rapaz. Que é uma coisa, é você cobrar um pênalti e o goleiro for muito bem no pênalti e pegar o pênalti, né? Outra coisa é dar um chute daquele chute que ele deu e perdeu o pênalti, que a bola passou por cima do travessão, daquele ali, qualquer um faz, moço, qualquer um bate igual aquele. Por que tem que ganhar esses milhões a mais do que os outros? Né? Ele não é bom jogador? Ele não é diferenciado? Ele não é um craque? Por que ele não fez o pênalti? Por que ele não cobrou o pênalti direito? A torcida do Corinthians virada na gota serena, hein? Um tal de Memphis Depay. É holandês, moço. Eu falei... Olha, eu vou falar, larga pra lá. É melhor largar pra lá, que eu ia falar um negócio. É melhor largar pra lá. 12 horas 37 minutos aqui na Rádio 104, programa 104 Debate comigo, Savani Cotrim, todo dia, meio-dia. O Jair Rocha já mandou aqui a mensagem, também, tal do pastel, o daqui, doutor Mário Martinelli, tô ouvindo a gente lá em Salvador, ele é presidente do Conselho Regional de Farmácia da Bahia, doutor Mário Martinelli, hein? Natural lá de Jaguaquara, ei, doutor Mário. O dia que eu tiver aí em Guanabim, vamos ser programa de venha. É presidente do Conselho Regional de Farmácia da Bahia. Quem mais aqui? Olha aqui os. Ah, Zezinho Nobre. É, daí na Avenida Joaquim Dias Guimarães. É o esposo de Nerega, Zezinho Nobre. Aqui sim sabia cobrar falta, hein? Aqui sim sabia cobrar pênalti e falta da seleção de futebol de Guanabí. Agora não tá de Memphis Depay, né? Tirando o dinheiro todinho do coitado do Corinthians. O Corinthians tá endividado por conta de Memphis Depay. Aí você pensa que o cara vai resolver. Ué, você ganha 50 milhões e aquela confusão toda para renovar contrato e pressão e salário altíssimo. Por que não resolveu a favor do Corinthians? Porque Zezinho Nobre resolvia a favor da seleção de Guanabí. Não era, Zezinho? É. Pergunta ao Orlando pra você ver. Pergunta ao Orlando. Pergunta Bela Normanha. Olha aqui o Daltro da Pai Bahia, tá ligado? Obrigado, Daltro. Olha o Tonhão de Pindaí, foi prefeito de Pindaí. Tonhão falou assim, eu vou ser prefeito de novo, Salvani. Eu falei, como é que é, Tonhão? Vou ser prefeito de novo de Pindaí. Eu falei, você vai candidato? Eu vou. Tá bom, Tonhão, tá bom. Tonhão. Olha que Léo do PT também tá ligado, tá ouvindo a... Léo falou outro dia, Dora não tá bem com você não, tá boa com você não, viu, Salvani? Eu falei, como é que é, Léo? Dora, você tá surda? É Dora, que Dora é a esposa dele. Dora, não, lá de casa, Dora, lá de, Dora não tá boa com você não. O que foi que eu fiz? Ela queria quebrar o rádio. Queria quebrar o... Foi naquela época, um tempo atrás, saiu a notícia de Lula e eu falei a notícia de Lula e Dora não gostou. Eu passei a notícia que tava no Brasil, Dora, mas não ficou boa não. Queria quebrar o rádio na hora, Léo que acudiu e foi, deu um zaco. Não, quebra não, Dora, que a gente vai pagar. Calma, Dora. Aí Léo falou, Dora não tá boa com você não. Eu falei, você acalma ela lá, Léo, acalma ela, fala que tenha paciência, tenha fé em Deus, tenha paciência, né? E as coisas vão melhorando. Vamos chegar aqui, 12 horas 39 minutos. Cadê Zé Carneiro, moço? Zé Carneiro, meu amigo. Zé Carneiro da JC Alta Escola. Zé Carneiro da JC Metalúrgica. É? Sempre ligado. Zé Carneiro falou, ô Savani, tem um cantor aí que vai ligar pra você. Eu falei, vai ligar? É negócio de show? Eu falei, não, eu vou ligar pra você. Então, Fábio Júnior. Eu falei, ah, tudo bem. Eu falei, Fábio Júnior do Rio de Janeiro? Eu falei, sim, senhor. Aí, me ligou... Falei, sim, é Amo Júnior. Gago, é Amo Júnior. Aí eu falei, será que o que Zé Carneiro falou que ia ligar pra mim? É Amo Júnior. Falei, pois não, seu Fábio. É. Aí eu lembro, ah, é o Gago, moço. 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
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Vamos seguindo aqui na Rádio 104. É o nosso programa 104 Debate, todo dia, meio-dia. A minha amiga Elaine da Cooperativa Agropecuária de Guanambi, ela ouve sempre o nosso programa quando ela sai lá da Cooperativa Agropecuária. Outro dia, foi no período da exposição, não foi, Elaine? Foi no período da exposição, tinha um pessoal de Salvador aqui, em Guanambi. Parece que era da SEAGRE ou era da ADAB, Elaine, eu não me lembro agora. Aí ela mandou a mensagem, o pessoal de Salvador aqui, botei para ouvir seu programa, no rádio, estava no trânsito, né, dirigindo com o pessoal lá, a equipe acho que da Secretaria de Agricultura da Bahia, que é a turma que veio para a exposição agropecuária. Ela botou o pessoal para, ligou o rádio, né, na hora, o pessoal ouviu o nosso programa. Aí os caras, é bom o programa dele, hein? É bom, olha, nem em Salvador tem assim. Aí a Lani me passou a mensagem, né, eu falei, o pessoal gostou demais desse programa de rádio. O pessoal lá de Salvador, que estava aqui em Guanambi, no período da exposição agropecuária. Eu falei, obrigado, Alain, obrigado, pessoal aí da. Agora não me lembro se era da ADAB, da Secretaria de Agricultura, ou da BDA, né, do governo da Bahia, que estava aqui no período da exposição agropecuária. O pessoal gostou demais, falou, amor, é bom demais o programa dele. Obrigado aí. Minha amiga Elaine, da Cooperativa Agropecuária de Guanambi, né? Ela não perde um só programa. Quando sai lá da cooperativa, já liga o rádio do carro e vai acompanhando o nosso programa de rádio. 12 horas 43 minutos agora. Olha, o governo do Brasil, o governo federal, estuda novo programa para eliminar dívidas antigas dos brasileiros. Porque teve o Desenrola 2.0, não foi? Teve o Desenrola. Já acabou ou está continuando ainda o Desenrola? Hã? O governo Lula, ele prepara mais um programa para reduzir o endividamento dos brasileiros. Entrevista exclusiva ao Extra, o ministro da Fazenda, Dário Durigan, explicou que o foco principal dessa vez serão as dívidas antigas, cujos credores não têm mais expectativa de recebimento. A ideia é realizar um leilão para que esses débitos sejam vendidos como um grande deságio, né? Com um grande deságio, um desconto, né? Olha aí. Então seria uma nova proposta do governo federal para ajudar brasileiros que estão endividados, aquelas dívidas antigas, né, que não são resolvidas. Para a equipe econômica, medidas como essa devem ser vacinas aplicadas constantemente para melhorar a vida da população, permitindo às pessoas ter acesso a condições de crédito mais saudáveis, né? Segundo Durigan, a origem do elevado endividamento das famílias remonta à crise econômica e às dificuldades do período da pandemia da Covid. Tem gente que não recuperou da Covid, não. Não foi só questão de saúde, questão econômica, né? Pessoas, empresas que fecharam ali no período da pandemia e não conseguiram voltar a funcionar. Várias empresas, né, não conseguiram voltar a funcionar depois da pandemia. E outra coisa, dívidas adquiridas naquele período.
né? Empresas que fecharam naquele período, não conseguiram retornar, né? E dívidas adquiridas, porque ficou ali quase dois anos e meio, as pessoas sem renda, né? Sem ter as empresas funcionando normalmente. Foi um período difícil, né? Muito difícil para muitos brasileiros, milhões de brasileiros. E aí tem as sequelas daquele tudo, né? Tem as sequelas. Então, segundo a reportagem aqui, a origem do elevado endividamento das famílias remonta à crise econômica e às dificuldades do período da pandemia, né, da Covid. Por isso, programas de renegociação, como Desenrola Brasil 1 e 2, já encerrados, né? E outras iniciativas para reduzir o comprometimento da renda mensal dos brasileiros precisam ser criadas de forma recorrente, ou seja, constante, né? Porque os problemas não são resolvidos assim de uma hora para outra, tem que estar ali sempre em cima para resolver. O modelo do novo programa, no entanto, ainda está em fase de elaboração, devendo ser apresentado ao presidente Luiz Inácio Lula da Silva nos próximos dias, segundo o ministro. Quem compraria essas dívidas? Qual o percentual de deságio aplicado? São perguntas ainda sem resposta. A ideia, no entanto, está explicada na entrevista, né? O ministro ainda aborda questões relacionadas às BETs, né? Ao fim da escala 6x1 e aos MEIs, assim como trata de assuntos relacionados a combustíveis, aluguel, política para idosos e crédito consignado do INSS.

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Vamos seguir, deixa comigo que eu vou chutar no canto em cima e forte, não vou chutar igual o Memphis Depay que chutou pra cima, por cima do gol, não, por cima da travessagem, não. A torcida do Corinthians tá virada na gota serena com o Memphis Depay, o holandês, o marrudo. Ele é marrudo, né? Cheio de onda, marrou o cabelo assim, uma aqui por trás, marrou o cabelo, como é que fala? Tatuagem nos braços, bração parecendo uma história de morão de porteira. Falei, qual é esse aí, jogador de bola? Mas ele é bom, você não viu? Ele faz um golzinho assim e tal, mas não é essas coisas, não, moço. Agora você fica recebendo pressão de Memphis Depay. Você não quer renovar o contrato? Não, nós podemos pagar X. Ele já ganhou um horror, ele queria ganhar um horror e meio. Você não quer renovar o contrato? Não, a gente pode pagar isso. Aí o cara vem de lá, da Europa, para extorquir aqui no Brasil e não joga bosta nenhuma, merda nenhuma, não joga nada, rapaz. Né? Você não vê essa marra. Eu falei, amigão, é o seguinte, o Corinthians pode pagar tanto, você quer, bom, você não quer, vai pra baixa da égua. Manda pra baixa da égua. Mas os caras do Corinthians, todo mundo com medo, envolvido em maracutaia. O cara, quando tá envolvido em maracutaia, ele tem medo de pressão. Ela fala, aqui sua casa vai cair. Aí se você deve, no caso, você fica todo receoso, tremendo. Quem deve, né? Quem não deve, não teme. Mas quem deve, né? Aí fica todo assim, cabisbaixo. Os caras do Corinthians, tudo envolvido, maracutaia lá no Corinthians, a direção.

0: direção do Corinthians, né? Tira dirigente, expulsa dirigente, demite presidente, demite diretor. O Corinthians virou também uma bagunça. Se fosse um time organizado, ô amigão, o valor é esse. O Corinthians pode pagar isso. Você quer, bom. Não quer, vai se lascar. Vai se lascar. Mas não. Não, seu Memphis, nós vamos lhe pagar. Porque contratou o cara caro, não pôde pagar. Agora contrata de novo. Não, porque ele vai levar a gente para a final da Libertadores. Só se for Libertadores do né? horas 54 minutos. Ih, rapaz, eu vou falar, o Bolsonaro teve lá em Vitória da Conquista e teve um climão lá, hein? Foi hoje, ué. Ih, teve um climão lá, hein? Alguma coisa lá. Olha aí. Apoiadores do candidato à presidência da República, Flávio Bolsonaro, se encontraram na manhã de hoje no aeroporto de Vitória da Conquista para receber o candidato, né? Imagens feitas pelo blog do Anderson mostram um grupo dentro do terminal. Em um dos vídeos, um eleitor bolsonarista chega a chamar a prefeita da cidade, Sheila Leme. Xingou Sheila, um candidato, um apoiador de Flávio Bolsonaro, xingou Sheila, a prefeita de Conquista. Ué, mas o que é que Sheila? Não se sabe o motivo porque a palavra foi usada, mas a suspeita seja porque uma vereadora, a vereadora Lara Fernandes, teria sido barrada de ter acesso ao local onde o presidenciável seria recebido, situação que teria sido atribuída à prefeita. Talvez a prefeita, que a prefeita, ela manda barrar algumas pessoas, né? Principalmente aquelas pessoas que não estão assim apoiando o fulano de tal, o Beltrano de tal, aí o prefeito para poder, ou a prefeita para poder, né, vingar. Aí não deixa você entrar, não. Não deixa você entrar aí no aeroporto, não. Aí a pessoa fica chateada também e vai e xingou. Xingou Sheila Lemos, lá, um bafafá doido lá no aeroporto de Vitória da Conquista, hoje de manhã. Olha, homem é esfaqueado e tem celular e corrente roubados durante agressão aqui em Guanambi. Um homem de 50 anos foi socorrido após ser agredido, ter pertences roubados na tarde de ontem na Avenida Tiradentes, bairro Lagoinha, aqui em Guanambi. A vítima apresentava uma perfuração no braço provocada por um objeto perfuro cortante, além de diversos hematomas pelo corpo. Segundo informações do 17º Batalhão de Polícia Militar, o homem relatou ter sido atacado por indivíduos não identificados que levaram seu aparelho celular e uma corrente. A ocorrência foi registrada por volta ali das 16h30. Uma equipe do Serviço de Atendimento Móvel de Urgência prestou os primeiros socorros à vítima, que foi encaminhada ao Hospital Geral de Guanambi para atendimento médico. A Polícia Militar foi acionada pelo Centro Integrado de Comunicação, SICOM, para prestar apoio à equipe de socorristas. O homem foi orientado a registrar a ocorrência na delegacia de Guanambi após receber alta hospitalar. Até o momento não há informações sobre a identificação dos envolvidos ou as circunstâncias da agressão. Foi na Avenida Tiradentes, hein? Ele foi agredido, né? Inclusive uma perfuração no braço provocada por objeto perfuro cortante, além de diversos hematomas pelo corpo, né? Roubaram o celular dele, roubaram uma corrente. Não sei se ele tentou reagir na hora, alguma coisa assim. Sei que ele recebeu um cara de pancada, né? E teve o braço perfurado, teve hematomas pelo corpo, né? Mas a polícia vai chegar nesses criminosos bandidos aí que fizeram isso com ele, né? Roubaram o celular dele, roubaram a corrente e ainda o agrediram. A polícia vai chegar, né? Na hora a casa cai, o crime nunca compensou, né? É desumano. Então, A polícia vai chegar mais cedo ou mais tarde. Em outras ações, né? Porque a bandidagem, assim, ela comete uma bandidagem, comete um crime e ela vai, deu certo. Aí na segunda, uma hora, rasga a boca no arame. Uma hora dá errado. Não faz coisa errada, não, que uma hora dá errado. Pra quem tá fazendo errado. Aí você vai, né? Ver o que é bom pra tosse. Vamos seguindo, quem mais aqui tá ligado, acompanhando nosso programa de rádio, aqui. Meu amigo Abelardo Normand, na Avenida São Dumont, Praça do Fim. Torcedor do Fluminense, ei, Abelardo. O Fluminense tá até bom na tabela de classificação, tá ali encostado a Bahia, Bahia passou o Fluminense, Fluminense passa o Bahia, disputando ali o quarto lugar, quinto lugar, quarto lugar. O Bahia no Brasil só está atrás do Flamengo e do Palmeiras. Ah, mas o Atlético Paranaense, questão de tempo, Bahia conquistar a terceira posição, que hoje está com o Atlético Paranaense. Ah, mas o Atlético é bom, o time é bom, não é como o Bahia, né? Que o Bahia, eu entendo hoje que o Bahia no Brasil, né, só fica atrás do Flamengo e do Palmeiras. O Bahia vai para o terceiro lugar, questão de tempo, né? Enfrentar o Atlético Paranaense, vamos tomar o lugar do Furacão, hein? Vamos tomar aí a terceira posição. Vamos seguindo aqui, olha, um motorista colide com novilha na BA-936 aqui em Guanambi. Bateu o carro numa novilha. Ei, gente, olha aí, ó. Um motorista de 37 anos escapou sem ferimentos após o veículo que conduzia atingir uma novilha, né, na BA-936, distrito de Morrinhos. O acidente aconteceu por volta das 18 horas de ontem, né? De acordo com informações do 17º Batalhão de Polícia Militar, o homem dirigia um Toyota Bandeirante de cor vermelha quando o animal invadiu a pista e provocou a colisão. O impacto danificou a grade dianteira e o retrovisor do automóvel. Uma equipe médica do empreendimento onde o motorista trabalha compareceu ao local para realizar uma avaliação preventiva. Apesar do susto, não houve feridos, né? A Polícia Militar sinalizou o trecho da rodovia enquanto populares retiravam o animal do acostamento a fim de evitar novos acidentes. O proprietário da novilha não foi localizado. Olha aqui, indo para Seraíma, para Morrinhos, para Mutãs, tem aquelas propriedades ao lado das BAs, né? E as pessoas criam gado. E às vezes um animal menor, um novilho, um bezerro, alguma coisa assim, pode passar por baixo do arame, entre o arame e tal, na cerca, né? E ir para a estrada, para a BA. Eu quando eu vou ou para Morrinhos, ou para Seraíma, ou para Mutãs, eu vou dirigindo com menor velocidade. Porque eu sei que tem. Quando é à noite, você tem que ter mais cuidado ainda. Porque sempre tem animais, o cavalo, o gado, novilha, vaca, e aí o perigo é grande. O perigo é grande, porque tem muitos criadores, são propriedades menores, e que as pessoas criam gado, e às vezes o gado sai, né, para a pista. É um perigo, hein? É um perigo, e por isso a gente tem que estar dirigindo com menor velocidade, prestando muita atenção. Se for à noite, prestar atenção mais ainda, porque você perde a visibilidade, e aí todo cuidado é pouco, né? Todo cuidado é pouco. Olha aqui, atenção, hein? Atenção contribuintes de Guanambi para esta oportunidade, hein? 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A lei mudou. 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Conta o prazo de vencimento da fatura e negativo o nome do contribuinte no SPC e Serasa. 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Quer saber como está a situação? Vá até a sede da Secretaria da Fazenda Municipal, que fica ali na Praça do Feijão, né? Aqui em Guanambi, peça para analisar o seu cadastro. Final do programa, muito obrigado a você pela audiência. Estaremos de volta amanhã, meio-dia, com mais um programa 104 Debate. Um abraço e até amanhã.
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0: 1:13.
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0: Está entrando no ar o programa A Voz da Libertação, órgão oficial da Igreja Pentecostal Deus é Amor, sede mundial, Avenida do Estado, número 4568, Baixada do Glicério, Liberdade, São Paulo, capital. Presidente Ereni Miranda, fundador, saudoso missionário Davi Miranda.
1: Tua voz ouvi e te recebi.
0: Sede setorial, Rua Otávio Mangabeira, número 130.
2: Está no ar o programa A Voz da Libertação. Esse que vos fala, seu irmão em Cristo, pastor Edson Teixeira. Quero saudar a todos com a doce e gloriosa paz do Senhor e uma boa tarde para todos. Estamos um pouco atrasados devido ao programa eleitoral, né? Mas estamos junto aqui com esse programa, A Voz de Deus no seu coração, A Voz de Deus no seu lar. Programa A Voz da Libertação. 13h18. Deus, hoje, irmão, na nossa Igreja Pentecostal Deus é Amor, é o nosso culto de Santa Ceia. Então, todos os membros não podem faltar, culto de Santa Ceia, onde vamos lembrarmos do sacrifício vicário de Cristo. Deus que enviou o seu Filho ao mundo, não para condenar o mundo, mas para que o mundo fosse salvo por ele. Nós herdamos o pecado adâmico, mas através do sangue de Jesus, os nossos pecados foi limpo. Hoje nós somos salvos em Cristo Jesus. 13h19. Hoje é quinta-feira, dia 17 de setembro. Esse programa é da Igreja Pentecostal Deus é Amor, de Guanambi, estado da Bahia. 13h19, hoje é quinta-feira, culto de Santa Ceia na Igreja Pentecostal Deus é Amor, Templo Sede. Não fique de fora os membros, você não pode ficar de fora dessa solenidade mais importante da igreja, que é a Santa Ceia do Senhor, aonde vamos recordarmos do sacrifício vicário de Cristo. Quando nós comemos da carne, bebemos do sangue, ele diz, fazer isso todas as vezes em memória de mim, para nós estar guardado na nossa memória o sofrimento que ele sofreu para nos dar o direito de herdarmos a vida eterna. 13h20, vamos continuar ouvindo esse lindo louvor, Cristina Santana, o Deus de Milagre.

13h22, esse é o meu, seu programa Voz da Libertação. Amanhã é sexta-feira, é dia 18 de setembro. Amanhã temos duas concentrações de fé na Igreja Pentecostal Deus é Amor. Você que me ouve, que me assiste, não fique de fora. Venha participar dessas duas concentrações, às 8h e às 19h. Estamos na continuidade da grande, poderosa e monumental campanha. Nenhuma arma forjada contra ti prosperará. Nenhum mal contra ti, contra a tua família vai prosperar. Participe dessa campanha, venha pedir o livramento a Deus. Venha pedir a Deus para te livrar, para te guardar. Quem sabe você tem passado por situação difícil, por perca. Mas venha à Igreja Deus e Amor, participe dessa concentração. São dois horários, às 8h e às 19h. É a sexta da guerra contra o mal, a sexta da batalha espiritual. Igreja Pentecostal Deus e Amor, traga fotografia de algum familiar seu, traga peça de roupa, traga uma garrafa com água. Estarei orando para Deus consagrar, para Deus ungir as peças de roupa, estarei orando as águas, para Deus ungir as águas, e você dá para as pessoas da sua família vestir, beber a água. Igreja Deus em Amor, a Igreja do Milagre de Deus, o Otávio Mangabeira, número 130, ao lado da Pousada Lara. Esse é o endereço que nos conduz à bênção de Deus. Não fique de fora, você é o nosso convidado especial para participar dessa grande e poderosa concentração de fé. Igreja Deus é Amor, domingo também é o culto da família. Culto da família na Igreja Pentecostal Deus é Amor. Estamos na grande, poderosa e monumental campanha Por Esse Menino Orava Eu. Às 19h, o Otávio Mangabeira, número 130. Esse é o endereço da bênção de Deus para a sua vida.

13h27, esse é o meu, seu programa Voz da Libertação. Daqui um pouquinho estaremos pregando a palavra de Deus. Hoje vamos ser mais sucinto nas palavras, devido ao tempo, né? Que está pouco hoje, está corrido. Mas eu quero convidar todos vocês, hoje à noite, todos os membros, tiver alguns irmãos, membros da Deus é Amor, do Beija-Flor, do Monte Pascoal, você converse com os seus pastores. E você que não participou da Santa Ceia ou não vai poder estar na Santa Ceia, a Santa Ceia aí no Beija-Flor, dia 23, você pode vir participar falando com seus pastores, ele dando a autorização, pode participar da Santa Ceia aqui na sede hoje, culto de Santa Ceia a partir das 18h50 na nossa igreja Pentecostal Deus e Amor. São 13h28 e amanhã é a sexta-feira da batalha, da guerra, em dois horários. Você que precisa de uma libertação, de uma cura, você que não tem uma paz interior, você que não consegue dormir direito, você que tem sonhos, pesadelos, você que tem sonhado com pessoas que já morreram, você que ouve vozes, você que vê vultos, vem à igreja Deus é Amor. Eu quero orar ao seu favor, junto com a equipe de obreiro, estaremos orando ao seu favor e Deus vai fazer um milagre acontecer na tua vida. Igreja Pentecostal Deus é Amor, o templo da glória de Deus, localizado na rua Otávio Mangabeira, número 130, ao lado da pousada Lar. Esse é o endereço que nos conduz à bênção de Deus. Não fique de fora, participe das grandes e poderosas e monumentais campanhas que são realizadas na igreja Pentecostal Deus é Amor. E nós vamos ler a palavra do Senhor, irmãos, aqui no livro de 2 Crônicas, capítulo 15, versículo 1 e versículo 2, para a nossa meditação. Então veio o Espírito de Deus sobre Azarias, filho de Obed, e saiu ao encontro de Asa e disse: ouve-me, Asa, e todo Judá e Benjamim, o Senhor está convosco, enquanto vós estáis com ele, e se o buscardes, o achareis, porém, se o deixares, ele vos deixará. Querido, amados ouvintes, olha aí, que palavra linda é a palavra do Senhor. Deus, ele traz um alerta para o rei Asa. Ele estava advertindo Asa a respeito de Asa nunca se afastar dele, porque Deus, ele tinha livrado Asa da mão dos etíopes. Você pode ver, segundo as crônicas, 14, versículo 8. E tinha Asa um exército de 300 mil de Judá e 300 que trazia pavê e lança, e 200 mil de Benjamim que trazia escudo e atirava em arco. Todos esses eram varões valentes. E Zera, o etiópio, saiu contra eles com um exército de 1.000 milhares, quer dizer, de 1 milhão de homens, 300 carros, e chegou a Maresa. Então Asa saiu contra ele e ordenaram a batalha no vale de Zefata, junto a Maresa. E Asa clamou ao Senhor, o seu Deus, e disse: Senhor, nada para ti é ajudar, porque poderoso quer nenhuma força. Ajuda-nos, Senhor, nosso Deus, porque em ti confiamos, no teu nome viemos contra esta multidão. Senhor, tu és o nosso Deus, não prevaleça contra ti o homem. E o Senhor, a Bíblia diz que o Senhor feriu os etíopes diante de Asa, diante de Judá, e fugiram os etíopes. Então Deus, quando Asa clamou, Deus, ele respondeu. Qual foi a resposta de Deus? Como Deus mostrou? Deus mostrou através dele ferir os etíopes na frente de Asa. Então Asa foi vitorioso. O etíopio tinha 420 mil homens a mais do que o exército de Asa. Mas se você olhar a trajetória de Asa, ele fez diferente do que o seu pai Abias fez, porque Asa assume o reinado no lugar de Abias, seu pai. E a Bíblia diz que Asa, ele tira as coisas que desagradam a Deus e diz para o povo buscar o Deus, Deus de Davi. Era para buscar o Deus Todo-Poderoso.
não era para se desviar, não era para adorar outro Deus, unicamente o Deus poderoso. E a Bíblia nos diz que aí Deus deu paz ao reinado de Asa por 10 anos. 10 anos Asa ficou em paz, aproveitou para edificar cidades, colocar muros, torres, portões, ferrolhos nos portões. E após 10 anos, era rei da Etiópia, veio a pelejar contra Asa. Como Asa se voltou para Deus, não andou igual Roboão, seu avô, Abia, seu pai, ele teve credibilidade, porque quando o homem anda na retidão, na obediência, no temor ao Deus Todo-Poderoso, ele tem crédito com Deus, ele tem credibilidade com Deus. E a Bíblia diz que Deus fere os etiópios na frente de Asa. E aí, quando Asa volta, Deus envia o profeta Azarias, filho de Obed, e saiu ao encontro de Asa e disse: ouve, Asa, e todo Judá e Benjamim, o Senhor está convosco enquanto vos está com ele, e se o buscardes, o achareis, porém se o deixar, ele vos deixará. Então houve da parte de Deus um alerta para Asa, que Deus nunca ia desamparar ele mediante as situações, mediante as batalhas, guerra. Agora, com um porém, se Asa buscasse a Deus, então Deus queria dizer: se você andar na minha presença, eu serei contigo, melhor para você entender. Então, irmão, às vezes nós estamos vivendo uns dias tenebrosos, a opressão tem tomado conta de muitas vidas, até de crentes sendo oprimido pelo inimigo. Por quê? Porque ele tem se afastado de Deus. Como? Ah, mas eu não bebo, eu estou na igreja, eu não bebo, não fumo, eu sou um servo de Deus. Sim, mas o que está acontecendo hoje? A igreja tem se afastado de Deus através da adoração ao Deus Todo-Poderoso. Hoje os crentes, não posso generalizar, eles não têm um compromisso sincero de estar na casa de Deus adorando a Deus. Ele vai quando der. Ele vai. Tem crente que passa 3 dias sem ir na casa de Deus. Tem crente que vai em 8 em 8. Tem crente que vai em 15 em 15. Tem crente que vai em mês em mês. Tem alguns que só vai no dia de Santa Ceia. Então, tudo isso, irmão, é igual a brasa. Se você abrasa, não tiver no meio das outras brasas, ali, todas junto, a tendência dela é se apagar. A tendência dela é virar cinza. Ela vai se apagar. Mas quando pegamos e colocamos lenha sobre aquela brasa, a tendência da brasa é pegar fogo. E hoje a gente está vivendo uma vida de fracasso espiritual. Muitos estão fracassados. Muitos crentes vazios. Muitos crentes que não tem mais vontade de ir para a casa de Deus. Ele tem vontade de ir para todos os lugares, mas para a casa de Deus é o último lugar que ele quer estar. Pastor, eu digo, é, porque a gente vê, nós conhecemos a árvore pelo fruto. Tem pessoas que estão na igreja todo dia, tem pessoas que estão na igreja 4, 5 dias na semana. Como nós temos pessoas na sede que vai na igreja quarta pela manhã, quarta noite, vai para a igreja sexta pela manhã e sexta noite, já tem uns que se ir pela manhã não vai à noite. Então o que é que está acontecendo? A igreja tem se afastado de Deus. E o que isso encarreta? Quando a gente se afasta de Deus, Deus também se afasta de nós. Mesmo que ele é um Deus bom, um Deus misericordioso, porque se nós deixarmos de buscar Deus, de adorar a Deus, a gente vai se afastando. E se a gente se afasta dele, claro, lógico, evidente, ele se afasta de nós. Então nós temos que estar, irmão, apercebido, não desapercebido. Tem muitos crentes desapercebidos, muitos crentes que Deus vai levar antes do tempo, porque estão se afastando.
estão deixando Deus em segundo plano. Deus não é prioridade. E Deus alertou, Ele alerta a mim, alerta você pela sua palavra. Deus disse: se você me deixar, quer dizer, a gente deixar de morar, deixar de congregar, deixar de ler a Bíblia, de estar na casa de Deus, Deus também nos deixa. Se nós se aproximarmos de Deus, como diz Tiago 4:8, chegar, pois, a Deus, Ele chegará a vós. Então, para Deus chegar a mim, primeiro eu tenho que chegar até a Ele. Então, este texto que nós lemos, Deus está nos advertindo: volte a buscar como você buscava, volte a congregar como você congregava, que não tinha dor de cabeça, não tinha dor nas pernas, não tinha nada que empatasse você estar na casa de Deus. E quando nós afastamos de Deus, o que é que acontece? Nós abrimos brecha, legalia, para o inimigo entrar nas nossas vidas, na nossa família, no nosso familiar, na nossa parentela, porque nós deixamos de buscar Deus. E então abrimos portais, abrimos brecha para Ele vir contra as nossas vidas. Então é tempo de a gente acordar, se levantar e buscar a presença de Deus. Que o Espírito Santo de Deus continue falando em cada coração. Senhor Deus e Pai, eu te agradeço pela vida de todos os ouvintes, pelos espectadores que ouviram essa palavra. Que nesta hora, Senhor, gloriosa de oração, te peço perdão pelo nosso pecado, as nossas falhas. Toma a direção, a primazia, meu Deus, deste programa. Toma todos os ouvintes, todos os telespectadores, internautas que nos ouvem, que nos assistem, que eles possam ser alcançados pela bênção, pela vitória, pelo livramento. Corta o laço, quebra a lança, repreenda este mal contra esta família, repreenda a enfermidade no corpo desta criança, no corpo desse adolescente, desse jovem, no corpo desse homem, dessa mulher, desse idoso, dessa idosa. Eu ordeno a enfermidade, eu não te peço, eu te ordeno em nome de Jesus, saia desse corpo, saia agora, saia, seta maligna, saia agora, eu te repreendo, meu Deus. Que o Senhor manifeste o teu poder, a tua unção, a tua graça sobre a vida desta família, que haja libertação, transformação, que o mal não tenha êxito contra esta família, meu Deus. Olha a família da tua igreja, os familiares, meu Deus, a parentela do teu povo, Senhor. Deus, eu te agradeço pelas maravilhas alcançadas, pelas bênçãos, pelos milagres, pelos livramentos que o Senhor tem nos dado. Feche a sepultura, corta o laço, quebra a lança, desfaz as obras do mal e garanta a vitória para nossas vidas. Abençoa o milagre, abre porta onde não há porta para esse pai de família, essa mãe de família, para esse jovem, meu Deus, que quer o primeiro emprego, para ajudar os seus pais na despesa. Abre porta onde não há porta, Deus. Abre, Senhor, abre uma porta de escape, abre uma porta de providência para este homem, esta mulher, para ele sustentar a sua família, ela sustentar, ajudar o seu esposo na despesa. Meu Deus, abre porta onde não há porta. Ó Deus, aumenta o salário desse homem, desta mulher, aumenta, Senhor. Ó Deus, eu oro pelos dizimistas da tua casa, todos os dizimistas fiéis, Senhor, que tem ajudado a tua obra, que tem mantido a tua obra, abençoa de uma forma especial e gloriosa. Senhor, eu oro pelo teu servo, irmão Armando, eu oro pela saúde dele, cuida do teu servo, eu oro pelo irmão José Magalhães, cuida dele também, dá saúde ao irmão José Magalhães, a sua esposa. Eu oro pelo irmão Paulo, continua operando na vida do irmão Paulo, fazendo um milagre acontecer. Deus, eu oro pela minha vida, a vida da minha família, meus familiares, que o Senhor possa livrar, guardar. Eu oro em prol da minha parentela, da minha família, que o Senhor livre, guarde, corta o laço, quebra a lança. Eu oro em prol das autoridades dessa cidade, eu oro em prol das igrejas dessa cidade, eu oro em prol dos membros dos outros ministérios, eu oro em prol de todos os membros da Deus e Amor, os membros da sede e membros das igrejas, dos bairros, todo o campo pertencente à sede setorial de Guanambi, que o Senhor possa abençoar, livrar e guardar. Eu oro, meu Deus, em prol, meu Deus, dessas águas, unge essas águas agora, unge essas peças de roupa para as pessoas que vão beber a água, receba cura, milagre, a libertação. As pessoas que vão vestir a roupa, receba cura, milagre,
libertação. Eu oro em prol das pessoas das fotografias. Faz uma grande obra, livre, guarda. Repreenda o mal, Deus. Garanta a vitória para a vida de todos. Quebra o laço, quebra os guilhões, as cadeias. Tudo que foi feito, lobandeia, subinaia, sai. Terra, manto de prova nasce. Tudo que foi feito, meu Deus, para tirar a paz, para não ter alegria, meu Deus, esse lar, essa família, para que o desespero tome conta, o Senhor repreenda agora, repreendo o espírito maligno, opressor, que tem oprimido este lar, esta família. Eu repreendo agora todo o mal, parte em retirada, saia da vida dessa criança, você que não tem deixado essa criança dormir, espírito opressor, você que tem, não tem deixado essa criança ter paz, ah, essa criança que não tem paz, repreenda, meu Deus, toda opressão. Esta mulher, meu Deus, que ela escuta vozes mandando ela tirar a própria vida, repreenda esse espírito opressor, repreenda, meu Deus. Passa o teu sangue na mente desta mulher, na mente desse adolescente, desse jovem, desse homem, desta mulher. Repreenda o espírito do suicídio. Repreenda, meu Deus, toda opressão maligna. Seja repreendido agora, em nome de Jesus, Senhor. Senhor, me cobre e bate teu sangue. Cobre a minha família e bate teu sangue. Cobre a tua igreja e bate teu sangue. E repreenda toda retaliação maligna contra nossas vidas, Senhor. Contra nossa família. É o que eu te peço e te agradeço. Em nome de Jesus.

13h45, esse é o meu, seu programa Voz da Libertação. É amanhã, sexta-feira, a sexta-feira do grande operário de Deus, a sexta da guerra contra o mal, a sexta da batalha espiritual. E você que nos ouve, que nos assiste, você que precisa de uma libertação, você sabe que você precisa, você que precisa de uma cura, venha, compareça à Igreja Pentecostal Deus é Amor. Você que sofre de ansiedade, você que sofre de depressão, venha, Deus quer repreender essa enfermidade, esse mal sobre a sua vida, Ele quer arrancar. Compareça à Igreja Deus é Amor, participe dessa grande concentração de fé na Igreja Pentecostal Deus é Amor, o Otávio Mangabeira, número 130, ao lado da Pousada Lara.

0: São 13 horas e 47 minutos. Esse é o meu, seu programa Voz da Libertação. É a voz de Deus no seu coração. É nesse sábado, nessa sexta-feira, amanhã, grande concentração. Igreja Pentecostal, Deus é amor. O Otávio Mangabeira, número 130, ao lado da Pousada Lara. Grande concentração amanhã, sexta-feira, em dois horários, às 8 e às 19 horas.
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nesse domingo, dia 20, temos uma grande concentração no culto da família, querida, amados irmãos, todos domingos na Igreja Pentecostal Deus e Amor, é o culto de louvores a Deus, culto da família, onde nós oramos pela família. Então você que precisa de uma intervenção divina na vida dos seus familiares, na sua parentela, na vida da sua família, compareça à Igreja Deus e Amor, o Otávio Mangabeira, número 130, no coração da linda cidade de Guanambi. Fica ali próximo ao supermercado Doce Lá, farmácia Pague Menos, e ao lado da pousada Lar. Esse é o endereço que lhe conduz à bênção de Deus. Igreja Pentecostal Deus e Amor, a Igreja dos Milagres de Deus. 13h50. Venha, participe do culto da família, todos domingos a partir das 18h50. Igreja Pentecostal Deus e Amor, Igreja dos Milagres de Deus. E hoje, amanhã é sexta-feira, é a sexta da guerra contra o mal, em dois horários, às 8 e também às 19h. Lembrando aos irmãos que pela manhã termina 9h40 o culto. Nós estamos na campanha de 3 horas de oração. Irmãos, a nossa campanha termina dia 30, se não fala a memória. Dia 30 de outubro. É a última sexta-feira do mês de outubro. Dia 30 de outubro. Não. Termina no mês de novembro. Termina dia 20 de. Dia 13 de novembro. 12. Sexta-feira, 12 sexta-feira. Igreja, não, termina dia 30 de outubro mesmo. A campanha, toda arma forjada, que termina no mês de novembro. Mas a campanha de 3 horas de oração é até a última sexta-feira do mês de outubro. É 3 horas de oração, irmão. Na sexta-feira, na Igreja Deus e Amor, templo sede. Por que, pastor? Ou melhor, para que tanta oração? Por quê? A oração é a chave da vitória, a chave da bênção. Então venha conosco amanhã, a partir de nós temos a oração das 8 às 9 da manhã. E temos a oração das 18 até as 20 horas. Entendeu? É só oração. Não temos oportunidade na sexta-feira. Só oração, só oração, só oração. Quanto mais oração, mais poder. Quanto mais oração, mais manifestação do Espírito Santo. 13h52. Esse é o meu, seu programa, A Voz da Libertação. A voz de Deus no seu coração, a voz de Deus no seu lar. Lindo louvor, Elias. Uma folha ao vento.

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13h56, é hoje culto de Santa Ceia na Igreja Pentecostal do Examu, templo sede, localizado na rua Otávio Mangabeira, número 130. Atenção todos os membros, não falte o culto de Santa Ceia, aonde vamos lembrarmos do sacrifício vicário de Cristo. E amanhã é sexta-feira, em dois horários, duas concentrações de fé, aonde Deus tem operado maravilha, Deus tem curado, Deus tem libertado na Igreja Pentecostal Deus é Amor. Visite, compareça, venha, faça uma campanha na Deus é Amor. Você que precisa da libertação para alguém da sua família, quem sabe pessoas nos vícios, pessoas depressivas, ansiosas, participe da grande, poderosa e monumental campanha a sexta-feira da guerra contra o mal, com o tema nenhuma arma forjada contra ti prosperará. Igreja Pentecostal Deus é Amor, rua Otávio Mangabeira, número 130, ao lado da pousada Lara. Esse é o endereço que nos conduz à bênção de Deus, esse é o endereço dos milagres de Deus para a sua vida. Não fique de fora, querido, amados ouvintes, todos telespectadores, amanhã, sexta-feira, a sexta da batalha da guerra. Igreja Pentecostal Deus é Amor, a igreja dos milagres de Deus. Eu quero agradecer a todos os ouvintes, todos os telespectadores, pela sua audiência a essa programação. São 13h58, 13h58, esse é o meu, seu programa, a voz da libertação, a voz de Deus no seu lar, a voz de Deus no seu coração. Participe de uma das nossas poderosas concentrações de fé que são realizadas na Igreja Pentecostal Deus é Amor, templo sede aqui em Guanambi, o Otávio Mangabeira, número 130, ao lado da pousada Lara. Temos a concentração aos domingos, todo domingo é o culto da família, às terça-feira culto das mulheres de fé, quarta-feira, pela manhã, o poderoso ciclo de oração, à noite, culto dos homens de fé, quinta-feira, culto de ensino da palavra, sexta é a sexta da guerra contra o mal, em dois horários, às 7, às 8 e também às 19h. São 7 cultos no decorrer da semana para você vir buscar a bênção de Deus para a sua vida. 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O Otávio Mangabeira, número 130, esse é o endereço que lhe conduz à bênção. Não fique de fora, não fique sofrendo, você que está sofrendo aí na sua casa, você que pensa que nada dá certo, você que busca refúgio em tantos lugares e não tem tido êxito, nada tem dado certo na sua vida, venha à Igreja Deus é Amor, participe das grandes e poderosas concentrações de fé. E amanhã, a sexta-feira da guerra contra o mal, a sexta-feira da batalhas espirituais, vamos estar orando ao seu favor e o milagre vai acontecer. Igreja Pentecostal Deus é Amor, a igreja dos milagres de Deus, venha, não fique de fora, participe de uma das nossas concentrações de fé na Igreja Pentecostal Deus é Amor. Querido, amados irmãos, já estamos saindo nessa programação, são 13h14. Fique agora com o programa da Cris. Deus abençoe e se despede de todos vocês com a doce e gloriosa paz do Senhor, seu irmão em Cristo, pastor Edson Teixeira. Estarei junto com vocês segunda-feira, se Deus permitir, amanhã, pastor Vanuel, junto com todos vocês.

0: Jesus.
1: O programa A Voz da Libertação fica por aqui. Volte a nos ouvir amanhã, nesse mesmo horário e por esta mesma emissora. E que Deus abençoe a todos.
2: Duas horas e três minutos.
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1: O Ministério de Minas e Energia estabeleceu novas regras para aumentar a eficiência dos aparelhos de ar-condicionado do Brasil. Os fabricantes terão até 2028 para se adaptar. O diretor de Desenvolvimento Energético do MME, Carlos Príncipe, explica.
2: A adoção dos novos índices pode gerar uma economia de 12 bilhões de reais até 2040. Essa energia serviria para abastecer cerca de 2 milhões de residências neste mesmo período.
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1: Oi. Oi, bebês. Boa tarde pra você, onde quer que você esteja. Lembrando que estamos começando mais um Comando da Tarde. Que bom falar com você nessa tarde, dia 17 de setembro de 2026. Lembrando você que muita informação, muita música bacana, também participações por cá. Lembrando que você chama no 779-9929-1049. Vamos aí, ó, com a primeira de hoje, só pra constar que hoje a gente celebra aí, tá? Eu celebro mais uma idade nova, mais uma rosa no jardim da vida, mais um cravo também, tá, bebê? Então, parabéns pra mim, muitos anos de vida, que Deus me proteja, me guarde, me guie e vamos pra cima, porque Deus no comando sempre, bebê. Tá na 104, tá muito feliz. Chama comando.

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1: Pois é, acertando os ponteiros aí, ó, são exatamente 2h20 minutos, tá, Bê? Sem roubar o 9 aí. Lembrando aí que você curtiu por Carlóquia, exatamente, também Jamil, celebrar porque hoje é dia de festa, tá, bebê?
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1: Roteando nessa quinta-feira de meu Deus, e a gente indica pra você aí, tá? Hoje é quinta, dia de você saborear, degustar aí aquela parmegiana Dona Cida Delivery, a melhor da cidade. Abraço aí pra toda a equipe na sintonia, bebê.

0: você que hoje é quinta. Hoje é quinta, dia 17 de setembro, tá? E hoje é dia da compreensão mundial. Você sabia, bebê? Se você não sabia, tá sabendo agora aqui no Comando da Tarde com Cris Produções. Eu, você, você e eu até as 4 da tarde.
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0: Chegando música pra você e vamos naquela sofrência gostosa, cantando Simone Mendes. O nome da canção é Mulher Foda, isso mesmo.

0: Rock, vamos aqui a um breve apoio cultural, mas já já eu tô de volta, tá? Então não esqueça, chama no 999-29-1049. Abraçando aqui minha amiga Socorro Araújo, beijão no coração, gratidão pelos presentes aí, tá, bebê? Abraçando também minha amiga Adriana lá em Olinda, Recife, colada aqui na live. Beijos pra você, é só piscar.
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0: 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Atendimento aí de segunda a sexta-feira, das 7h30 até as 18h. Ao sábado, das 8h ao meio-dia. Deixar um abraço aí pra minha amiga Rosana. Essa é top, essa é moral.
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0: Pois é, vamos de música por cá, chegando pra você. Ah tá, é você, é Vê, tá certo. Alô, Tayane, beijos no coração, tá, bebê? Abraço pra você e já já aí a gente toca pra você Nadson Ferinha. Tá certo, Brasil?

0: Pois é, abraçando aí meu amigo Léo Dalla Valto na sintonia e ele diz assim, ó, felicidade, Cris, e hoje é onde? Rapaz, quem souber morre, tá? E vamos ao início das participações, chegando por cá minha amiga Tayane, diretamente do bairro Alvorada, é isso, bebê? Abraçando aí também Voteca na sintonia, também a Edmara, Ayla Maria e Wesley. Tayane diz o seguinte... Boa tarde, Cris. Passa música aí com Nadson Ferinha. O nome da música é 7 bilhões. Ofereço essa música pra você, Cris. Muito obrigada, tá, Tayane? Beijos no coração, bebê.
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2: Boa tarde, Cris. Tudo bem com você, minha linda? Que é a Arlete, município de Quindade. Feliz aniversário, viu? Que Deus te abençoe, muita saúde, muita paz e muitas felicidades. Feliz vida longa, minha linda. Responda a enquete de Cris, letra A, viu? Um pix cairia muito bem. 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Quero ganhar. Tá na 104, tá feliz. Quero ir Luan Santana aí. Feliz pra toda minha família e pros melhores ouvintes. Grande abraço.
0: Valeu, minha amiga Arlete, abraço pra você, beijos no coração, tá, bebê? Obrigada pela participação e boa sorte no sorteio e obrigada aí pelo carinho de sempre também, tá? Chegando mais participação por cá, dessa vez, quem cola é meu amigo Nil, Nil da Fazenda Mauro da Boa Vista. Ele diz, boa tarde, Cris, tenha uma tarde abençoada por Deus. Passa música aí de Milionário José Rico, se você sabe qual é... Não entendi não, viu, Nil? Não entendi. Ofereço pra Ana Brito, também Jefferson Novaes, Cláudia Costa em Salvador, Bahia, Brasil. Alô, Dai, abraço pra você também, tá? Tá na 104, tá feliz. Valeu, meu amigo Nil, beijão no coração e tamo por cá até às 4 da tarde.
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0: Lembrando que a mãe tá on e roteando nessa quinta-feira de meu Deus. Chegando pra você, Nadson Ferreira. 7 bilhões. Alô, Tayane, muito obrigada.

você curtiu por cá, Raça Negra. Também curtiu aí, ó, Nadson Ferinha, a pedido da minha amiga Tayane do Alvorada. 7 bilhões é o nome da canção. Só pra constar que ela ofereceu pra mim. Muito obrigada, tá, bebê? Vamos continuando por cá, lembrando aí que você chama aqui.

0: Pois é, lembrando aí que você chama aí no contatinho, tá valendo brindes pra você, tá? Na sexta-feira, no oferecimento aí da Jane Modas GBI. Chama aí no 999-29-1049. Esse é o contato pra você interagir comigo até as 16h, bebê.
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0: É só chamar que eu colo, tá, bem? Mandar um abraço aí pra dona Marlita no bairro Monte Pascoal, não esquecendo também de dona... Alô, dona Helena, na rua Belo Horizonte, abraço pra senhora aí, beijão no coração, tá? Dona Nália da Linguiça no centro da cidade, dona Felicidade aí no Vila Nova. Alô, minha amiga Nalva, tamo juntas e misturada, bebê.

Pois é, abraçando aí meu amigo Nenê Costa. Não esqueceram também de sua esposa Nalva e Dil, e dona Dil aí no bairro Monte Pascoal, tá? Alô, minha amiga Nezinha, chama na bota, bebê. Vamos de música por cá, chegando música pra você aí, ó. Alô, minha amiga Adriana Santos. Ela pediu aí Glória Groove. É nosso primeiro beijo, tá, bê? Vai rolar sim.

Muriquinha, tá, bebê? Alô, Adriana Silva, abraço pra você, tá, menina? Vamos com mais uma, porque ainda dá tempo e me pediram pra repetir essa aqui. Eu já gosto, né? Aí vocês ainda pedem, bebês. Então vamos repetir por cá. Jamil, celebrar é o nome da canção. Alô, minha amiga Beatriz Silva, abraço pra você e muito obrigada.

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0: 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Alô, meu amigo Josemar, abraço pra você, tá bem? 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
0: Mandando um abraço aí para meu amigo Sérgio Cerqueira, esse é top. 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Alô, seu Jô, abraço pra você, tá, menino?
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ritmo gostoso aí, é louca por cá. Eu convido você pra chamar no 999-29-1049. Lembrando você que quinta-feira o clima é de alegria, descontração, energia positiva.

0: enquete aí dessa tarde aí, ó. Demorou, mas saiu, né? Quem tá no grupo já tá acompanhando já faz um tempinho aí, tá, Brasil? Mas eu quero saber o seguinte. Se você pudesse escolher uma coisa pra ganhar hoje, nesse exato momento, o que seria? Vou te dar aí quatro opções, A, B, C e D. E você chama no 999-29-1049. Lembrando você que tá valendo brindes no apoio aí da Jane Moda GBI. Letra A, um Pix. É, dependendo do valor, né? Letra B, um amor novo. Quem quer um amor novo aí, por favor? A letra C, muita sorte na vida. E, enfim, a letra D, uma festa. Lembrando que Cris na voz e você na participação. Lá no grupo Comando da Tarde, quem chega por cá é minha amiga Marília Rafaela. Ela diz boa tarde, respondendo a enquete, a letra A, um Pix, tá certo? Coloca meu nome no sorteio aí, oferecimento Marabros. 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Minha amiga Ana do bairro Brasília diz parabéns, Cris, muitos anos de vida, repleto de muitas bênçãos na sua vida. Muito obrigada, gratidão é a palavra, tá? Felicidades mil pra você. Valeu, minha amiga Ana no bairro Brasília. Abraçando aí minha amiga Elisângela Costa, é, beijão no coração, obrigada pelo vídeo aí, tá, bebê? De manhã, lindo demais. Chegando mais participação e dessa vez quem cola é minha amiga Luciene Santana. Boa tarde pra você.
1: Boa tarde, Cris. Feliz aniversário. Que Deus te abençoe hoje e sempre. Que te dê muita saúde. Respondendo a sua enquete, muita sorte na vida.
0: Ok. Boa sorte pra você então aí, tá, bebê? Abraço pra você e obrigada pela participação. Chegando por cá, Ana Rodrigues. Alô, Ana, beijão no coração aí, abraço pra você, tá, bebê? Minha amiga Maria Eduarda diz, parabéns, Cris, muitos anos de vida. Respondendo a sua enquete, queria muito sorte na vida pra realizar tudo aquilo que eu quero. Boa sorte pra você e Deus no comando da sua vida sempre, tá, bebezinha? Chegando mais participação e dessa vez quem cola é meu amigo Neguinho Publicidade. Esse é moral.
2: Olá, Cris. Ô, Cris, feliz aniversário, minha amiga. Que Deus te dá muita saúde, muitos anos de vida. Meus parabéns. Valeu, Cris. Tá na 104, tá feliz. Neguinho Publicidade.
0: Valeu, meu amigo Neguinho. Um abraço pra você. Beijos no coração. Obrigada também pela sintonia de sempre, tá, menino? Abraço pra você. Você volta, é, B?
3: Meu amigo Neguinho Publicidade.
0: É ele mesmo. Abraço pra você aí, beijos no coração e a palavra é gratidão. Vamos de música por cá, sem perder tempo, porque aqui a enrolação é zero, tá? Lembrando aí que eu mando um abraço pra Rose Rosa na sintonia, Pedrão da Viola também por cá, boa tarde pra você. Minha amiga Maura Melo, essa é top, no bairro Alvorada, tá? Chegando música aí a pedido da minha amiga Mirna. Alô, minha amiga Mirna, no bairro Vila Nova. Agente de saúde, né, Bê? Gente boa demais. Cadê você que eu não te vejo, bebezinha? Ela fala comigo, tá? Boa tarde, menina.
4: Boa tarde, Cris. Tudo bem com você? Que é mesmo, Barriga Nova. Passando aqui pra desejar um feliz aniversário. Que Deus te proteja, te dê muitos anos de vida. Que te abençoe sempre. E que você continue essa pessoa alegre, contagiante, né? Que contagia todos que estão ao seu redor e os que não estão também, né? E toca aí uma música só pra contrariar, desejar você e todos que estão na escuta. Tá na 104? Tá feliz?

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1: Pois é, mandando aquele alô esperto aí pra você que está ligado na 104,9 FM, em especial Comando da Tarde. 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Aquele abraço.
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1: 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Alô, minha amiguinha Eloise. Alô, Enzo, tamo junto e misturada, tá? 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Minha amiga Janaína, mãe das crianças. Alô, Ícaro. Alô, Alisson. Abraço pra vocês.
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1: 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Abraçando também a Heloísa, a Poliana e o Davi. 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Alô, meu amigo Jefferson Adriano.
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1: Alô, meu amigo Galeguinho Transporte, abraço pra você. Meu amigo Lucas, do Café Cangerana, também tá na área, tá? Alô, meu amigo Rodrigo Silva, no grupo Viver Bem Assistência Família. 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
1: Pois é, vamos aí mandar um abraço pra você aí, ó, que está aqui na live, tá? Alô, minha amiga Carla Lima, beijão no coração. Ana Paula acabou de chegar em Salvador, Bahia, Brasil. A minha amiga Zena, minha nova amiga Zena, lá no bairro Ipiranga, em Guanambi, Bahia, Brasil, tá? Cris, não esquece de tocar a música que te... Qual foi, B? Qual foi que eu não vi? Me diga, me conte, me fale. Abraçando aí minha amiga que chegou por cá agora mesmo. Ela diz assim, ó, boa tarde, Cris, sou Cida do Alvorada, feliz aniversário. Muito obrigada, tá, Cida? Ela também parabeniza aí, ó, ela parabeniza aí a Neide, não, ela parabeniza, cadê, bebezinha, cadê? Ela parabeniza aí o pastor Cláudio Honor. Feliz aniversário pra você também aí, tá? Que Deus abençoe e guarde sempre. Minha amiga Alessandra do município de Pindaí chegando por cá. Boa tarde, minha amiga Cris, aqui é a Alessandra, rapaz, agora não deu pra entender não, viu, bebezinha? Mas ela disse, tudo bem sim, feliz aniversário, com muita saúde e muitas bênçãos, muito obrigada. Que papai do céu te proteja sempre com tudo maravilhoso na sua vida, obrigada, bebê. Parabéns, você merece tudo de melhor, um dia abençoado, Deus a todos. A todos com muita saúde. Deus no comando sempre. Um cheiro. Valeu, minha amiga Alessandra. Essa é top. Essa é moral.

0: Boa tarde, Cris. Sou Averino do Vila Nova. Lembrando, Cris, aos ouvintes, o Rangão Lancho e o Salão de Sueli. Vamos passar lá. Tá mais ouvido aqui, a 104 FM de Guanambi, Bahia. Brasil, está todos felizes.
1: Valeu, meu amigo Avelino do Vale. Abraço pra você. Obrigada pela participação. Boa sorte no sorteio.
2: Boa tarde, Cris. Fala, fala da Fazenda Queimada. Estou na escuta do seu maravilhoso programa. Quero te desejar aí um feliz aniversário. Que Papai do Céu abençoe.
1: Muito obrigada, bebê.
2: Que você seja sempre essa pessoa alegre, sorridente.
1: Amém.
2: Valeu, minha linda.
1: Valeu. Coloca
2: o nome no sorteio aí. Tá na 104. Tá feliz.
1: Chegando mais participação e dessa vez vim de lá de Vitória da Conquista. Boa tarde, Cris. Quero parabenizar uma pessoa especial que hoje colhe mais uma rosa no Jardim da Vida. Toca pra ela 1 centímetro de toque 10. Claro, pra você, né, bebezinha. Felicidades. Valeu, minha amiga Loura do Carro Branco. Abraço pra você. Beijos no coração. Gratidão é a palavra. Então vamos curtir. Toque 10, 1 centímetro.

0: Pois é, lembrando aí que você curtiu Margarete Menezes por cá, tá? Antes teve aí Toque 10, um centímetro, a pedido da loira, diretamente de Vitória da Conquista para o Mundo. Chegando mais música pra você, e dessa vez quem pede é minha amiga Zena aí do bairro Ipiranga, é isso? Ela pede aí Neto Brito e Luan Pereira, chegando pra você Altos Flashback, é isso, bebê?
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0: Pois é, vamos aí, as últimas participações. Então, estamos passando do horário aí, mas vamos atender todo mundo pra não ficar ninguém no vácuo aí hoje, tá? Mandando um abraço aí pra minha amiga Lica. Alô, Lica, beijão no coração, obrigado pela mensagem, tá, bebê? Gratidão é a palavra. Te amo muito. Também por cá, minha amiga.
1: Boa tarde, Cris, aqui é a Val Carvalho de Candiba. Responde sua enquete. Se eu pudesse escolher uma coisa pra ganhar hoje, o que seria? Um Pix. Quero participar do sorteio da Jane Modas, tá? Se te quatro, tá feliz.
0: Valeu, minha amiga Val, um abraço pra você aí, também minha amiga Lica, chegando mais participação e dessa vez quem cola é minha amiga Lara Vasconcelo do Alto Caiçara. Ela diz aí, ó, Cris, parabéns pelo seu dia, sua voz é aquela companhia boa que transforma qualquer rotina pesada em um momento leve. Obrigada por estar sempre do nosso lado, trazendo alegria, boa música e palavras que acalma o coração. Te desejo muito, muitos anos de vida. Beijos, Lara Vasconcelo. A palavra é gratidão, tá, Lara? Beijão aí pra você e muito obrigada. Chegando mais participação por cá e dessa vez quem cola é minha amiga Elisângela Costa.
2: Boa tarde, Cris. Meus parabéns, viu, Cris? Que Deus dá muita saúde, muita alegria, muita paz, Cris.
0: Obrigada, bebezinha.
2: Por mais que iria, queria não, quero, né? Ter saúde, o resto a gente corre atrás, viu, Cris?
0: Com certeza.
2: Levantar com saúde é bom demais. Ter saúde pra fazer as coisas. Boa tarde, Cris. Três de quatro, feliz. Oferecer a música hoje todas pra você.
0: Valeu, Bê.
2: Só pra Cris curtir. Bora, bora. Três de quatro, feliz.
3: Boa tarde, Cris. Sou Ana Elis Bar Brasília. Quero ouvir uma música da Cida Cordeon. Qualquer uma só pra curtir. Tá na 74, tá feliz. Tenha uma boa tarde, Cris.
0: Valeu, minha amiga Lita. Abraço pra você. Beijão no coração. Obrigada aí pela participação e pela felicitação também, tá, bebê? Chegando mais participação por cá. Dessa vez, quem cola lá no Grupo Comando da Tarde? Não posso, mas aí eu não posso, né, Brasil? Chegando por cá, minha amiga Keila, ela diz pra... Keila não, Keila e Kelly, né? Mas aqui é a Kelly. Parabéns, felicidade, amiga Cris, muitos anos de vida, saúde e muito sucesso em sua vida. Valeu, Keila, obrigada aí, tá, bebezinho? Um abraço pra você e parabéns pra você também, que é aniversariante aí do mês, né? Minha amiga Sandra Rocha também por cá, parabéns, Cris, obrigada, bebezinha. Neiva Martielli, hot dog da Neivinha, feliz vida. Ela fala Kio, Kio, tá certo, Brasil, Deus abençoe sempre. Valeu, valeu, minha amiga Neiva, beijão no coração. Minha amiga Valcida Rocha também por cá.
4: Boa tarde, Cris, a galera do Comando da Tarde. Cris, se fosse pra mim escolher hoje, eu queria muita sorte na vida, viu? Porque Pix, ninguém vai me dar, é difícil. Um amor novo não precisa, não quero.
0: Arrocha, bebê.
4: E uma festa também seria bom, né?
0: Eu acho.
4: Uma sorte, uma festa pra animar. Né, galera? Mas tá valendo. Abraço, Cris. Tudo de bom, viu? Parabéns, muita felicidade.
0: Ei. Valeu, Vaval.
4: Tá na 104, tá feliz.
5: Parabéns pra você nesta data, querida. Que Jesus te abençoe e te dê longa vida. Parabéns,
0: amém.
5: Cris.
0: Obrigada.
5: Chuva de bênção sobre você, que você continue sendo essa pessoa maravilhosa, positiva, alto astral.
0: Obrigada,
5: se
0: bebê.
5: Se pudesse ganhar hoje um presente, eu queria um Pix. Um Pix, porque amanhã é sexta-feira, sem saldo na conta mais feliz.
0: Cris,
5: muitos anos de vida.
0: Muito obrigada,
5: Suzy. Eu deixo com você. Tá na
0: Valeu, bebezinha.
6: Cris, boa tarde a toda, galera, uma da tarde, passando aqui para desejar a você bem um feliz aniversário de paz, saúde, muito amor, muita alegria, que você seja sempre iluminada pelo Espírito Santo, bênção alcançada, sonho realizado, quer dizer que você mora no meu coração e não paga aluguel, viu, bem? Felicidades mil para você, curte até meia-noite e essa enquete aí seria um Pix. 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E a música fica em sua conta, bem. Cheguei um pouco atrasadinho, mas cheguei. Valeu, beijo.
0: Valeu, Brasil.
6: Estados mil.
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0: Hoje é dia, hein? Valeu, minha amiga Ana Brito, beijão no coração, minha amiga Suzilândia, abraço pra você, também não esquecendo de Elisângela Costa, passou por cá. Chegando também aqui minha amiga Franci de L, ela diz boa tarde, Cris, respondendo letra A. Valeu, Franci, beijão no coração, abraço pra você, tá, bebê? Tem mais gente que fala comigo e dessa vez quem cola, Brasil?
8: Bom dia, minha rainha, que era Ana Brito, Bavorada.
0: Ah, Ana Brito mandou aqui o coração, mas a rainha é Dalva Produções. Agradecer Dalva Produções também, que hoje me mandou felicitação. Assim que eu acordei, que eu liguei o som pra esperar a Val Rodrigues, aí ela já tava lá. Muito obrigada, tá, Dalva? De coração mesmo. Deus abençoe você aí. Muito sucesso, paz e prosperidade pra você. Caminhos abertos aí, tá, menina? Valeu, Ana Brito. Beijão no coração aí, tá, bebê? Agradecer também meu amigo Cid Clay. Todo mundo que tá mandando aí felicitação. Beijo no coração. Hoje não vai dar mesmo pra responder todo mundo, mas assim eu respondo, tá? Mandar um abraço pra minha amiga Ninha Brito aqui, pra Maia. Maia, cadê você que eu não te vejo, Brasil? Vamos de música, porque a pedido aí da minha amiga Carla, ela pediu o César Menotti, Fabiano. O nome da música é Lindo Balão Azul, é isso? Beijo no coração aí, tá, Carla? Muito obrigada. Você quando...

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2: Pois é, vamos chegando aí ao final, né? Hoje a gente passou aí alguns minutos a mais, mas a produção tá sabendo, tá? Agradecer a todos aí pelas participações, agradecer as parcerias de sempre, todos vocês aí que estão me tirando um tempinho aí pra mim, toda a tropa aqui da live, alô Lulu, beijos pra você, Rose Rosa ainda por cá, Luiz Carlos, beijão no coração, alô minha amiga Zena aí no bairro Ipiranga, beijo pra você também, não esquecendo também das pessoas que já passaram por cá, minha amiga Ninha Brito lá no bairro Lagoinha, te amo, tá bebê? Abraço aí também pra minha amiga Ana Paula lá em Salvador, Bahia, Brasil, beijos pra você, a palavra é gratidão. Todos vocês que ainda estão por cá, beijos no coração, mas a gente vamos nos despedindo aí. Alô, Carla, abraço pra você também, tá? Beijos. Vamos nos despedindo por cá, porque hoje é meu dia, então eu tenho que divertir um pouquinho, né, bebê? Eu tenho que curtir um pouquinho, mas vou deixar a última aí pra vocês. Eu deixo um abraço aí especial aí, ó, pra minha amiga Dejanira, lá na fazenda Piriri. Beijão no coração aí, a mãe do meu cunhado aí, o melhor cunhado do mundo. Alô, Rodrigo, temos que nos encontrar hoje, tá, bem? Deixando um abraço para meu amigo Jó da Autocar, Lanternagem e Pintura. Também para meu amigo Geleia Moto, Serviços, Peças e Acessórios. Alô, Janaína. Alô, meu amigo Diogo. Beijão para você, tá? Toda a equipe da JM Automecânica. Não esquecendo também de todos aí, toda a equipe do Point do Acaxé. Minha amiga Ângela. Ângela Rocha é o nome dela, lá na Fazenda Jabuticaba. Abraço para você e todos vocês que ainda estão ligados aí na 104. Lembrando que já tem Matheus Ferreira e nosso amigo aí, Léo Dourado. O nome do programa é Fiquei Sabendo, tá?

Pois é, Brasil. Deixa um abraço especial também aí pra minha amiga Polly Rocha. Lembrando você que quem pediu a música foi nossa amiga aí, ó, Lita. Ela pediu Qualquer Um de Tarcísio do Acordeão e a gente tocou pra você aí, tá, bebezinha? Beijos no coração, muito obrigada aí, tá? Deixar um beijo especial aí pra minha amiga Polly Rocha, que também passou por cá. Eu não tenho certeza se soltei o áudio, tá, Polly? É porque a cabeça tá mil, mas tá valendo. Beijos no seu coração, gratidão aí, tudo de bom pra você. E a última fica por conta aí, ó, do grupo Revelação, tá? Música boa, música aí que você pode ouvir e refletir também. O nome da música tá escrito, é uma música que eu gosto muito de coração e sigo aí a letra dela também, tá? Beijo no coração de todos vocês, até amanhã, se Deus assim me permitir. Se Deus quiser, estarei de volta por cá. Alô, meu amigo Odair Lima, beijos pra você, também pra Bula Bula da Bahia e Ailton, lá na Lagoa da Onça. Alô, meu amigo Joilson, da Borracharia Chega Mais. Beijão no coração, tá, bebê? Alô, Selma, abraço pra você também. Fique com Deus e Deus no comando sempre, bebê.

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0: São 5h54 em nossa linda Guanambi. Mais uma vez, uma ótima tarde para você e uma ótima quinta-feira. Hoje, dia 17 de setembro de 2026. Você está ouvindo, se eu fiquei sabendo, muita informação até às 7 da noite, tá? Para você em qualquer lugar da nossa Bahia, do nosso Brasil, para você em casa agora, obrigado pelo carinho da sintonia. Meu nobre jovem Matheus, que bom tê-lo aqui nesta quinta-feira quente, ou cidade quente. Boa tarde, Matheusão.
1: Boa tarde, Léo. Boa tarde, ouvintes da Rádio Cidade 104,9. É um calor absurdo que toma conta da nossa Guanambi, porém, daquele hoje tivemos jeito, uma leve mudança, porque os nobres ventos, ele aos poucos estão adentrando a nossa Guanambi. É? Quem acompanhou o dia de hoje por volta, aliás, hoje não, ontem já presenciamos ali por volta das 10h30, 11 horas da noite, ventos fortes em nossa Guanambi. Essa mudança climática que a gente tem aqui em Guanambi, calor, frio, vento, chuva.
0: Uma mistura boa.
1: Isso, não, isso acaba com a saúde do indivíduo. Se o cara não tiver uma saúde forte, meu amigo.
0: Já tô meio bambo.
1: Já tá meio baqueado.
0: Já tô daquele jeitão.
1: Bagaceiro. Mas é isso, Léo Dourado. Estamos no ar.
0: Perfeito, meu querido. E como nós fazemos, né, sempre nos inícios importantes do nosso programa, para além das condições que nós vamos colocar aqui da área policial, da saúde, o que a prefeitura coloca em evidência, né? É preciso dizer aos nossos ouvintes que nós estamos também envoltos a essas ações todas políticas aí, né? Estamos nos desdobrando. É muita coisa, senhoras e senhores, mas estamos aqui para ir com você juntos até às 7 da noite, sempre com muita informação, tá, Matheus? Nós já começamos aqui, querido, por favor, falando da condição da agenda dos candidatos ao governo do estado da Bahia, tá? Inclusive, meus amigos, o Flávio Bolsonaro esteve em Vitória da Conquista hoje, né? O couro comeu lá, viu? Gritaria, uma loucura, né? A política nos últimos tempos tem apontado cada coisa pra gente. Aconteceu hoje em Conquista. O Flávio esteve por lá e lá...

0: negócio foi daquele jeitão, viu? Enfim, vamos falar dos candidatos ao governo do estado da Bahia. Agendas, Mateusão, fala comigo, jovem.
1: O Jerônimo Rodrigues, na manhã de hoje, concedeu uma entrevista à Rádio Sociedade em Salvador e teve um encontro com o trade turístico nesta capital em Salvador. Na noite, terá um comício do município de Seabra, na Chapada Diamantina. O ACM Neto, do União Brasil, na manhã teve reuniões com lideranças políticas de vários municípios em Salvador. Na tarde, ele teve uma carreata no município de Eunápolis. E à noite, uma caminhada no comício, no seu comício em Ibicaraí.
0: Ibicaraí.
1: É ali, isso, rapaz.
0: Perfeito, Matheus. É uma das
1: diversas cidades, municípios baianas da nossa Bahia. São mais de 400 municípios por essa Bahia fora que os candidatos estão rodando e conhecendo.
0: Perfeito.
1: O Ronaldo Mansur, do PSOL, na manhã de hoje, um almoço ali, de certa forma, a sua entrevista com a rádio Excelsior, em Salvador. E na tarde ele teve a panfletagem no município de Sítio do Conde, no litoral norte. E os outros candidatos, o Haroldo Félix, teve suas gravações e entrevistas, assim como também panfletagem em Salvador. O Ariel Capistrano teve visitas aos bairros de Fazenda de Coutos e Castelo Branco, em Salvador. A Maria Bona, do PCO, não divulgou sua agenda oficial para o dia, e outros diversos candidatos que não divulgaram a sua agenda ou não tiveram outras situações aqui citadas neste exato momento, Léo Dourado.
0: Muito bem, Matheus. Obrigado pelas informações relacionadas aos pré-candidatos ao governo do estado da Bahia. Aí estão eles. E tá chegando a hora, né? Dia 4 de outubro, logo ali, viu, amigos? Nós estamos aí nos preparando para a transmissão desta data importante, com queridos convidados, com muita informação acerca desta data que vai mudar o cenário brasileiro. Nós teremos um novo presidente, ou quem sabe o mesmo. Nós teremos um novo governador, ou quem sabe o mesmo. Nós teremos nobres deputados e deputadas que buscam reeleição, outros vão pela primeira vez. O Senado vai mudar, é, amigo, ou permanecer como está. Nós iremos avaliar tudo isso no dia 4 de outubro. Estaremos aqui juntos, levando a informação no detalhe para você.
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0: Vamos lá, em nossa Guanambi, algumas informações da nossa cidade, é importante nós falarmos sobre isso também. Nós tivemos, meus queridos amigos, os informes, né, da Prefeitura de Guanambi. Atenção, com investimento de mais de 12 milhões, a Prefeitura de Guanambi iniciou a requalificação asfáltica de ruas dos bairros Monte Pascoal e bairro Vila Nova. É isso. O investimento exato de 12 milhões e 600 mil reais, a Prefeitura de Guanambi, em parceria com o Consórcio Alto Sertão e outros entes públicos, iniciou na tarde da última quinta-feira, portanto, hoje, dia 17, as obras de requalificação da pavimentação das ruas dos bairros, atenção, Monte Pascoal e bairro Vila Nova. A intervenção contempla a recuperação de trechos que, ao longo dos últimos anos, foram danificados em razão dos sucessivos ou as sucessivas intervenções para implantação e manutenção de redes de abastecimento de água e esgotamento sanitário. Ao todo, serão 13,6 quilômetros de vias beneficiadas com a aplicação de asfalto. Os serviços, eles serão executados com a aplicação de concreto betuminoso usinado a quente. O que é isso, Léo? CB o quê? O material que proporciona maior resistência, durabilidade e qualidade ao pavimento. A obra, ela atende a uma antiga reivindicação dos moradores das duas localidades e representa uma importante intervenção na infraestrutura viária dos bairros, contribuindo para melhorar a condição de mobilidade e circulação de veículos e pedestres. Então, meus amigos, muita atenção, tá? Você aí dos bairros Vila Nova e Monte Pascoal, está acontecendo essa requalificação, máquinas trabalhando, homens trabalhando, muito cuidado, tá? E também, que bom que essas obras estão acontecendo, tá? Para além disso, amigos, para que nós possamos já ouvir o padre aqui, eu queria trazer um outro informe. Nós temos muitos investimentos sendo feitos, mas tem algumas questões que têm que ser observadas de perto. Inclusive, eu não tenho nem resposta para isso que eu vou falar aqui agora. Fui procurado hoje por algumas pessoas, né? Pelo menos 12. Acredito que eles formaram a comissão e entraram em contato com as rádios todas, né? Eu observei no diálogo que nós tivemos que eles falavam sobre a Gênesis, uma empresa da cidade que está lhes devendo alguns valores, não sei se salarial, não sei se é questão ali de bônus que existem, mas eles disseram que não estava interessante, né? E a sugestão que eu dei ao pessoal, e vou seguir falando, seguindo esta mesma linha de raciocínio, é o seguinte: seria importante, não é, que nesse momento se buscasse o jurídico da prefeitura, tá? Para uma orientação um pouco melhor, porque a prefeitura fala que já fez o repasse. A empresa diz que não recebeu ainda. Aí tem os pais de família, as mães de família que estão aí, né, buscando essa possibilidade de entendimento. Então, meus amigos, para que haja verdadeiramente o entendimento, né, e que vocês tenham uma resposta satisfatória, inclusive isso aqui foi tema ontem da sessão da Câmara. A Câmara de Guanambi ontem, os vereadores todos montaram a comissão, discutiram sobre isso. Me lembro aqui de uma imagem e também um vídeo. Neste vídeo, o vereador Edmilson da Mendel, ele quem fala da condição de alguns salários atrasados que estavam buscando ali, junto ao nosso querido prefeito, uma possibilidade de acordo. E é assim que tem que ser, né? O diálogo ele tem que persistir. Agora não pode deixar o povo aí da forma que está, né? Hoje, inclusive, uma fila enorme ali no bairro Vila Nova, na próxima a Mix, né? Uma fila enorme se montou ali. O pessoal foi convidado para uma reunião com a empresa, né? Ao que parece, até as 3 não tinham aberto ainda. Eu espero que hoje, né, nesta reunião, neste diálogo, tenha sido resolvida essa situação, tá? E eu repito, seria importante, meus amigos, que o jurídico da prefeitura entrasse nessa condição, né, para dialogar junto a esses funcionários, tá? Que estão agora buscando este auxílio. São 6:02 em nossa Guanambi. Daqui a pouquinho nós vamos falar mais sobre isso. Inclusive, Teu, quando você falava dos fortes ventos aqui na cidade, hoje pela manhã, entre as 5 e 6 da manhã, ventos assim, realmente violentos. Nós tivemos aqui a informação de que várias telhas de várias residências foram arrancadas, tampas de caixa d'água voaram por aí, tá? E é nós temos aqui um clima muito quente, mas isso aí, os especialistas dizem que é algo do El Niño. Ele está afetando, né, de alguma forma, essa condição aí, também relacionada aos ventos, tá? Guanambi, que agora está se preparando para outra situação, até numa parceria com os moradores, a Secretaria de Meio Ambiente fez um projeto e hoje você vai perceber, você que é morador da cidade, vários locais da cidade aqui recebendo esse projeto de intensificação de arborização na zona urbana da cidade, tá? Ele aconteceu em especial aqui no bairro Paraíso, mas já está posto em vários locais da cidade. Hoje, o lugar foi bairro Paraíso, mas repito, acontece em vários locais da cidade. Inclusive, uma família me perguntou o que estava sendo feito na praça do bairro Santo Antônio. Eu achei que fosse uma condição de plantar árvores, mas daí eu vi que houve uma furação diferente ali, não sei exatamente o que está acontecendo. Vou me informar, viu, amiga? Eu vou me informar sobre o que estaria acontecendo na praça do bairro Santo Antônio. Hoje, profissionais estavam lá abrindo alguns buracos, não sei exatamente qual é a finalidade, mas eu acredito que seja arborização. Eu acredito que seja arborização, tá? Você, amigo do Santo Antônio, que mais cedo dialogou comigo. Caso não seja, nós vamos também buscar saber o que é, né? As praças que tem ali a condição dos colaboradores que pertencem à infraestrutura da prefeitura, né? Vamos entender o que estava sendo feito por lá para que nós possamos falar sobre isso aqui na emissora, tá? Vamos lá? A gente vai trazer apenas uma da área policial, Teu, e na sequência nós vamos a outros informes importantes aqui. Muita coisa da área policial, meus amigos. Lamentavelmente, uma porrada de acidentes acontecendo aí. Uma porrada de acidentes, realmente. Um número grande de acidentes. Furtos sendo registrados. Aconteceu em Sebastião Laranjeiras ontem, roubaram lá uma HB20, né? Eu vou trazer esse informe para você aqui. Olha, são tipificações criminosas que a gente tinha. Diminuem, não é? Elas diminuem. Mas a impressão que tenho é que existe uma data específica no ano, talvez no fim de ano, se é que eu posso dizer isso, né? Essa tipificação criminosa, ela aumenta. Roubo de carros, roubo a transeuntes. Aqui em Guanambi ontem um homem foi assaltado aqui no bairro Lagoinha. Levaram a corrente, levaram o dinheiro, levaram o celular do cara, né? Eu vou falar sobre isso também daqui a pouquinho, tá? O que é lamentável. Vamos então, meus amigos, vamos trazer aqui o informe, ou o primeiro deles aqui na emissora, relacionado à condição da área policial e dos acidentes, tá? Nós tivemos uma colisão entre um carro e uma moto aqui na BA-612. Que BA é essa, Léo? É aquela BA que liga Mutans a Candiba, ou vice-versa. Tá? Nós tivemos uma colisão assim, um negócio de cinema, meus amigos. Essa colisão envolveu um Fiat Strada e uma motocicleta Honda CG-160 e deixou dois homens, um de 37 e um de 39 anos, ferido na manhã de hoje, aqui em Candiba, na BA, repito, que liga Mutans a Candiba, a 612. Segundo informações, o acidente teria acontecido por volta das 8:15 da manhã na 612. O Fiat Strada, ele trafegava no sentido Mutans Candiba, quando colidiu com a moto que seguiu no sentido contrário da rodovia. Os dois condutores ficaram feridos. O motociclista, ele sofreu uma fratura na perna e ambos foram socorridos pelo SAMU e encaminhados ao Hospital Municipal de Candiba. E até o fechamento da matéria, nós não temos aqui informação sobre o estado de saúde destas pessoas. Nem o condutor da motocicleta, nem o condutor do veículo. Mas posso afirmar a vocês, metade do Fiat Strada, metade que pertence ao motorista, aquela ali que compreende a roda dianteira, Matheus, parte do capô, foram arrancadas com impacto violento junto a essa motocicleta. A moto acabou.
1: A moto não existe.
0: Não, mas... a moto, zero.
1: A parte da frente não existe. O que zero. Resta ali é uma parcela do tanque, o banco.
0: Dali pra trás, né?
1: E talvez ali a roda traseira.
0: Aí agora a pergunta. Somente isso. É, a pergunta que vale 1 milhão. O que é que houve pra um acidente tão grave quanto isso acontecer? Uma imprudência, uma ultrapassagem que não poderia ser realizada naquela hora, né? Veja o que é a faixa contínua, tá vendo aqui?
1: Na verdade, a imagem meio que auto se explica, Léo Dourado, porque é o seguinte, vamos fazer uma...
0: Mas nós não podemos afirmar, viu?
1: Não podemos afirmar, mas estamos fazendo suposições. Vamos fazer uma interpretação do que está na imagem.
0: Conjecturas, aqui. Né?
1: Umas conjecturas. Digamos que o motorista da Estrada Vermelha estava vindo nessa direção, estava indo... E o motorista da moto estava vindo. O motorista do carro, ele foi contornar ali o que aparenta no canto direito da imagem é uma entrada para alguma vicinal, alguma estrada. E esse motorista da estrada estava virando para entrar nessa vicinal. Ele não percebeu o motorista da moto ou achou que o motorista da moto ele poderia passar e houve ali uma confusão. Pronto. E bom, no momento de virar, um bateu no outro.
0: Isso é um ponto de vista, não é?
1: É um ponto de vista.
0: Nós não podemos afirmar.
1: Não podemos afirmar,
0: e se
1: estamos
0: o motociclista,
1: interpretando da imagem.
0: E se o motociclista fez uma ultrapassagem irregular e acertou de frente o outro veículo?
1: Pronto. São então, várias veja. Interpretações.
0: Aí agora cabe, Teu, a polícia, né, que fará a investigação.
1: Claro.
0: O que me entristece, meu querido colega Matheus, e você que nos ouve agora, é a quantidade de acidentes. Eu estava conversando, Matheus, e você que nos ouve agora, e tudo que nós falamos aqui, amigos, são conjecturas. Porque senão a gente pode trazer um prejuízo para alguém, essa não é a ideia, né?
1: Estamos fazendo apenas uma interpretação.
0: Veja bem, eu estava conversando outro dia com amigos que moram aqui no Morro do Carro. Morro do Carro, quem vai para Candiba pela 030. A entrada para o Morro do Carro, o adequado para você que conhece essa região, é o seguinte: quem vem de Guanambi a Candiba, você entra numa espécie de vicinal que existe ali, aguarda a beira da estrada e depois entra para o lado inverso. Simples assim. Mas o pessoal estava dizendo o seguinte: que as pessoas estão vindo de Guanambi a Candiba, do jeito que vem, entra à esquerda, está em cima da pista, do jeito que vem para a esquerda. Vários foram colidos por outros veículos, até porque a pista ela dá essa condição de trafegar um pouco mais veloz. E isso aí está trazendo prejuízo muito grande para o povo daquela região. Os acidentes têm aumentado ali, muito. Você quer ver um outro local que precisa rapidamente de uma intervenção? São dois. A BR-122, que no perímetro urbano se chama Prefeito José Neves Teixeira, que fica ali próximo ao Colégio Josefina, que fica ali no sentido de delegacia, 030 e por ali vai. Escuro completamente. E o DENIT muito pouco faz para ajudar o município, porque ali é de obrigação do DENIT. O DENIT tinha que trazer ali a condição de uma solução com iluminação, com pintura vertical, horizontal, enfim. Tá escuro, quem passa por ali não enxerga, o motorista não está enxergando. O farol não tá dando conta de saber que faixa, tá um negócio...
1: E às vezes existem carros e motos que nem tem farol.
0: Você tá doido, aí agora...
1: Ou seja, a situação fica mais delicada.
0: Aí já, o cara já assume o risco, né?
1: Isso aí,
0: meu Deus. E em frente à delegacia ali, meus amigos, não dá pra enxergar.
1: Inclusive, passei por lá ontem e realmente...
0: De verdade, não dá, Teu. Não dá, velho. Quem vem do Hospital Geral e vai descendo ali, posto Guanambi, vai descendo, não dá pra enxergar. Só que as pessoas têm que entender que não é a Prefeitura de Guanambi. O entendimento tem que acontecer de que ali é o DENIT. E a prefeitura, óbvio, já fez as cobranças todas, mas é preciso ter essa visão. Tem um outro trecho aqui, um outro trecho, é a Avenida Monteiro Lobato. Essa aí liga o bairro Monte Azul, né? Quem vem do Ipanema, Monte Azul, enfim.
1: Sim.
0: Precisa também rapidamente de primeiro, recapeamento asfáltico. O asfalto lá tá muito irregular, muitos buracos, enfim. E uma nova pintura. Porque é bem iluminado, é uma via nobre da cidade, não é? Mas precisa... Outro dia nós perdemos um grande amigo lá, o Aleph. Faleceu por lá, ele sofreu um acidente de moto, acabou falecendo. É uma outra via que merece atenção, então nós precisamos estar atentos. Mas para além disso tudo, amigos, atenção no trânsito. Não tem lógica. Todos os dias nós falamos aqui de 4, 5, 6 acidentes. Todo dia. 4, 5, 6 acidentes. né? Enfim, nós vamos fazer o seguinte, Teu, nós vamos chamar o, convidar o padre Ezequiel Dalpozo, tá? Daqui a pouquinho a gente vai voltar com outras informações aqui para você, amigo ouvinte. É, os últimos dias, amigos, vocês devem ter percebido isso, tá tudo bem corrido, né? O Val Rodrigues está entrando 7h25 no ar, por conta da propaganda eleitoral gratuita. O nosso amigo Salvani está entrando ao meio-dia 25, por conta da propaganda gratuita. Nossos blocos aqui, eu tô para dizer que nós vamos, toda vez que a gente diz assim, ó, nós vamos a um rápido e breve apoio cultural e voltamos com mais informação. Não. Já já nós voltamos com poucas informações e mais apoios culturais.
1: Por conta dos esportes relacionados à política.
0: Tem um aqui que vai entrar já já, depois da fala do padre. Tem um de 2 ou 3 minutos, mas é normal, né? Os partidos agora estão partindo pra cima. Reta final, garoto. Daqui a 13 ou 14 dias, nós teremos o Brasil pegando fogo. Nós veremos aquelas situações todas do STF aí. Rapaz, vai ser um trelelê danado.
1: Menos de 20 dias.
0: Menos de 20, né, Teu?
1: Menos de 20, 18, 19, por aí.
0: Tamo junto, Teu. A gente vai assistir tudo que tá acontecendo.
1: Não, vamos ver de camarote.
0: É, não tenha dúvida. A gente volta já já. Vamos acalmar os nossos corações com o querido padre Ezequiel Dalpozo.
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4: Olá, meu amigo, olá, minha amiga ouvinte. Estamos juntos para este momento de oração, nesta quinta-feira, fim de tarde, momento de agradecimento e de receber a bênção de Deus. Eu sou o Padre Ezequiel, desejo a você graça e paz. O pensamento deste dia é o seguinte: precisamos aprender a lidar com as carências, pois fazem parte daquilo que o ser humano é. Meditemos a canção.
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0: Rezemos juntos. O anjo do Senhor anunciou a Maria, e ela concebeu do Espírito Santo. Ave Maria, cheia de graça, o Senhor é convosco, bendita sois vós entre as mulheres, e bendito é o fruto do vosso ventre, Jesus. Santa Maria, Mãe de Deus, rogai por nós, pecadores, agora e na hora da nossa morte. Amém. Eis aqui a serva do Senhor, faça-se em mim segundo a vossa palavra. Ave Maria, cheia de graça, o Senhor é convosco, bendita sois vós entre as mulheres, e bendito é o fruto do vosso ventre, Jesus. Santa Maria, Mãe de Deus, rogai por nós, pecadores, agora e na hora de nossa morte. Amém. E o Verbo se fez carne e habitou entre nós. Ave Maria, cheia de graça, o Senhor é convosco, bendita sois vós entre as mulheres, e bendito é o fruto do vosso ventre, Jesus. Santa Maria, Mãe de Deus, rogai por nós, pecadores, agora e na hora de nossa morte. Amém. Rogai por nós, Santa Mãe de Deus, para que sejamos dignos das promessas de Cristo. Oremos. Derramai, ó Deus, a vossa graça em nossos corações, para que, conhecendo pela mensagem do anjo a encarnação do vosso Filho, cheguemos por sua paixão e cruz à glória da ressurreição. Por Cristo nosso Senhor. Amém. E agora sobre você, a bênção de Deus. O Senhor esteja convosco, Ele está no meio de nós. Por intercessão de Nossa Senhora, desça sobre você, sobre a tua casa, sobre a tua vida, sobre a tua saúde, sobre o teu trabalho, a bênção de Deus. Em nome do Pai, do Filho e do Espírito Santo. Amém. Obrigado por estar conosco, um forte abraço para você e até amanhã.
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35: Já
0: de volta em nossa linda Guanambi, são 6:23. Boa tarde para você em qualquer lugar, ouvindo o som da minha voz, da voz do Matheus, o som da sua rádio Cidade 104 FM, você na TV Guanambi, obrigado pelo carinho da sintonia, você que agora faz a sua caminhada, está na estrada se preparando para o bom descanso, né? Ou você que vai agora começar os trabalhos, que o bom Deus esteja com você sempre, tá? 6:24, relógio vira, nós temos outras informações para você ligado no som da emissora, temos muita coisa. Participe através do 99929-1049. Eu quero sim ouvir o som da sua voz, tá? Ainda falando sobre Guanambi, tem uma turma aqui perguntando sobre o leilão, né? O leilão, minha gente, foi adiado, viu? O leilão dos veículos, alguns veículos da Prefeitura de Guanambi, foi adiado. O que que houve, Léo? Problemas técnicos na transmissão ao vivo. Aí não pode, né? Se teve problema técnico no leilão, aí não dá. Aí a prefeitura adiou, portanto, a condição do leilão que aconteceria aqui ao vivo em nossa Guanambi, tá, queridos? Por conta desses problemas técnicos. E claro, óbvio, prezando pela transparência, a prefeitura de Guanambi, por meio da Secretaria Municipal de Planejamento, adiou a realização da sessão do leilão público de veículos de número 1 de 2026, que aconteceria ontem, quarta-feira, dia 16. Você pode estar se perguntando, né? Poxa, ela estava preparada, enfim. Mas transparência, meus amigos, é preciso, é necessário. E a prefeitura, quando viu que teria algum problema, né? Foram identificadas ali instabilidades, acabou recuando, tá? A nova data, atenção, anote aí você que tem interesse em participar do leilão. A nova data, dia 22, tá? A nova data, dia 22, agora, 22 de setembro, tá? Dia 22, que é a próxima terça-feira, ok? Próxima terça, portanto, 8:30 da manhã, nós teremos aí o leilão dos veículos ou alguns veículos da Prefeitura de Guanambi, tá legal? É importante nós deixarmos isso claro para você, querido amigo ouvinte. Vamos lá, nós temos outros informes para você que se liga no som da emissora. Mateusão, eu quero informação, querido, e sei que você está imunido de muitas, traga para todos nós aqui e agora. Chamou, falou, Mateusão, e essa é para os motoristas, é isso, querido?
1: Exatamente, Léo Dourado. Motoristas com a Carteira Nacional de Habilitação, a CNH, ou a Autorização para Conduzir Ciclomotores vencida, ganharão um prazo extra para renovar o documento. Uma decisão do CONTRAN prorrogou a validade para quem teve a CNH ou a ACC vencida a partir de 5 de junho. Nestes casos, pelo menos é o que está descrito aqui, o documento fica válido até 9 de dezembro, com uma extensão de até 187 dias. Durante este período, o motorista não pode ser multado por estar com um documento vencido. A regra não vale para quem está com o direito de dirigir suspenso ou cassado. Depois de 9 de dezembro, ainda há 30 dias para fazer a renovação. Desde o começo do ano, bons condutores também podem renovar a CNH digital gratuitamente pelo aplicativo CNH Brasil, desde que não tenham pontos ou multas nos últimos 12 meses e estejam no cadastro positivo. Para a versão física, é necessário fazer um pedido separado para pagar a taxa do DETRAN do respectivo estado.
0: Obrigado, Matheus, pelas informações todas, meu querido colega comunicador. Agora, 6:28, e o Lula, hein, minha gente? O Lula aumentou o valor do Bolsa Família. Exatamente, o que você ouviu aí. E é claro que eu vou deixar para que você, inteligente como é, tire as suas conclusões. O Lula, hoje, aumentou o valor do Bolsa Família. Eu digo isso, amigos, porque estamos aí à véspera das eleições, né? Faltando dias para termos uma das eleições mais importantes do país. Aí o Lula falou, nada, vou aumentar é agora. Pois é. O Lula, ele anunciou um reajuste do Bolsa Família e o valor mínimo vai subir para R$ 691. O governo federal anunciou hoje, dia 17, a atualização dos valores do Bolsa Família, com reajuste de 15%, que eleva o benefício mínimo de 600 para R$ 691 e eleva o valor médio de 675 para R$ 777. Segundo o ministro do Planejamento, Bruno Moretti, a medida ela deve gerar gasto adicional de 5,8 bilhões neste ano e cerca de 22 bilhões em 2027, buscando recompor a inflação acumulada desde 2023 e respeitando as regras físicas vigentes. A mudança ela ocorre no contexto da proposta orçamentária de 2027, que destinará 15 bilhões ao programa. Tá aí, meus amigos, de acordo então com o governo, refere-se à condição da proposta orçamentária 2027. E agora, faltando 15 dias, sei lá, 18 dias para as eleições, o aumento no Bolsa Família. Eu tenho minha opinião formada, já falei sobre temas similares a esse aqui em outras oportunidades. Por que é que não fez isso antes?
1: Por que deixou agora?
0: Ou depois, faz depois. Mas agora, faltando 15 ou 20 dias para as eleições, é um negócio estranho, né, amigos? Façam aí, tirem as conclusões de vocês, tá? Mas é estranho, na boa.
1: E é uma situação muito delicada, porque ele faz isso faltando 18, 19 dias para as eleições. E é uma tática que foi utilizada, para quem acompanhou as eleições de 2014, é uma tática que foi utilizada pela Dilma. Faltando um mês para as eleições, a Dilma fez um aumento na época de 15, 16% no Bolsa Família. E na época gerou, reverberou de uma forma negativa. Principalmente pro PT, reverberou de uma forma negativa.
0: É isso, mas aí é uma forma, Matheus. Eu repito, eu vou deixar que os nossos ouvintes tirem as conclusões, né?
1: É uma pergunta retórica.
0: É isso, os ouvintes tiram as conclusões lá. Mas à véspera das eleições, você meter dinheiro na galera... Pronto, Donald Trump... Nos Estados Unidos, um galegão lá, o Donald Trump... Ele disse que se o partido dele foi eleito, ou o maior número de pessoas do partido dele, ele vai colocar R$5.000 em cada conta das pessoas que, se for eleito, né? As pessoas do americanas. R$5.000 em dólares dá o quê? $1.500? $2.000?
1: R$5.000?
0: Isso. É, se for R$5, R$5.25, R$2.500, $2.500, por exemplo. $2.000, enfim. O que que acontece? Você acha que isso aí não é um incentivo para os caras voltarem no partido dele, pô? Lá nos Estados Unidos, se o partido dele ou o maior número da bancada dele for eleita, ele vai depositar R$5.000, o que equivale a cerca de $2.000, $2.500 nas contas dos americanos todos.
1: O que foi isso? Na verdade é menos.
0: Podia ser $1. Ele tá, de certa forma, dizendo assim, olha, vote que eu lhe dou dinheiro. Pra bom entendedor, minha palavra basta. Aí o Lula agora aumentar o Bolsa Família agora, faltando dias? Ô, velho, enfim, você que está aí do outro lado, repito, nobre ouvinte, inteligente como é, tire aí as suas conclusões, tá? Falando nisso, Matheus, falando em tirar, falando em sacar, falando em não ter mais, nós vamos trazer aqui já informações da quantidade de parlamentares que não estão mais disputando as eleições, viu? Que foram sacados das eleições todas. Mas antes disso, teu, segure a bronca aí, porque agora eu falo de um carro que foi furtado após ser estacionado próximo a uma praça em Sebastião Laranjeiras. Ah, um boqueirão, véia doida, menino. Um Hyundai HB20 de cor preta foi furtado na noite da última quarta-feira, ontem, na Rua das Palmeiras, próxima à Praça Sebastião Rocha Filho, em Sebastião Laranjeiras. De acordo com a ocorrência, um homem de 47 anos, ele acionou a polícia militar após perceber que o seu veículo havia sido levado. A vítima, ela relatou que havia estacionado o automóvel Hyundai HB20 Hertz 1.6 na via pública e se ausentou daquele local. Cerca de 2 horas depois, ao retornar, ele constatou que o carro não estava mais onde havia sido deixado. A polícia militar, atenção, realizou diligências e rondas ostensivas pela região na tentativa de localizar aquele veículo. E vejam vocês, os responsáveis pelo furto estavam ali buscando a polícia e a vítima foi orientada sobre os procedimentos para formalizar aquela ocorrência. Na DEPOL, até o encerramento do registro, não havia nenhuma informação do veículo ter sido encontrado. Claro que eu torço para que a nossa polícia encontre o veículo e devolva ao seu legítimo proprietário, tá? Mas vocês perceberam o que eu falei no começo do programa? O número de roubos a transeuntes, roubos de veículos, aumentou nesta época do ano. Esta tipificação criminosa aumentou, né? A nossa polícia, por mais combatente que ela seja, porque a nossa polícia, ela dá diariamente baques consecutivos no mundo do crime. Nossa polícia não dá sombra pra ninguém não, meu irmão. Vai atrás, busca, tenta inibir essa condição aí, mas a vagabundagem, eu vou te falar, viu? Corajosa é ela, tem coragem de bater de frente com a polícia. Mas a nossa polícia, repito, vai encontrar este criminoso e em breve ele estará no lugar dele, que é atrás das grades. São 6h34, Matheus, nós temos outros informes e agora é com você, queridão.
1: A Justiça Eleitoral indefere mais de 1.000 candidaturas nas eleições de 2026.
0: Mais de 1.000?
1: Mais de 1.000, exatamente. Temos um número aqui exato, não só de deputados, mas também senadores, governadores, vice-governadores. É uma lista extensa. Mais de 1000 candidaturas já foram indeferidas pela Justiça Eleitoral até a noite desta terça-feira, dia 16, conforme dados do TSE. Ao todo, 1.200 registros foram considerados indeferidos. Deste total, 888 ainda estão dentro do prazo para recurso, enquanto 326 tiveram o indeferimento confirmado de forma definitiva. A maior parte das decisões envolve candidatos que disputam cargos proporcionais à distribuição da seguinte lista: deputado estadual, 561 candidaturas; deputado federal, 494; suplentes de senador, 73; senador, 31, governador, 29, vice-governador, 19, deputado distrital, 9 e presidente, 1. Quem é o número 1, como está com o presidente? Renan Santos.
0: Ele que teve a candidatura indeferida, né?
1: Exatamente, mas cabe recurso, tem outras diversas situações, ele foi podado ali, limitado, mas ainda está concorrendo.
0: Perfeito. 6h35, Matheus, eu tenho que chamar ali mais um recado dos nossos nobres apoiadores. Eu queria apenas deixar aqui um abraço muito especial para a turma Imutans, tá? Para a família do senhor Valdote. O senhor Valdote, minha gente, foi aquele senhor de 86 anos que foi encontrado morto na última terça-feira, tá? É, ele foi encontrado aqui numa área de vegetação densa em Imutans, né? E de acordo com informações que foram repassadas pelo filho de seu Valdote, né? Ele estava ali a cerca de 400 ou 500 metros da casa onde ele morava, né? Na fazenda Mata Verde, aqui em Imutans. E ele teria sido atacado por abelhas. Ele não conseguiu voltar para a residência, né? 400 metros. É uma distância razoável, né? Mas ele foi atacado pelas abelhas, não conseguiu voltar, tá? Então ele teria sido morto por este ataque de abelhas, tá? Não tinha ali nenhum indício de crime, nada desse tipo. É claro que a família foi orientada, né, para poder fazer o resgate do senhor Valdote, enfim. Mas repercutiu aqui em Imutans. Eu quero deixar um abraço muito grande para vocês de Imutans, os amigos do senhor Valdote, da família. Ele foi morto por picadas de abelhas. Não é a primeira vez que isso acontece em Guanambi. Eu me lembro rapidamente aqui, sem pesquisar, eu me lembro de 3 casos assim que chocaram a todos nós, tá? De pessoas muito queridas que foram atacadas por abelha e acabaram vindo a óbito, né? Lamentável, lamentável de verdade, tá? Ele morava lá, entrou na mata, né? Na zona rural, entrou 400 metros para dentro, mata dentro lá. E lamentavelmente havia um enxame de abelhas, atacou ele, não teve como voltar. Até pela idade avançada, né? Muitas picadas de abelha, enfim, terrível. O meu abraço para a família de seu Valdote e também para todos os amigos em Imutans que nesse momento sintonizam a Rádio Cidade. A gente volta já já.
2: Que alegria, Padre Marcelo Rossi.
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0: Muito bem, vamos lá. Nós já estamos de volta aqui na sua Rádio Cidade 104. Sintonize todos os dias, das 7 às 9 da manhã, o nosso Val Rodrigues, o bocão da nossa linda Guanabi. 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E quem vem de lá pra cá, Matheusão?
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0: São 6h48. 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
0: Então tá. Ontem foi a vez do Corinthians dar adeus, o Memphis Depay. Não, ô Teu, eu quero te ouvir, óbvio. Você que é expert, manda muito bem. Mas ontem eu vi, no momento em que o Memphis pegou a bola, e tinha que ser ele mesmo, né? Eu não acho que tinha outro jogador, mas isolou, cara. Ele jogou fora ali os sonhos todos dos corintianos no último segundo de jogo, né? Corinthians tá fora, Matheusão.
1: Começando pela Libertadores, o jogo ao qual, é claro que iremos falar de todos os jogos, mas o foco nesse momento é justamente o confronto entre o Corinthians e o Estudiantes de La Plata. A partida, por si só, foi um misto de emoções. Em muitos momentos o Corinthians demonstrou a sua força do Itaquera, da Neoquímica Arena, de jogar dentro de casa, e a força do seu elenco. Porém, o Estudiantes também se mostrou ser um adversário complexo, atrevido e, de certa forma, preparado para aprontar perante a equipe do Corinthians. No primeiro tempo, tivemos um equilíbrio entre as duas equipes. Ambos demonstraram momentos ali, situações de ataque, chegaram ali de formas perigosas, mas no segundo tempo, o Estudiantes começou a melhorar na partida, controlou boa parte do segundo tempo e chegou ao gol decisivo aos 41 minutos do segundo tempo. Em um golaço, em uma jogada perfeita do Estudiantes, em um voleio absurdo do atleta argentino, do atleta do Estudiantes, o Alexis Castro. Estava tentando lembrar o nome dele aqui. Mas nos minutos finais,

0: na mente do torcedor corintiano já era gol. Pô, o craque, o camisa 10, o jogador decisivo, o cara que decide, o cara que bate no peito e fala, eu sou o cara, eu vou decidir, eu vou cobrar esse pênalti agora e ninguém tira a bola de mim, pronto. O cara isolou. E com ele, com a bola, com o chute, foram-se os sonhos, se esvaíram os sonhos do torcedor corintiano, verdade, que vê mais uma vez o Corinthians perecer de forma patética na Libertadores. E mais uma vez a gente vê a evidência, que está mais do que explícito, que todo o trabalho do Fernando Diniz tem data de validade. Todo o trabalho do Fernando Diniz tem data de validade. Ele chega no clube, começa bem, engata uma sequência de vitórias, cai de produção, sequência de empates, derrotas, é eliminado de competições, consequentemente demitido. O próximo jogo do Corinthians pela rodada do Campeonato Brasileiro será extremamente decisivo, não só para o clube no Brasileirão, mas também para a carreira e o trabalho de Fernando Diniz, que entra neste exato momento em evidência. O treinador está por um fio. Ele está por um fio no comando do Corinthians, até porque não vem de uma sequência positiva no Brasileiro, eliminações em competições, Copa do Brasil está atrelado a tudo isso, e a Libertadores, a eliminação da Libertadores só é a cereja deste bolo que já está mofado, acabado e que tá ali na prateleira. Sabe aquele bolo de sábado que você vai na padaria, que você vê a cara dele, que não é legal, que não é bonito, aquele negócio feio, triste, solado, que parece que prepararam o bolo na quarta-feira, ele tá lá na quinta-feira, na sexta-feira, e você vê ele no sábado, colocaram um chantilly por cima só pra disfarçar, mas por dentro ele vai fazer um estrago no seu estômago?
1: Rapaz, você fez uma leitura.
0: É o trabalho do Fernando Diniz do Corinthians.
1: Você fez uma leitura.
0: Eu esbagacei agora. Nossa. Eu tenho que ser honesto, o Fernando Diniz, essa reta final dele no Corinthians, esses últimos 6, 7 jogos, é uma queda bruta.
1: Anteriormente o Fluminense, né?
0: Não, anteriormente o Vasco. Anteriormente o Vasco, antes do Cruzeiro, aí sim o Fluminense.
1: Foram 3 viagens então?
0: Foram.
1: É, e todas elas bem mal sucedidas, né?
0: Não, o Fluminense foi bem porque ele ganhou a Libertadores. Não, então, não, esteve ali.
1: Deixa eu corrigir a minha fala, do Flusão pra cá.
0: É.
1: A coisa não andou bem.
0: Não andou bem, uma queda absurda. E ontem também tivemos a LDU que enfrentou o Palmeiras. A LDU venceu por 3-2, porém nos pênaltis o Verdão se classificou. Falando de Sul-Americana, teve brasileiro que também tomou fumo na Sul-Americana, meu amigo. Teve brasileiro que também levou na tarraqueta na Sul-Americana. Ai. Vamos falar de um jogo que aconteceu ontem, o único jogo, que foi Atlético Mineiro e Santos. O Atlético já começou fulminante aos 37 segundos de jogo, marcando um golaço do Bernard, que no seu retorno para o Atlético Mineiro, o Bernard, o anjo das pernas tortas, ele oscila muito. É um Bernard que, exemplo, no Campeonato Brasileiro faz uma campanha boa, na Sul-Americana faz uma campanha mediana, na Copa do Brasil não tem tantos rendimentos assim, mas é um jogador que consegue ali em muitos momentos auxiliar o Atlético Mineiro. Quem voltou muito bem pro futebol brasileiro e tá jogando muito, eu creio que deveria ganhar mais destaque, é o Reinier. O Reinier, que foi revelado pelo Flamengo em 2019 e em 2020 foi vendido pro futebol alemão, foi vendido para o Borussia Dortmund, na época em uma transação multimilionária, só que não ganhou espaço, foi emprestado para diversas equipes, chegou a atuar no Real Madrid, mas foi emprestado também para diversas equipes e retorna neste ano de 2026 para o Atlético Mineiro, e na noite de ontem marcou 2 dos 4 gols do Atlético Mineiro. O Santos diminuiu, empatou ali no agregado com o Gabriel Barbosa marcando um baita de um gol e o Lianco marcando contra. Porém, nos pênaltis, o goleiro do Atlético Mineiro, que estava como reserva, o Gabriel Delfim, porque o Everson ele não esteve ali como titular por conta de um desconforto, o Gabriel Delfim defendeu 3 pênaltis e classificou o Atlético Mineiro por 3-1. Agora, o torcedor do Atlético Mineiro, na noite de ontem, provocou o torcedor santista com força. E uma das frases mais ditas foi a seguinte: o peixe, ele morre pela boca.
1: Sim.
0: O peixe, ele morre pela boca. E o torcedor do Atlético Mineiro provocou o santista na noite de ontem com a seguinte frase: meu amigo, teve de tudo na noite de ontem. Além dessas falas do Neymar, que no jogo de ida, ele não esteve ali no jogo de ida, não atuou no jogo de ida, e esteve na torcida e falou que não jogou porque ele não gosta. Um torcedor do Atlético Mineiro provocou o Neymar e o Neymar respondeu: eu não jogo contra time pequeno.

0: torcedor do Atlético Mineiro levou pro coração. E na noite de ontem, o torcedor santista e o Neymar pagaram essa provocação da seguinte frase: o peixe morre pela boca. E as provocações de Neymar Júnior ontem, elas foram tanto quanto caras para o Santos e para o torcedor santista. Os reforços do Santos, o Felipe Coutinho, ele não estreou por conta de não estar inscrito na Sul-Americana, não deu para fazer a inscrição a tempo. E outros jogadores que também foram contratados não foram inscritos. É claro que eles estrearão na próxima rodada do Campeonato Brasileiro, ao decorrer de outras rodadas. O Santos não disputa mais nenhuma competição além do Brasileirão. Foco agora é no Campeonato Brasileiro, focar na parte de cima da tabela e aos poucos reavaliar o trabalho que está sendo feito, focar no Brasileirão, classificar para uma Sul-Americana, quem sabe ali se ter uma sequência positiva Libertadores. E é isso, fechamos essa edição de Momento Esportivo do Fiquei Sabendo, Léo Dourado.
1: Valeu, senhor Matheus Fenômeno Ferreira, obrigado pelas informações todas. Não há mais tempo, né, minha gente? Mas eu quero desejar a cada um de vocês, ligados, ouvintes, amigos da Rádio Cidade, uma ótima noite de quinta-feira. A semana tá aí quase acabando, né? Amanhã é sexta, é um pré-fim de semana, né? Assim teu.
0: Rapaz, semana acabou já, meu amigo.
1: Já foi, né, garoto?
0: Já foi, bichão. Não tem outra coisa. Acabou, já era.
1: Daquele jeitão. Meus amigos, na sequência Voz do Brasil, ainda hoje nós teremos pra você o Romance na Cidade, às 8. Às 10 da noite tem o Geraldo Ferreira. Nosso encontro marcado pra amanhã. Sendo assim, fiquem todos com um bom Deus. Forte abraço, tchau, tchau e até lá. Valeu, meu Brasil!

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1: 6:59.
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0: noite para você que nos acompanha em todo o país.
1: Quinta-feira, 17 de setembro de 2026.
0: Vamos ao destaque, aos destaques do dia.
1: Ação contra o comércio de celulares irregulares.
0: Operação Última Chamada tem como alvo cerca de 200 estabelecimentos comerciais em 15 estados. Luana Karen.
2: 50 inquéritos policiais foram instaurados. Também foram realizadas prisões em flagrante e 635 aparelhos celulares foram recuperados.
1: Semana Nacional de Trânsito traz como tema desacelere, seu bem maior é a vida.
0: E especialistas discutem como a ciência pode atuar a serviço da vida nas ruas brasileiras. Cleide Lopes.
3: O objetivo é transformar conhecimento científico em prevenção.
1: ECA Digital completa um ano.
0: Estatuto trouxe novas regras para que as plataformas digitais garantam a proteção de crianças e adolescentes na internet.
1: Os principais avanços são destacados em entrevistas por IAG Miola, diretor da Agência Nacional de Proteção de Dados.
4: Uma mensagem central dessa legislação para as plataformas digitais, que a partir de agora ela tem o dever de atuar preventivamente para evitar que danos e riscos para crianças e adolescentes sejam consumados.
0: Hoje na apresentação da Voz do Brasil, eu, Mariana Jungmann e Nazi Brum.
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0: Uma operação em 15 estados para desarticular o comércio de celulares roubados.
1: Numa primeira fase, foram enviadas notificações a pessoas que compraram aparelhos com notificação de roubo no programa Celular Seguro.
0: Com base nessas informações, foi montada a Operação Última Chamada, com foco nos comerciantes que estavam vendendo esses aparelhos.
2: Pelo menos 200 estabelecimentos comerciais localizados em 15 estados foram alvo da segunda fase da Operação Última Chamada, voltada ao enfrentamento de irregularidades relacionadas à venda de aparelhos celulares. O ministro da Justiça e Segurança Pública, Wellington César Lima e Silva, destacou que a operação pretende quebrar a cadeia que envolve o roubo e o furto de celulares.
5: A única forma de combatermos o crime organizado, bem como outras modalidades de criminalidade comum, é exatamente através dessa atuação integrada de todos os órgãos.
2: Como resultado da ação desta quinta-feira, 50 inquéritos policiais foram instaurados. Também foram realizadas prisões em flagrante e 635 aparelhos celulares foram recuperados. Cerca de 280 policiais participaram diretamente da operação nos 15 estados. O secretário nacional da Receita Federal, Robson Barreirinhas, alertou que os consumidores devem consultar o e-mail do aparelho sempre que for comprar um aparelho celular por meio do site ou do aplicativo Celular Seguro. O e-mail é o número de identificação único e global, que funciona como o CPF de um telefone celular. Segundo Barreirinhas, essa consulta deve ser efetuada mesmo no caso da compra de celulares novos.
5: Esse cuidado tem que ser feito também na aquisição de celulares novos em lojas não tão conhecidas, porque em uma das ações aqui nós encontramos caixas de celular novo, caixa vazia. Para que serve isso? Muitas vezes para esquentar o celular roubado. Às vezes, mesmo com aparência de novo, é importante que o cidadão, quando não seja de uma loja conhecida, verifique o e-mail para ver se aquilo lá não é produto de roubo.
2: Já a recomendação para os cidadãos que tiveram o celular roubado é que indiquem os dados do aparelho na plataforma Celular Seguro. Na internet, o site Celular Seguro pode ser acessado pela conta gov.br. Já o aplicativo está disponível para baixar de graça nas lojas de aplicativo para celulares. Reportagem Luana Karen.
0: E as Forças Integradas de Combate ao Crime Organizado, as FICOS, divulgaram os resultados da Operação Força Integrada 4, de combate ao tráfico de drogas e de armas, à lavagem de dinheiro e a organizações criminosas violentas.
1: Foram cumpridos em 20 estados 173 mandados de busca e apreensão, além de 137 prisões.
0: Também foram apreendidos 18 veículos avaliados em R$1,5 milhão de reais, além de 7 armas de fogo, 49 munições, 11 quilos de cocaína e 90 quilos de maconha. Os bens bloqueados somam 510 milhões de reais.
1: As FICOS estão presentes em todo o país, com 41 unidades que promovem o compartilhamento de informações de inteligência e atuação integrada.
0: Uma oportunidade oportunidade para empresas privadas ou públicas que estão com pendências na Receita Federal.
1: Até o dia 10 de novembro, elas poderão ajustar os pagamentos de PIS, PASEP e COFINS sem a incidência de juros de ofício.
6: A regularização é destinada a empresas privadas, órgãos públicos e entidades sem fins lucrativos que pagam PIS, PASEP e COFINS. A iniciativa faz parte da ação de regularização de créditos da Receita Federal e busca o ajustamento espontâneo das obrigações tributárias. De acordo com a Receita, existem inconsistências que somam R$1,3 bilhão. Os avisos para regularização foram enviados pelos Correios e para a Caixa Postal do Contribuinte no portal ECAC, o Centro Virtual de Atendimento. Para fazer a regularização, não é preciso comparecer às unidades da Receita, nem enviar comprovação das retificações. O prazo para que esses contribuintes façam os pagamentos sem a incidência de juros de ofício vai até o dia 10 de novembro. Após essa data, a Receita Federal vai realizar novas verificações e os contribuintes que não efetuarem os pagamentos serão fiscalizados. Na última edição dessa ação, foram regularizados R$900 milhões. Thaísa Vitória para a Voz do Brasil.
0: Um ano, o Brasil dava um passo importante para garantir os direitos das crianças e adolescentes. Era sancionado o ECA Digital.
1: Inspirado no Estatuto da Criança e do Adolescente de 1990, que foi um marco para a proteção dos pequenos, o ECA Digital trata das obrigações das plataformas com a segurança deles, também no ambiente virtual.
0: Mais cedo, eu conversei com o diretor da Agência Nacional de Proteção de Dados e a Gemiola sobre os avanços desse novo marco legal e as mudanças que estão sendo implementadas para uma navegação mais saudável nas mídias digitais. Acompanhe. Diretor, bem-vindo à Voz do Brasil para a gente falar desse marco que é a criação do ECA Digital, né? O que que o senhor destaca como principais avanços trazidos por essa legislação ao longo desse período?
4: Tem uma mensagem central dessa legislação para as plataformas digitais, que é que a partir de agora elas têm um dever de atuar preventivamente para evitar que danos e riscos para crianças e adolescentes sejam consumados, para que eles aconteçam nas plataformas digitais. Então é um dever de agir de maneira preventiva e proativa. As plataformas têm que, desde a concepção do produto que oferecem para crianças e adolescentes, durante toda a operação desse produto, tem que tomar conta, né? Tem que tomar medidas para que esse produto seja muito seguro para crianças e adolescentes. Isso se concretiza em uma série de obrigações que essa legislação cria para as plataformas digitais no Brasil. Então, por exemplo, as plataformas com o ECA Digital passam a ter um dever de adotar medidas que evitem que crianças e adolescentes sejam expostas a conteúdos ou práticas que podem colocar em risco a sua integridade física, como práticas conhecidas de incentivo ao suicídio ou automutilação. É uma outra obrigação muito concreta que o ECA Digital traz é o dever das plataformas digitais de prevenirem que o uso da plataforma ou do serviço digital seja compulsivo, excessivo por crianças e adolescentes. Então há um dever aqui de mudar, né, incentivos que as plataformas às vezes fazem para um uso para as crianças e adolescentes ficarem conectadas excessivamente, né, de maneira, ou seja, são medidas para evitar o vício nas plataformas digitais. Um outro exemplo são obrigações das plataformas garantirem que crianças e adolescentes tenham contato apenas com conteúdos que sejam adequados à sua idade. E para mencionar um último exemplo aqui de uma obrigação das plataformas digitais criadas pelo ECA Digital, está a obrigação de que as plataformas ofereçam mecanismos de supervisão parental. O que que significa isso? Ferramentas para que os pais, as mães, os responsáveis por crianças e adolescentes consigam acompanhar o uso das redes sociais e das plataformas em geral por crianças e adolescentes e fazer escolhas para que esse uso seja o mais seguro para essa criança e para esse adolescente. Então, por exemplo, limitar, né, ferramentas que permitam ao pai ou à mãe limitar o contato da criança ou do adolescente com estranhos, ferramentas que permitam limitar o tempo de uso e assim por diante.
0: Grande parte dessas obrigações está ancorada na questão da aferição da idade, né? para que essas políticas sejam implementadas, é preciso fazer a aferição da idade. E está correndo o prazo para as plataformas se adequarem a isso. O que elas precisam fazer até o início do ano que vem?
4: Para cumprir uma obrigação que eu mencionei aqui, de garantir que crianças e adolescentes tenham contatos com conteúdos que são adequados à sua idade, a plataforma precisa saber se o usuário é ou não uma criança ou um adolescente. Então precisa aferir a idade deste usuário. E o ECA Digital dá uma mensagem muito clara, principalmente para aqueles conteúdos, produtos e serviços que são considerados proibidos para crianças e adolescentes do ponto de vista da lei brasileira. Então, o álcool, o tabaco, as bets, né, os serviços de aposta, os conteúdos pornográficos, isso é considerado pela lei brasileira proibido para menores de 18 anos. Então, o que o ECA Digital nesse caso faz é proibir aquela autodeclaração. Então, o ECA Digital diz, ó, não funciona mais simplesmente ter aquela mensagenzinha de dizer, eu tenho mais de 18 anos e poder acessar. Tem que ter um mecanismo que funcione de maneira adequada e efetiva. O que a NPD fez quando o ECA Digital entrou em vigor em março desse ano, foi estabelecer um cronograma para que as plataformas consigam se adequar a essa obrigação, porque ela é uma obrigação também tecnicamente complexa, né? Então a NPD já em março desse ano publicou uma série de orientações para as empresas dizendo, ó, o que a gente espera desses mecanismos que vão ser adotados, que vocês devem adotar para a seriedade, é que eles tenham algumas características, que eles sejam confiáveis, como diz a lei brasileira. O que significa isso? Eles têm que ter acurácia, ou seja, eles têm que acertar a idade do usuário, né? Então eles têm que ter alguma confiabilidade de que eles vão analisar de maneira adequada qual é a idade daquele usuário. Outra característica que a NPD diz que é importante é eles têm que ter robustez. O que significa isso? Não pode ser fácil fraudar esse mecanismo, senão ele não vai ser efetivo. Então a gente viu alguns, sair na imprensa antes mesmo do ECA Digital entrar em vigor, exemplos de crianças ou adolescentes que simplesmente, por exemplo, no mecanismo de aferição de idade que faz o reconhecimento facial, pintam uma barba para se passar por uma pessoa adulta. Se o mecanismo de aferição de idade não consegue identificar que isso é uma fraude, isso é um mecanismo que ele não é confiável. E tem que ser mecanismo também, outra característica importante, que respeitem a privacidade, que protejam os dados dos usuários. Então a NPD começou orientando as plataformas sobre de que maneira elas devem adotar esses mecanismos. E o que a gente está fazendo desde março agora é detalhar esses requisitos técnicos para que as plataformas saibam exatamente o que que a NPD, que é o órgão regulador responsável por fiscalizar essa obrigação, espera das plataformas. E a NPD também já começou a fiscalizar. Então a gente já começou uma fiscalização, que a gente chama de monitoramento, que é para saber em que medida as empresas estão se adequando a essas obrigações. Quando o detalhamento técnico do que a NPD espera em relação a essa obrigação de aferição de idade estiver pronto, e a gente espera que isso aconteça nas próximas semanas, a NPD vai entrar numa nova fase, que é uma fase de fiscalização, aí eu diria a todo vapor, que daí todo mundo sabe o que que se espera, todas as plataformas sabem o que que se espera dos mecanismos de aferição de idade, e aí a NPD vai começar a cobrar integralmente o cumprimento dessa obrigação. A gente já está monitorando, ou seja, já estamos acompanhando quem está adotando e estamos em diálogo com quem ainda não adotou e tem que adotar esse mecanismo de verificação de idade, para entender como é que essas empresas estão planejando cumprir a lei, já que conforme o cronograma que a NPD divulgou, a partir de janeiro do ano que vem haverá uma cobrança muito intensa de que esses mecanismos estejam plenamente em funcionamento no nosso país.
0: E tem um outro prazo vencendo hoje também, que é o dos relatórios de transparência que eles têm que apresentar, né? Quais são as informações que tem que estar nesses relatórios?
4: Perfeito. Esses relatórios de transparência são algo também muito importante, uma obrigação nova que o ECA Digital trouxe para as plataformas. E é uma obrigação muito relevante, eu diria, porque é a maneira pela qual o ECA Digital obriga as empresas a prestarem contas de como é que elas estão atuando para cumprir todas as obrigações do ECA Digital. E hoje, como você muito bem ressalta, é o prazo que a NPD determinou para as empresas fazerem a publicação pela primeira vez no Brasil desse relatório de transparência. Quem é que tem que publicar esse relatório de transparência de acordo com a lei? Todas as empresas ou plataformas que tenham pelo menos 1 milhão de usuários, que sejam crianças e adolescentes. E tem a obrigação de publicar um relatório de transparência nos seus próprios sites, em português, para que todos os usuários no Brasil consigam compreender, contendo informações como quais são os canais de denúncia disponíveis dentro dessa plataforma para receber denúncias e como é que essa plataforma processa eventuais denúncias, né, de violações que estejam acontecendo dentro da plataforma. Outra informação que precisa conter esse relatório de transparência: as empresas vão ter que mostrar dados sobre quantas denúncias recebem, como é que processam, né, essas denúncias, como é que moderam conteúdos, como é que fazem a moderação de contas, né, se decidem, por exemplo, bloquear determinados determinados usuários por desrespeito às regras da plataforma ou às regras do ECA digital, como é que isso funciona? E um terceiro conjunto de informações também muito importante que deve constar nesse relatório de transparência diz respeito à avaliação de impacto das plataformas sobre os seus próprios serviços, ou seja, as plataformas vão ter que publicar ou publicizar quais são os principais riscos que identificam nos seus produtos e serviços para crianças e adolescentes. Então, um conjunto de informações muito importante para que a sociedade brasileira como um todo consiga acompanhar de que maneira as plataformas estão se adequando e cumprindo essas obrigações criadas pelo ECA Digital no Brasil.
0: Muito bem, nós conversamos com o IAG Miola, diretor da Agência Nacional de Proteção de Dados. Muito obrigada, diretor, pela sua entrevista à Voz do Brasil.
4: Obrigado.
1: Empresas de transporte que pagarem abaixo do peso mínimo do frete agora correm o risco de serem punidas?
0: A Agência Nacional de Transportes Terrestres, a ANTT, vai suspender o registro das transportadoras que descumprirem de forma recorrente o valor do frete.
7: A Agência Nacional de Transportes Terrestres, a ANTT, iniciou os procedimentos para suspender cautelarmente empresas que descumprem de forma reiterada o piso mínimo do frete rodoviário. A suspensão do Registro Nacional de Transportadores Rodoviários de Cargas, o RNTRC, vai ser publicada no Diário Oficial da União e terá efeito 72 horas depois. O prazo pode variar de 5 a 30 dias para empresas que acumularem mais de 4 autuações em datas diferentes, no período de 6 meses, quando houver risco de continuidade das irregularidades. A fiscalização foi reforçada por novas regras que ampliaram o controle das operações de transporte. A repetição das infrações também pode levar ao cancelamento do RNTRC por até 2 anos e a multa de até R$1 milhão. As medidas não se aplicam ao transportador autônomo de cargas que atua exclusivamente como contratado. Claudimário Carvalho, para a Voz do Brasil.
0: A Semana Nacional de Trânsito começa amanhã, 18 de setembro.
1: O tema é desacelere, seu bem maior é a vida.
0: Este ano foi feito um debate de como colocar a ciência a serviço da vida no trânsito.
1: O objetivo é traçar novas estratégias para diminuir os acidentes de trânsito no país.
3: Os acidentes de trânsito causam cerca de 1.200.000 mortes por ano no mundo, segundo a Organização Mundial da Saúde. E o Brasil ocupa o segundo lugar no número de óbitos por esses sinistros. Durante a abertura da Semana Nacional de Trânsito, especialistas em trânsito e segurança viária nacionais e internacionais discutiram pela primeira vez como colocar a ciência a serviço da vida no trânsito. Os técnicos vão usar como ponto de partida dados do Centro Nacional de Estudos de Sinistros de Trânsito na investigação preventiva de acidentes graves. Criado em maio, o Sineste é inspirado no modelo do CENIPA, que investiga acidentes aeronáuticos. Para o ministro dos Transportes, Jorge Santoro, o objetivo é transformar conhecimento científico em prevenção.
8: O CENIPA é referência não só no Brasil, mas no mundo inteiro, e a gente foi beber dessa experiência para a gente poder avançar num novo ciclo de estudos em que a gente consiga produzir materiais fundamentais para a gente avaliar o que precisa ser feito para a gente poder ter uma agenda de correção. O trabalho nosso aqui é identificar as causas, buscar novos caminhos para resolver esses problemas e para a gente evitar novos acidentes.
3: A ideia é abrir um espaço de diálogo, cooperação e construção conjunta para aproximar experiências internacionais da realidade brasileira. Para o secretário nacional de trânsito, Adroaldo Catão, com o Centro Nacional de Estudos de Sinistros de Trânsito, o Brasil inaugura um novo modelo de gestão de trânsito.
9: O debate tem que se dar sobre os dados e até que ponto aqueles dados podem ou não levar a iniciativas A, B, C e analisar as consequências, analisar os resultados. Isso é muito importante.
3: A Semana Nacional de Trânsito 2026 vai de 18 a 25 de setembro, período em que o país amplia a mobilização e a reflexão sobre a segurança viária e sobre a responsabilidade que cada um tem na construção de um trânsito mais seguro. O tema das ações de 2026 é Desacelere. Seu bem maior é a vida. Reportagem Cleide Lopes.
0: Bom, como nós ouvimos aí na matéria da Cleide Lopes, o conhecimento científico pode contribuir em diversas áreas da nossa vida. É disso que a gente trata no quadro Ciência na Prática.
1: E hoje o assunto é sobre um inseto fundamental para o equilíbrio da natureza, a abelha.
0: Você sabia que existem milhares de espécies além daquela tradicional que produz mel e tem ferrão?
1: Uma pesquisa da Universidade de São Paulo se dedica a decifrar a evolução desse animal importante para a produção de frutos e reprodução de plantas.
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11: Muito além dos zumbidos nos jardins, as abelhas guardam uma diversidade surpreendente de espécies nativas.
12: Eu sou Eduardo Almeida, sou biólogo, professor do Departamento de Biologia da Universidade de São Paulo. A pesquisa que nós desenvolvemos se baseia principalmente no entendimento da diversidade de abelhas. A pesquisa, ela teve, né, para diferentes grupos de abelhas que nós pesquisamos, e eu vou dar uma ênfase, as abelhas como um todo e as abelhas sem ferrão. Eu acho que nos últimos 30, 40 anos, nós pudemos entender a evolução das abelhas de uma forma como não havia um precedente anteriormente. Mais recentemente, nós tivemos avanços muito importantes da genética e até mesmo de comparações entre genomas de grupos de abelhas. Isso abriu uma janela para a compreensão das diferenças e das similaridades, que foi muito importante para o entendimento da evolução dos seres vivos.
11: Ao cruzarem dados de DNA com a anatomia detalhada dos insetos, cientistas da USP mapearam como as abelhas se transformaram ao longo de milhões de anos, um conhecimento crucial para proteger espécies e garantir a polinização nas lavouras.
12: As abelhas são conhecidas da toda a população, mas normalmente não se entende a quantidade de espécies que existem, as diferenças entre elas. Então foram duas pesquisas similares, né, que buscaram então entender a história evolutiva, produzindo então um avanço, forneceu um norte. E mais recentemente nós fizemos duas publicações que documentaram então as diferenças anatômicas e nos permitem então entender como a anatomia das abelhas evoluiu ao longo dessa história. Essa etapa então concluiu, né, um passo importante da pesquisa proposta, e os desenvolvimentos previstos para o futuro incluem o entendimento de questões específicas, né, a evolução de determinados comportamentos que tem consequências para entendimento da diversidade, as perspectivas para interações desses grupos de organismos com plantas e com outros organismos ao longo do tempo evolutivo.
11: Acompanhe a pesquisa na página da Universidade de São Paulo. E esse foi o Ciência na Prática, com produção de Warby Calil e edição de Edinaldo Júnior. E nosso encontro com o Saber Científico volta na próxima semana. Até lá.
0: A produção agrícola brasileira alcançou mais de 920 bilhões de reais.
1: Os destaques foram para as culturas de soja e milho.
13: 927 bilhões e 200 milhões de reais. Esse foi o valor alcançado pela produção agrícola brasileira em 2025, segundo dados divulgados nesta quinta-feira pelo Instituto Brasileiro de Geografia e Estatística, o IBGE. O valor é 18,4% maior do que havia sido registrado em 2024. O avanço na produção brasileira foi impulsionado por culturas como a soja e o milho, que juntas responderam por quase 90% da produção de grãos do Brasil. Henrique Noronha, analista da pesquisa do IBGE, explica os fatores que influenciaram no resultado.
14: Questões climáticas propiciaram uma melhor condição na condução das culturas nas principais regiões produtoras. Como as condições climáticas foram favoráveis, teve aumento de produtividade na maioria das lavouras, com exceção de algumas regiões no Rio Grande do Sul e Oeste Paranaense e áreas do Nordeste que sofreram com a seca.
13: O Centro-Oeste superou o Sudeste e assumiu o primeiro lugar no ranking de valor da produção agrícola, com alta de quase 32%, totalizando 288 bilhões de reais. Somente o estado do Mato Grosso foi responsável por quase 18% de toda a produção nacional. Em todo o país, a área colhida foi de mais de 100 milhões de hectares, aumento de 4,2% em relação a 2024. Reportagem Gabriela Noronha.
0: foram as notícias do Governo Federal.
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0: Com produção da empresa Brasil de Comunicação.
1: Fique agora com as notícias do Poder Judiciário e do Congresso Nacional. Uma boa noite.
0: Boa noite e até amanhã.
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17: STF suspende decisão que determinava a execução de emendas parlamentares de 2025 em Teresina, Piauí.
18: Para o STJ, criptomoedas podem ser usadas para pagar obrigações contratuais e variação de valor não é justificativa para invalidar negócio.
17: Acordo de 193 milhões de reais beneficia quase 800 trabalhadores na Bahia.
18: Boa noite, eu sou Arthur Filho.
17: E eu sou Walter Lima.
18: O Supremo Tribunal Federal suspendeu a decisão que determinava a execução de emendas parlamentares de 2025 em Teresina, no Piauí.
17: A decisão foi do presidente do STF, ministro Edson Fachin, que analisou um pedido de suspensão contra decisão do Tribunal de Justiça do Piauí, que havia atendido à solicitação de um vereador de Teresina para determinar o pagamento das emendas. Carolina Chaves.
19: No Supremo, a suspensão foi pedida pelo município de Teresina, que argumentou o risco de grave lesão à economia pública. O município alegou que o cumprimento da ordem exigiria anular despesas já programadas, podendo comprometer serviços nas áreas de saúde, educação e infraestrutura. Ao acolher o pedido do município, o ministro Edson Fachin verificou que as 9 emendas somam valores que não foram empenhados no ano passado nem inscritos em restos a pagar. Por isso, a execução causaria uma mudança no orçamento deste ano. O presidente do Supremo ressaltou que, embora as emendas parlamentares individuais sejam de execução obrigatória, a implementação precisa seguir as normas legais de planejamento e execução das despesas.
18: É válida a cláusula de contrato que prevê o uso de criptomoedas na compra de bens entre particulares.
17: Para o STJ, o negócio é válido, mesmo que esses aditivos digitais não sejam considerados moeda de curso obrigatório no Brasil, como o real. Fátima Uchoa.
20: A vendedora de um carro e de um imóvel ajuizou ação de rescisão contratual e nulidade de cláusulas contratuais que previa uma transferência de um tipo de criptomoeda como parte do pagamento. O Tribunal de Justiça de Santa Catarina determinou a rescisão do contrato de compra e venda do imóvel, mas manteve a validade quanto ao do veículo. No STJ, a relatora ministra Nancy Andrighi apontou que a lei assegurou que esses ativos digitais possuem valor e podem ser usados em pagamentos ou investimentos. E por sofrer variações no poder de compra, as partes devem avaliar os riscos antes de aceitar a criptomoeda como forma de pagamento.
18: Aplicativo e-título passa a enviar alertas com orientações para as eleições 2026.
17: As notificações reforçam informações sobre serviços da Justiça Eleitoral. RIMAC Souto.
21: O Tribunal Superior Eleitoral iniciou o envio das notificações oficiais pelo aplicativo e-título. Os alertas orientam eleitoras e eleitores com informações dos serviços eleitorais, consulta aos locais de votação e contribui para o enfrentamento da desinformação. O aplicativo substitui o título eleitoral de papel para quem tem a biometria cadastrada e fotografia no aplicativo e pode ser utilizado como documento de identificação no momento da votação. O e-título está disponível gratuitamente nas lojas oficiais de aplicativos para Android e iOS. É importante manter o aplicativo atualizado e ficar atento aos comunicados oficiais emitidos pelo TSE ao longo do período eleitoral.
18: Acordo de 193 milhões de reais beneficia quase 800 trabalhadores na Bahia.
17: A ação faz parte da Semana Nacional da Execução Trabalhista, mutirão promovido para acelerar o pagamento de dívidas judiciais trabalhistas. Larissa Batista.
22: 761 trabalhadores fecharam por meio do Sindipetro um acordo de 193 milhões de reais com a Petrobras. A A negociação foi feita pela Justiça do Trabalho, na Bahia. E eles são apenas algumas das milhares de pessoas beneficiadas pelo mutirão da Justiça do Trabalho em todo o país. Já foram arrecadados mais de 3 bilhões de reais em cerca de 56 mil audiências realizadas nesta edição da Semana Nacional da Execução Trabalhista.
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18: A você, uma boa noite.
2: E até amanhã.

0: Eldorado.
1: Eu sou Humberto Pinheiro e estes são os destaques de hoje do Jornal do Senado, que começa agora. Lei do Redata cria incentivos fiscais para instalação de data centers no Brasil. Novas regras da ANAC prevêem multa e suspensão para passageiros indisciplinados. Senado vai analisar marco legal para reduzir riscos e atividades com agentes biológicos. Boa noite. A Presidência da República sancionou a Lei do Redata, que cria incentivos fiscais para instalação e ampliação de centros de processamento de dados, os data centers. A medida busca estimular investimentos no setor e fortalecer a infraestrutura digital do país. Em contrapartida aos benefícios fiscais, as empresas terão de cumprir regras e metas previstas na legislação. A nova lei também estabelece punições para os casos de descumprimento das exigências e dos compromissos assumidos pelos beneficiários. Repórter Douglas Castilho.
2: Com as novas regras, o Estado brasileiro abrirá mão já esse ano de arrecadar o equivalente a 5,2 bilhões de reais em troca de incentivar um setor considerado estratégico pelos parlamentares. As isenções de impostos serão concedidas na compra de produtos de tecnologia da informação e comunicação, além de componentes eletrônicos a serem utilizados nas novas infraestruturas. A líder do governo no Senado Federal, senadora Tereza Leitão, do PT de Pernambuco, manifestou otimismo com o texto.
3: O Brasil deve ser potência da economia digital, conciliando soberania tecnológica, desenvolvimento, sustentabilidade e segurança pública.
2: Durante a audiência pública no Senado, especialistas apresentaram preocupações com a sustentabilidade ambiental e social dos empreendimentos. Por isso, a lei traz mecanismos de contrapartida para que a empresa participe do Redata, como firmar o compromisso com energia limpa e eficiência hídrica. Caso os requisitos não sejam cumpridos, a empresa deverá pagar todos os tributos isentos com juros, além de multa de mora.
1: As novas regras da ANAC para passageiros indisciplinados já estão em vigor. A resolução classifica as condutas de acordo com a gravidade e prevê punições que vão de orientações a multas de até R$17.500. Em casos mais graves, o passageiro pode ter o direito de voar suspenso por até 12 meses. Entre as condutas consideradas gravíssimas estão agressões físicas contra tripulantes, atentados contra a dignidade sexual e tentativas de acesso não autorizado à cabine de comando. A reportagem é de Luísa Melo.
4: As novas regras da Agência Nacional de Aviação Civil, a ANAC, para passageiros indisciplinados começam a valer a partir desta semana. Os casos de má conduta devem ser classificados de acordo com a gravidade e as punições variam de instruções ao passageiro a multa de R$17.500 e suspensão temporária do direito de voar por até 12 meses para casos considerados como graves e gravíssimos. Entre os comportamentos julgados como gravíssimos estão incluídos violência física contra membro da tripulação e atentado contra a dignidade sexual de tripulante ou passageiro. Ricardo Mota, especialista em direito do consumidor, aponta que um dos maiores desafios das novas normas é a aplicação prática.
5: A régua ficou mais clara no papel. A régua real só vai aparecer quando os primeiros casos concretos forem discutidos, seja na justiça, seja nos canais de defesa do consumidor.
4: As regras são válidas para voos domésticos, incluindo trechos nacionais conectados a voos internacionais.
1: Para reduzir riscos de atividades com vírus, bactérias, toxinas e outros agentes biológicos, o senador astronauta Marcos Pontes, do PL de São Paulo, apresentou um projeto de lei que cria um marco legal da biossegurança e bioproteção. O texto apresenta diretrizes de produção, armazenamento, transporte e descarte de materiais biológicos para instituições que vão desde universidades e laboratórios de diagnóstico médico até grandes centros de pesquisa pesquisa tecnológica sem engessar a liberdade científica. Repórter Márcio Maturana.
0: O avanço acelerado da biotecnologia traz oportunidades, mas também traz preocupação sobre segurança. Por isso, o senador astronauta Marcos Pontes, do PL de São Paulo, apresentou um projeto de lei que cria o marco legal da biossegurança e bioproteção, com regras claras para qualquer atividade que envolva agentes biológicos, como vírus, bactérias, toxinas ou materiais genéticos. São diretrizes de produção, armazenamento, transporte e descarte que deverão ser seguidas por instituições que vão desde universidades e laboratórios de diagnóstico médico até grandes centros de pesquisa tecnológica, sem engessar a liberdade científica. O texto aguarda definição das comissões por onde deverá ser discutido e votado. As medidas de biossegurança são ações práticas para evitar que um vírus, bactéria ou toxina escape por acidente ou contamine profissionais e o meio ambiente. Já as medidas de bioproteção são controles para impedir ações como roubo, sabotagem e uso indevido de informações. O projeto prevê também a criação de uma coordenação nacional permanente e um sistema integrado de informações para proteger dados de segurança nacional. Sobre tecnologia biológica com inteligência artificial e outras semelhantes, o projeto cria a categoria de pesquisa de uso duplo de preocupação. São considerados estudos com fins legítimos, mas que podem ser usados para causar dano. Neste caso, precisa passar por avaliação e supervisão adicionais. Na justificativa do projeto, o senador informa que, apesar de o Brasil já ter legislações importantes nessa área, existem lacunas que podem ser preenchidas de forma moderna, integrada e acessível.
6: Eleições 2026.
1: Neste ano, o eleitor irá votar em dois senadores. Mas atenção, são dois senadores diferentes. Um voto para cada candidato ou candidata. Primeiro, o eleitor escolherá um candidato e confirmará a escolha. Em seguida, registrará o outro voto. Se o eleitor repetir o mesmo número nas duas oportunidades, apenas o primeiro voto será considerado válido. O segundo será anulado automaticamente pela urna eletrônica. Também é importante lembrar que na votação para senador não é possível votar na legenda, ou seja, o eleitor não poderá digitar apenas o número do partido. Caso isso aconteça, o voto para senador será considerado nulo. No dia da eleição, é permitido levar os números dos candidatos anotados no papel. O primeiro turno da eleição ocorre no dia 4 de outubro e, para ajudar o cidadão a se informar melhor, o Senado Federal criou uma página especial para a cobertura das eleições. O site pode ser acessado por meio do endereço senado.leg.br/eleições. Foi sancionada a lei que cria a Política Nacional de Minerais Críticos Estratégicos. A medida busca estimular a pesquisa, a extração, o beneficiamento e a transformação desses materiais no Brasil, com incentivos de até 7 bilhões de reais para projetos do setor. Os minerais críticos e estratégicos são utilizados em tecnologias como carros elétricos, painéis solares, smartphones e equipamentos de alta tecnologia. Mais informações com o repórter Rodrigo Rezende.
7: Após a aprovação pelo Senado Federal, foi sancionada a lei que cria a Política Nacional de Minerais Críticos e Estratégicos. A nova legislação determina o foco no processamento destes minerais, também conhecidos como terras raras, no território nacional. A senadora Tereza Leitão, do PT de Pernambuco, afirma que a lei traz ainda responsabilidade ambiental.
3: Ele cria o certificado mineral de baixo carbono e o cadastro nacional de projetos de minerais críticos e estratégicos. Nós não vamos produzir só para exportar, nós vamos produzir também para nossa utilização.
7: Estão previstos até 7 bilhões de reais em incentivos do Estado para projetos envolvendo os minerais. O senador astronauta Marcos Pontes, do PL de São Paulo, destaca que a medida pode transformar o futuro do país.
8: Nós temos condição de enriquecer terras raras aqui no Brasil, que são utilizadas por uma série de aplicações estratégicas para o país. Nós temos o material, temos os cientistas.
7: As terras raras são um grupo de 17 elementos químicos utilizados na fabricação de diversos tipos de eletrônicos, ímãs para turbinas de energia eólica e em equipamentos da indústria da defesa.
1: Trabalhos técnicos Eliseu Caires. O Jornal do Senado fica por aqui. Acompanhe agora as notícias da Câmara dos Deputados. Boa noite e até amanhã.
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9: O projeto prevê incentivo à compra de livros com a criação do Pix da Leitura.
10: Avança a regulamentação da divulgação de imagens de crianças na internet.
9: Câmara define regra para nomear doença transmissível e evitar preconceito.
10: Boa noite. Os deputados aprovaram uma proposta que estabelece regras sobre a nomenclatura de doenças transmissíveis com o objetivo de evitar discriminações. A repórter Paula Bittar tem mais detalhes sobre a proposta.
11: A Comissão de Constituição e Justiça da Câmara aprovou um projeto que define regras para a nomenclatura de doenças transmissíveis no Brasil. O objetivo é evitar nomes que causem estigma ou preconceito contra países, etnias, pessoas ou animais e adequar a legislação brasileira às recomendações da Organização Mundial da Saúde. O texto aprovado determina que os nomes das doenças devem ser curtos, fáceis de pronunciar e baseados em características clínicas epidemiológicas ou no agente patogênico. Ficam proibidos termos que provoquem medo ou que tragam referências geográficas, nomes de pessoas, grupos étnicos, ocupações ou outros organismos que não o próprio patógeno. Segundo o autor da proposta, deputado Sérgio Souza, do MDB do Paraná, a mudança na legislação é urgente para evitar desinformação e violência. Ele citou como exemplo os ataques contra macacos ocorridos após a associação equivocada desses animais com o vírus monkeypox ou varíola dos macacos. A proposta que define regras para a nomenclatura de doenças transmissíveis no Brasil segue agora para análise do Senado. Da Rádio Câmara de Brasília, Paula Bittar.
6: Saúde.
9: Projeto de Zé Silva do União de Minas Gerais garante a aplicação domiciliar pelo SUS de vacinas e imunobiológicos previstos no Programa Nacional de Imunizações para pessoas com transtorno do espectro autista. Ele argumenta que o objetivo é reduzir o impacto dos deslocamentos.
12: O autismo, ele não é uma doença, ele é uma condição de vida, e essa condição de vida é preciso o mundo adaptar. Então, para que deslocar essa pessoa para a unidade de saúde, para a unidade básica de saúde? Por isso é um projeto que parece muito simples, mas ele tem um alto impacto na vida das famílias e das pessoas autistas.
10: De acordo com Zé Silva, a proposta não gera impacto financeiro para o estado, porque utiliza a estrutura já existente das equipes de saúde da família. Ele acrescenta que a iniciativa faz parte de um conjunto de ações voltadas à inclusão.
9: A Câmara analisa projeto que institui o Programa Nacional de Atenção Integral à obesidade no SUS. A proposta de Fausto Pinato, do União de São Paulo, estabelece uma linha de cuidado prioritária para pessoas com obesidade de alto grau e comorbidades, com atendimento nas unidades básicas de saúde.
10: Segundo Fausto Pinato, o tratamento deve combinar acompanhamento médico, nutricional, psicológico e atividade física. Ele reforça que o projeto prevê ainda o acesso a medicamentos já incorporados ao SUS, com aplicação supervisionada nos postos de saúde.
9: Pinheirinho, do PP de Minas Gerais, apresentou projeto que garante o fornecimento gratuito e contínuo nas unidades básicas de saúde de medicamentos que combinam corticoide inalatório e broncodilatador para tratar a asma pelo SUS. Segundo o texto, a entrega será feita mediante receita médica e cadastro do paciente.
10: De acordo com Pinheirinho, esses remédios já são aprovados pelo SUS, mas hoje ficam concentrados em farmácias especializadas, o que dificulta dificulta o acesso. Para ele, descentralizar a distribuição ajuda a prevenir crises graves, evita internações e reduz mortes causadas pela asma.
9: É de autoria de Eduardo da Fonte, do PP de Pernambuco, projeto que obriga maternidades a orientar pais ou responsáveis sobre os cuidados essenciais com o recém-nascido antes da alta hospitalar. Ele aponta que a matéria prevê capacitação prática para prevenir acidentes como engasgos.
10: Eduardo da Fonte explica que o treinamento poderá incluir demonstração com simuladores anatômicos, além de orientações sobre alimentação, higiene e sono seguro. O deputado ressalta que a preparação dos cuidadores pode reduzir mortes evitáveis durante a primeira infância.
9: Gervásio Maia, do PCdoB da Paraíba, apoia a criação da Frente Parlamentar em Defesa da Política Nacional de Plantas Medicinais e Fitoterápicos. O deputado integra o grupo que assinou o pedido de registro do colegiado na Câmara em março deste ano.
10: Gervásio Maia ressalta que a medida também beneficia a agricultura familiar por incentivar o cultivo orgânico de plantas medicinais. Para ele, a iniciativa valoriza o conhecimento popular e a biodiversidade brasileira como instrumentos de saúde pública e soberania nacional.
6: Direitos humanos.
9: Os deputados estão discutindo um projeto que estabelece regras para a divulgação de imagens de crianças na internet. O texto já foi aprovado na Comissão de Comunicação, como informa a repórter Maria Neves.
13: A Comissão de Comunicação da Câmara dos Deputados aprovou o projeto que visa limitar a exposição de crianças e adolescentes na internet. A proposta obriga os sites a remover imagens, vídeos e dados pessoais que possam violar a privacidade, a dignidade ou o desenvolvimento de crianças e adolescentes. A medida vale mesmo quando o material for publicado ou autorizado por pais ou responsáveis. Ainda de acordo com o texto apresentado pela deputada Rogéria Santos, do Republicanos da Bahia, os provedores de internet também deverão promover a desindexação das páginas com material impróprio de crianças e adolescentes. O objetivo a evitar que o material seja republicado com alterações ou continue a aparecer em mecanismos de busca. O projeto estabelece ainda que quando a publicação puder afetar direitos da personalidade, a criança ou o adolescente deverá ser ouvido, de acordo com a sua idade e com o grau de maturidade. O relator na Comissão de Comunicação, deputado Jadiel Alencar, do Republicanos do Piauí, ressalta que o objetivo não é restringir os direitos dos pais, mas proteger menores de 18 anos de abusos.
14: Proposta não proíbe a publicação familiar ordinária. O objetivo é prevenir abusos e assegurar que a autoridade parental seja exercida de acordo com o melhor interesse, a dignidade, a privacidade, a segurança e a autonomia progressiva da criança e do adolescente. Nesse sentido, o enunciado recentemente aprovado na 10ª Jornada de Direito Civil reforça a necessidade de considerar o melhor interesse a participação da criança conforme sua maturidade.
13: Quanto à exploração da imagem de crianças e adolescentes com finalidade de lucro, o texto determina que os responsáveis deverão adotar medidas reforçadas de proteção dos direitos da personalidade. Isso vale mesmo quando não houver remuneração direta, monetização pela plataforma ou pagamento em dinheiro. O projeto também estabelece que a divulgação de imagem, voz ou dados pessoais de crianças e adolescentes poderá gerar indenização por dano moral, ainda que não seja comprovado prejuízo. A reparação será devida quando a publicação ocorrer sem autorização exigida pela legislação ou provocar exposição indevida, abusiva, vexatória, discriminatória, degradante, exploratória ou incompatível com o melhor interesse da criança ou do adolescente. A mera autorização dos pais ou responsáveis não dispensa a responsabilidade das plataformas quando houver dano ao menor de 18 anos. O texto ressalva que as regras não se aplicam à aparição ocasional de crianças em conteúdos jornalísticos, educativos, culturais, científicos, institucionais ou relacionados à segurança pública, desde que não haja exploração ou exposição abusiva. O projeto, que limita a exposição de crianças e adolescentes na internet, ainda será analisado pelas comissões de Previdência e Assistência Social, Infância, Adolescência e Família e de Constituição e Justiça. Se aprovado, poderá seguir para o Senado. Da Rádio Câmara de Brasília, Maria Neves.
6: Ciência e Tecnologia.
10: Raimundo Santos, do PSD do Pará, apresentou uma proposta para criar a Política Nacional de Inclusão Digital da Juventude. A iniciativa reúne ações para ampliar o acesso de jovens à tecnologia, à qualificação profissional e ao empreendedorismo digital.
9: Raimundo Santos afirma que a política deve priorizar estudantes da rede pública inscritos no CadÚnico e jovens em situação de vulnerabilidade. Além disso, a matéria incentiva cursos gratuitos, doação de equipamentos e parcerias para ampliar a inclusão digital.
6: Educação.
10: Ampliar o acesso ao programa PEDMEIA para estudantes do ensino médio da rede pública é o objetivo de uma proposta de Renildo Calheiros, do PCdoB de Pernambuco. O texto prevê a inclusão gradual de todos os alunos inscritos no CadÚnico, inclusive da educação de jovens e adultos.
9: A expansão seria feita dentro dos limites orçamentários e daria prioridade às famílias de menor renda que ainda não receberam benefício. Renildo Calheiros afirma que a medida estimula a permanência dos estudantes na escola e ajuda a reduzir o abandono e a evasão escolar.
10: Avançou na Câmara dos Deputados o projeto que cria o Pix da Leitura. O repórter Luiz Cláudio Canuto traz mais informações sobre a proposta.
15: Está na Comissão de Cultura da Câmara projeto que cria o programa Pix da Leitura, um incentivo financeiro com créditos culturais a quem comprove o hábito de ler. No final de junho, a proposta foi aprovada pela Comissão da Amazônia e dos Povos Originários e Tradicionais. O benefício deve ser usado exclusivamente para a cultura, principalmente a compra de livros, mas também cursos, oficinas e eventos culturais. A proposta determina que o registro da leitura seja realizado de forma simples e não avaliativa. A comprovação seria feita, por exemplo, com resumo escrito, comentário livre ou registro em áudio.

0: repertório cultural da população e fortalecer a economia criativa.
1: A leitura constitui um instrumento essencial para o desenvolvimento humano, para o fortalecimento da cidadania e para a ampliação das oportunidades educacionais e profissionais. Neste contexto, políticas públicas que estimulem a formação de leitores contribuem diretamente para o desenvolvimento social, econômico e democrático do Brasil. A concessão de crédito cultural cria um círculo virtuoso, no qual o incentivo à leitura também fortalece o mercado editorial, livrarias, cinemas, teatros, museus e demais agentes da economia criativa.
0: Segundo o relator, a proposta está de acordo com as diretrizes da Política Nacional do Livro e do Sistema Nacional de Cultura. Segundo pesquisa da Nielsen, publicada em fevereiro deste ano pela Câmara Brasileira do Livro, o mercado editorial brasileiro melhorou no ano passado, com 18% dos adultos afirmando que compraram pelo menos um livro nos 12 meses anteriores, 2% acima da pesquisa de 2024. São 3 milhões de novos consumidores. A proposta que cria o Pix da Leitura vai ser analisada ainda pelas comissões de Cultura, de Finanças e Tributação e de Constituição e Justiça, antes de seguir para o Senado. Da Rádio Câmara de Brasília, Luiz Cláudio Canuto.
2: Segurança Pública.
3: Bruno Ganem, do Podemos de São Paulo, destaca a aprovação de projeto que cria um protocolo de atuação em casos de acidentes aéreos. O congressista assinala que a proposta prevê um comitê coordenado pela ANAC para integrar instituições públicas e privadas na resposta a tragédias da aviação.
4: Esse protocolo busca repetir um quadro que acabou sendo positivo em meio à tragédia do acidente da Voipes. As instituições envolvidas, elas acabaram tendo uma sinergia muito boa, né? E isso favoreceu bastante o acolhimento aos familiares, né? Isso foi uma atuação diferenciada. É claro que é triste, né? A gente tem que encontrar algo positivo naquilo que é terrível, né? Que gera tanto sofrimento, mas o fato é que funcionou muito bem e garante que o que deu certo possa se repetir sempre que eventualmente ocorrer uma tragédia aérea.
5: Bruno Ganem afirma que a medida busca evitar que acidentes aéreos sejam tratados de forma desarticulada e burocrática. Ele explica que o texto transforma práticas de cooperação institucional em regra permanente para o acolhimento às famílias das vítimas.
3: Miguel Lombardi, do PL de São Paulo, quer criar regras mais rígidas para a concessão da saída temporária a condenados por crimes de violência doméstica contra a mulher. O benefício dependeria de uma avaliação obrigatória de risco e da manifestação do Ministério Público.
5: Miguel Lombardi também defende que a vítima seja ouvida de forma protegida e que o pedido seja negado quando houver risco à sua integridade. Nos casos excepcionais de concessão, o deputado propõe medidas como monitoramento eletrônico e proibição de contato com a vítima.
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3: Avança na Câmara o projeto que facilita o trânsito de produtos artesanais pelo país. A repórter Silvia Munhato explica como deve funcionar.
7: A Comissão de Indústria, Comércio e Serviços da Câmara dos Deputados aprovou o projeto que permite a comercialização interestadual de produtos alimentícios artesanais fiscalizados por órgãos de saúde de estados e municípios. O deputado José Medeiros, do PL do Mato Grosso, autor do projeto, explica que a ideia é facilitar o trânsito desses produtos.
8: Nós temos produtos muito caros à nossa sociedade que são comercializados e muitas vezes apreendidos por filigranas das portarias e regulamentos, né? E nós temos uma preocupação porque

0: boa parte da legislação que rege isso aí não é nem a que é aprovada no Congresso, né? São portarias, resoluções que vão sendo feitas e deixando essas pessoas totalmente à margem da legalidade.
1: O relator, deputado Daniel Agrobon, do PSD de Goiás, também buscou regulamentar a participação dos produtos alimentícios artesanais em eventos internacionais. O texto autoriza a saída desses produtos para participar de feiras, concursos ou provas, desde que haja autorização expressa do órgão federal responsável e sejam observadas as exigências sanitárias cabíveis. O projeto que regulamenta a comercialização interestadual de produtos alimentícios artesanais será analisado agora pelas comissões de Agricultura e de Constituição e Justiça. Da Rádio Câmara de Brasília, Silvia Minhato.
2: Consumidor.
3: Daniel Freitas, do PL de Santa Catarina, votou a favor de projeto que amplia a fiscalização do mercado de combustíveis. A proposta autoriza a ANP, a Agência Nacional do Petróleo, Gás Natural e Biocombustíveis, a acessar dados de notas fiscais eletrônicas dos agentes regulados.
4: O texto aprovado pela Câmara com apoio de Daniel Freitas permite o cruzamento das informações com os dados já reunidos pela agência para identificar irregularidades como adulteração de combustíveis e sonegação. A proposta seguiu para análise dos senadores.
3: Projeto de Áureo Ribeiro, do Solidariedade do Rio de Janeiro, dispensa a exigência do selo físico do Inmetro em capacetes comprados no exterior ou importados por pessoas físicas. O texto prevê que a medida só vale para marcas e modelos do produto que já tiverem certificado.
5: 8 horas.
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